0: dinheiro mira a estrutura financeira das organizações criminosas, como, por exemplo, a lavagem de dinheiro. Para isso, o país vai ampliar as forças integradas de combate ao crime organizado, que farão operações interestaduais de alta complexidade, como explicou o secretário nacional de Segurança Pública, Francisco Veloso.
1: O crime organizado, diferente de outros tipos penais, tem um objetivo muito claro. Ele quer ter lucro. Para isso, nós temos as forças integradas de combate ao crime organizado em todos os estados. E nós vamos criar ficos nacionais. Abriremos em São Paulo, no Rio, no Nordeste, no Sul e no Norte.
0: Outro eixo busca melhorar a investigação de homicídios, com fortalecimento das polícias científicas, dos institutos médicos legais e da rede integrada de bancos de perfis genéticos. O último ponto busca desarticular o mercado ilegal que abastece as organizações criminosas, a partir do tráfico de armas, munições, acessórios e explosivos. O programa prevê a criação da Rede Nacional de Enfrentamento do Tráfico de Armas. O ministro da Justiça e Segurança Pública, Wellington Lima e Silva, ressaltou a importância da participação dos estados e municípios no trabalho conjunto.
2: É fundamental que cada um dos agentes de segurança aqui tome o plano como seu. O programa é do Brasil. O programa não é só do governo federal. O programa é do Brasil e de cada um dos cidadãos para que nós possamos viver sem medo.
0: Presidente Lula destacou a união necessária para combater o crime organizado e disse que o plano vai devolver o Brasil aos brasileiros.
3: O território será devolvido ao povo brasileiro de cada cidade e de cada estado, para que a gente possa dizer ao mundo que muitas vezes o criminoso não é o pobre, não é o negro, não é o desempregado que está no bairro pobre. Muitas vezes o responsável está no andar de cima, engravatado, tomando uísque e zombando da nossa cara.
0: Para colocar o programa Brasil contra o Crime Organizado em prática, o governo prevê mais de R$1 bilhão em recursos diretos já em 2026. São quase 390 milhões para combater o fluxo de dinheiro ilegal, 330 milhões para reforçar presídios, 201 milhões para investigação de homicídios e 145 milhões para enfrentar o tráfico de armas. Além disso, será criada uma linha de crédito de R$10 bilhões para estados e municípios investirem em equipamentos, tecnologia e estrutura para as forças de segurança. Reportagem Márcia Fernandes.
4: E a gente segue falando sobre esse plano lançado hoje, mais especificamente sobre o eixo voltado às políticas penais.
5: Está prevista a criação do Centro Nacional de Inteligência Penal, além da aquisição de equipamentos, realização de operações nacionais e capacitação de servidores.
4: E para falar mais sobre o assunto, temos conosco ao vivo pela internet o secretário nacional de políticas penais, André Garcia. Boa noite, secretário.
6: Boa noite, Luciana. Boa noite, Nazi Brum. Boa noite a todos os nossos ouvintes.
4: Secretário, no que se refere às políticas penitenciárias, o que o senhor pode falar para a gente sobre as medidas que serão adotadas e os investimentos que serão feitos, inclusive em presídios estaduais?
6: Bem, o nosso programa, ele teve uma premissa importante, que foi a orientação do presidente Lula e do ministro Wellington César, de também aproveitar o que vinha dando certo, experiências exitosas e programas do governo junto com os estados e o Distrito Federal, que já estavam funcionando e que precisavam de certa forma de maior robustez e maior aporte financeiro. Essa premissa, por exemplo, foi a que regeu o eixo 1, que trata de asfixia financeira do crime organizado, e isso teve e que teve como parâmetro a recente Operação Carbono Oculto, uma operação que foi realizada em parceria com a Receita Federal, Polícia Federal e o Estado de São Paulo, e foi muito exitosa porque atingiu fortemente a criminalidade organizada entranhada em instâncias de poder econômico que comumente não são atingidas em operações policiais. A mesma premissa nós usamos no sistema penitenciário, porque nós temos um modelo de excelência que é administrado pelo governo federal, que é o sistema penitenciário federal seguro, rígido, que permite um controle e monitoramento de diversas lideranças criminosas no nosso país. São 5 unidades, 5 presídios federais estão espalhados pelo país e são administrados pelo governo federal. E a nossa pretensão é, após identificadas as unidades, os presídios nos estados que precisavam, porque abrigavam

0: lideranças criminosas locais precisavam de uma elevação do padrão de segurança, foi exatamente isso. Elevar o padrão de segurança para protocolos, treinamentos, capacitações e, importante, equipamentos de segurança similares ao que nós aplicamos nos presídios federais. E assim, isolar lideranças criminosas e não permitir que essas lideranças impactem na segurança pública do cidadão e da cidadã brasileira.
1: Secretário, uma das estratégias, como o senhor falou, é isolar essas lideranças criminosas. E uma das ideias é interromper a comunicação entre esses detentos. Como que está previsto nesse plano?
0: Bem, há um conjunto de ações que tem esse objetivo. Primeiro, reforçar, robustecer os protocolos de segurança nessas unidades dos estados, treiná-los, que é para aplicação de protocolos rígidos, semelhantes ao que são aplicados no sistema penitenciário federal. Não há incidência, para que o nosso ouvinte, também quem está nos vendo aqui pelas redes sociais, não há incidência de celulares nem de objetos ilícitos nas penitenciárias federais. E nós queremos isso em todas as penitenciárias que nós escolhemos como mais sensíveis em todos os estados. Não queremos objetos ilícitos, não queremos celulares e não queremos nenhum tipo de droga ou arma branca ou qualquer outro tipo de artefato que seja utilizado contra os policiais penais, contra a sociedade. E essa foi a premissa, como eu disse, que foi implementada, que está sendo implementada, que será implementada com o nosso programa Brasil contra o Crime Organizado. Além do treinamento, nós vamos doar equipamentos que vão elevar o nível de segurança, treinar os policiais e servidores também para a utilização desses equipamentos. Por exemplo, eu posso dizer aqui, drones modernos para vigilância, kits de varredura eletrônica, que vão permitir levantar onde há aparelhos eletrônicos ligados ou desligados, celulares em presídios, identificar onde estão esses celulares e retirá-los das celas, se for o caso, aparelhos de raio-x, scanners corporais, e também o governo federal, de forma inédita, vai realizar a contratação de bloqueadores de celulares e vai com essa contratação disponibilizar para que os estados possam, nas unidades, aplicar essa tecnologia de silenciamento de comunicação. Então, além disso, nós vamos realizar operações programadas, que são operações voltadas para identificar esses equipamentos, esses aparelhos eletrônicos nessas unidades e retirá-las, que são as operações modo avião, que nós denominamos assim. Usamos um equipamento que permite o rastreamento de aparelhos eletrônicos, que são equipamentos nossos aqui da Secretaria Nacional de Políticas Penais e também da Polícia Penal Federal, e também a Operação MUTI, que é a operação organizada com os estados para retirada desses celulares e de qualquer outro material ilícito que esteja nas prisões. Ou seja, vamos atuar com inteligência, equipamentos, treinamento e operações policiais intensas, de modo a não permitir que haja comunicação desses presídios, de indivíduos custodiados nesses presídios, para além dos muros das unidades penais.
2: Secretário, como é que vai funcionar esse Centro Nacional de Inteligência Penal? Ele vai ter ações integradas aí com todos os estados?
0: Exato, ele vai nos ajudar, inclusive, na coordenação dessas operações que hoje nós coordenamos aqui diretamente da Secretaria, as operações MUTI e Modo Avião, que são operações nacionais realizadas em diversos estados ao mesmo tempo. Vai congregar também policiais penais das diversas polícias estaduais, vai permitir um maior fluxo de informações, num modelo muito semelhante ao que se chama de Centro de Fusão de Informações, ou nos Estados Unidos conhecido como Fusion Centers, que são centros em que estão todas as agências policiais, no nosso caso, de todas as polícias, representantes de todas as polícias penais, inclusive a federal, que vão conviver, trocar informações, coordenar operações e dar um dinamismo maior às ações no ponto de vista nacional.
1: Então tá ótimo, secretário. É uma área muito importante e o governo está de olho nisso, então, né?
0: Exatamente. É uma área fundamental para a segurança pública do cidadão brasileiro, né? É onde tudo começou, porque as organizações criminosas surgiram nos presídios e vão terminar, porque a determinação do governo é essa: controlar e manter esses indivíduos isolados e não permitir que haja comunicação nem influência na vida do cidadão que vive fora dos muros dos presídios.
2: Bom, nós conversamos com André Garcia, secretário nacional de Política Penal. Secretário, muito obrigado pela entrevista à Voz do Brasil.
0: Eu que agradeço a oportunidade, estou aqui sempre à disposição de vocês e dos nossos ouvintes.
1: O período de seca está começando na região central do Brasil.
2: E com ele vem o maior número de ocorrências de incêndios florestais.
1: Viaturas e equipamentos que vão ajudar no combate ao fogo foram entregues hoje pelo governo federal.
2: Os investimentos são do Fundo Amazônia e pela primeira vez serão aplicados nos biomas Cerrado e Pantanal.
3: Caminhões especializados no combate a incêndios florestais, caminhonetes 4x4 equipadas, sopradores e aeronaves remotamente pilotadas. Os equipamentos entregues nesta terça-feira vão fortalecer a atuação em áreas de difícil acesso e reduzir o tempo de resposta aos incêndios no Cerrado e Pantanal. O investimento total de R$150 milhões vem do Fundo Amazônia, administrado pelo Banco Nacional de Desenvolvimento Econômico e Social, BNDES. Segundo o ministro da Justiça e Segurança Pública, Wellington César Lima, esse é o maior investimento já realizado pelo governo federal para ampliar o combate aos incêndios florestais. O ministro destacou ainda que a entrega vai agilizar o trabalho de combate ao fogo.
4: Cada minuto reduzido no tempo de resposta significa menos destruição ambiental, menos prejuízo econômico e mais proteção para a população brasileira.
3: Os equipamentos vão beneficiar os corpos de bombeiros militares do Piauí, Bahia, Goiás, Minas Gerais, Mato Grosso do Sul e Distrito Federal, além da Força Nacional de Segurança Pública e Brigadas Florestais. A medida faz parte da Política Nacional de Manejo Integrado do Fogo, criada em 2024 e gerida pelo Ministério do Meio Ambiente e Mudança do Clima. O ministro da pasta, João Paulo Capobianco, lembrou que o governo também tem fortalecido o planejamento e alcançado bons resultados no combate aos incêndios florestais.
5: Atualmente, nós temos reuniões a cada 2 meses com os maiores meteorologistas do Brasil e do exterior para monitorar permanentemente os cenários de risco climático e de risco, portanto, de incêndios. Esse dado é traduzido em planejamento, é levado para a sala de situação e articula e organiza a ação do governo federal. Nós, em 2025, reduzimos a área queimada no Brasil inteiro em 39%.
3: Esse é o primeiro investimento do Fundo Amazônia em biomas fora da Amazônia Legal. O fundo, restituído em 2023, após 4 anos de paralisação, já aprovou mais de R$400 milhões para apoiar os corpos de bombeiros de 9 estados da Amazônia Legal no combate a incêndios. Reportagem Gabriela Noronha.
1: O presidente Lula acaba de anunciar que zerou os impostos para compras de até $50 sobre compras internacionais online, tributos que ficaram conhecidos como taxa das blusinhas.
2: Segundo o secretário executivo do Ministério da Fazenda, Rogério Seron, essa medida só pôde ser anunciada após o combate ao comércio ilegal.
6: Isso só foi possível depois de um avanço muito significativo para regularizar o setor. O contrabando, que era uma marca presente nesse setor, ele foi eliminado. Agora um setor regularizado e continuará regular vai poder usufruir dessa isenção, dessa zeragem de tributação sobre esses produtos. Isso vai beneficiar a população mais carente, mais pobre, que utiliza muito dessas plataformas para adquirir produtos que são muito importantes para o seu dia a dia.
1: A mudança será publicada em edição extra do Diário Oficial de hoje e já passa a valer a partir de amanhã.
2: Estudantes com dívidas no Fundo de Financiamento Estudantil, FIES, podem realizar a renegociação de débitos a partir de amanhã por meio do Desenrola FIES.
1: Os contratos em atraso poderão ser quitados com descontos de até 99% sobre o valor da dívida.
2: A expectativa é atender mais de 1 milhão de estudantes.
7: Pode participar do programa quem teve contrato firmado até 2017 e que estava na fase de pagamento em 4 de maio de 2026. A negociação pode ser feita até 31 de dezembro deste ano. A expectativa é que mais de 1 milhão de estudantes sejam beneficiados com refinanciamento. O Desenrola FIES faz parte do novo Desenrola Brasil, programa lançado pelo governo federal no início deste mês para reorganizar a vida financeira de milhões de brasileiros e ampliar o acesso ao crédito em melhores condições. A medida, no entanto, não prevê a utilização do FGTS para abatimento das dívidas, como acontece em outras renegociações do Desenrola Brasil. Outra vantagem é para os estudantes que mantêm os pagamentos em dia. O programa oferece a possibilidade de quitação integral do débito com 12% de desconto sobre o saldo devedor. Para facilitar o atendimento, todo o processo de renegociação será realizado pelos canais digitais do banco responsável pelo contrato. No portal do Ministério da Educação foi publicada uma matéria com o passo a passo da renegociação. Acesse gov.br/mec e saiba mais. Reportagem Talita Albuquerque.
2: E ainda sobre o Desenrola, mas desta vez para o agricultor familiar que está com as contas no vermelho.
1: O Desenrola Rural está a todo vapor com descontos de até 96% do valor da dívida.
2: A iniciativa quer melhorar a saúde financeira dos produtores rurais e facilitar o acesso ao crédito de olho na safra 2026-2027.
8: Nas praias de Tamandaré, no litoral do Pernambuco, Fabrício do Nascimento aprendeu a pescar com os avós e se dedica à atividade artesanal ao longo de 20 anos. Recentemente, decidiu aumentar a renda e investiu na criação de abelhas. Durante a pandemia, o novo negócio virou um problema e o que antes era investimento virou dívida, como relembra Fabrício.
9: E foi na época que eu comecei a tirar meu primeiro empréstimo, foi em torno de R$2.500. Tive os problemas no decorrer da pandemia, não tive condições de pagar.
8: Foi só no ano passado que Fabrício conseguiu a tão esperada saúde financeira nos negócios. O produtor rural aderiu ao programa de renegociação de dívidas do governo do Brasil. Os descontos permitiram que ele limpasse o nome e pudesse sonhar alto.
9: Quitei essa dívida, investi na minha área da pesca e na área da apicultura. Eu estou querendo um investimento maior. Meu sonho é fazer minha agroindústria, para a produção de mel também.
8: O sonho de Fabrício e de outros agricultores rurais pode se tornar realidade com o novo Desenrola Rural. O programa permite renegociação e liquidação de débitos com descontos que chegam até 96% e atende quem tem débitos vinculados ao Programa Nacional de Fortalecimento da Agricultura Familiar, o PRONAF. Podem ser beneficiados agricultores familiares, assentados da reforma agrária, pescadores artesanais, povos e comunidades tradicionais e cooperativas da agricultura familiar. A expectativa é que os descontos ajudem os produtores a planejar a safra 2026-2027, como explica a ministra do Desenvolvimento Agrário e Agricultura Familiar, Fernanda Machiavelli.
10: Nós conseguimos, no âmbito do Desenrola Brasil, reabrir um Desenrola Rural. Agora, nessa nova rodada, nós de novo temos condições muito favoráveis para essa renegociação. São descontos bastante convidativos para conseguir promover essa regularização das dívidas dos agricultores familiares. Nós esperamos que a partir do Desenrola Rural, os agricultores familiares voltem a acessar o crédito do PRONAF, estejam na produção de alimentos, participando ativamente da ampliação da nossa safra 2026-2027.
8: A adesão ao Desenrola Rural pode ser feita até 20 de dezembro de 2026. Para as dívidas do PRONAF ou contratadas junto a instituições financeiras, a regularização deve ser feita diretamente nessas empresas. Se o débito estiver na dívida ativa da União, é possível limpar o nome diretamente no site do Regularize. Mais informações sobre o Desenrola Rural, acesse gov.br/mda. Reportagem Edinaldo Júnior.
1: E hoje a ministra do Desenvolvimento Agrário e Agricultura Familiar, Fernanda Machiavelli, apresentou um balanço das ações voltadas ao setor.
2: Ela destacou as políticas voltadas às mulheres rurais, com a implementação de 110 mil quintais produtivos, que são espaços de produção diversificada de alimentos saudáveis, sementes e insumos, fundamentais para a soberania e a segurança alimentar.
1: A União Europeia retirou o Brasil da lista de países autorizados a exportar produtos de origem animal destinados ao consumo a partir de 3 de setembro.
2: Por meio de nota, o governo brasileiro informou que recebeu com surpresa a notícia e que tomará prontamente todas as medidas necessárias para reverter essa decisão.
1: O chefe da delegação do Brasil junto à União Europeia já tem reunião agendada para amanhã com as autoridades sanitárias do bloco.
2: O Brasil é o maior exportador do mundo de proteínas de origem animal e o principal fornecedor de produtos agrícolas ao mercado europeu.
1: Todas todas as informações sobre pré-natal, parto, puerpério, cuidados com o bebê, vacinação, alimentação, saúde mental e rede de apoio. Tudo em um único lugar.
2: E agora é disponível também pelo celular com mais praticidade e segurança.
1: É a nova caderneta brasileira da gestante, lançada hoje no Rio de Janeiro pelo ministro da Saúde, Alexandre Padilha.
11: Márcia Silva de Araújo, de Planaltina, no Distrito Federal, está grávida de 4 meses. É a sua terceira gestação, mas ela ainda toma todos os cuidados necessários nessa fase. As vacinas estão em dia e todo mês tem consulta de pré-natal.
12: Saio de uma, já tem outra no outro mês. E é um momento muito delicado, que a mãe tem que ser acompanhada, sim. Você está gerando um bebê, você tem que ter uma assistência da família e do posto de saúde. Eu acho muito importante.
11: Para facilitar e ampliar a organização de exames de pré-natal e dos cuidados com as mães e seus bebês, o Ministério da Saúde lançou nesta terça-feira a nova caderneta brasileira da gestante. A versão reformulada do documento reúne todas as informações da mulher desde a gravidez ao pós-parto. Outra novidade é que o conteúdo da caderneta agora vai estar integrado com o Meu SUS Digital. Tudo na palma da mão, para garantir um atendimento mais qualificado às gestantes, de acordo com o ministro da Saúde, Alexandre Padilha.
13: Nós temos 85% das equipes de saúde da família no Brasil inteiro que usam já o prontuário eletrônico do Ministério da Saúde. Então, a expectativa é que ele fique na mão da gestante, na mão dos profissionais de saúde, como se fosse a verdadeira bíblia da gestação, do cuidado das mulheres no nosso país.
11: O documento também traz informações de cidadania, como saúde mental, luto materno e parental e violência obstétrica. E tem espaço para registros específicos sobre o acompanhante, métodos de alívio da dor, posições para o parto, procedimentos a serem evitados e rede de apoio. Maria Silva de Araújo, do Início da Matéria, aprovou a novidade.
12: Vai melhorar bastante no sentido de facilitar a nossa vida. Hoje em dia também está sendo tudo digital. E aí eles vão passando do computador para o outro. Então, assim, é maravilhoso.
11: Além da versão digital, serão distribuídos 3 milhões e 200 mil exemplares da caderneta física em todo o Brasil. Reportagem Natália Koslick.
2: O acesso à caderneta brasileira da gestante é feito pelo aplicativo Meu SUS Digital, disponível para Android e iOS ou pela versão web da plataforma.
1: Estão abertas as inscrições para o Fórum Nacional da Rede de Parcerias, promovido pelo Ministério da Gestão e da Inovação em Serviços Públicos.
2: O evento busca aprimorar as políticas públicas e o impacto dos serviços na vida do cidadão, com mais de 240 painéis, palestras e oficinas.
1: O evento será realizado entre 9 e 11 de junho no Centro de Convenções Ulisses Guimarães, em Brasília.
2: As inscrições são gratuitas e podem ser feitas no endereço gov.br/rede de parcerias.
1: E essas foram as notícias do Governo do Brasil.
2: Uma realização da Secretaria de Comunicação Social da Presidência da República.
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2: Fique agora com as notícias do Poder Judiciário e do Congresso Nacional. Uma boa noite.
1: Boa noite para você e até amanhã.
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16: STF pede novas providências de órgãos para aprimorar transparência das emendas parlamentares.
17: STJ afasta indenização do DPVAT em acidente ocorrido durante prática de crime.
16: Justiça do Trabalho registra mais de 600 mil casos de assédio moral.
17: Boa noite, eu sou Marcela Luiza.
16: E eu sou Marcelo Della Libera.
17: Supremo Tribunal Federal pede novas providências para reforçar a transparência e o controle sobre as emendas parlamentares.
16: A decisão é do ministro Flávio Dino e envolve órgãos de fiscalização do Senado, do governo de São Paulo e da Justiça Eleitoral. Carolina Chaves.
18: Na decisão, Flávio Dino pediu ao Tribunal de Contas da União informações sobre o funcionamento de um painel de acompanhamento das emendas parlamentares e cobrou esclarecimentos da Controladoria Geral da União sobre limitações na estrutura do órgão. O ministro também quer explicações do Senado sobre a possibilidade de ampliar regras contra nepotismo envolvendo suplentes de senadores e familiares. Já o governo de São Paulo deverá esclarecer suspeitas de acordo político relacionado à destinação de emendas de bancada federal. A decisão ainda determina que assembleias legislativas e a Câmara Legislativa do Distrito Federal comprovem a adaptação das regras locais ao modelo federal de execução das emendas. O relator também encaminhou ao Tribunal Superior Eleitoral e à Procuradoria-Geral Eleitoral pedidos de análise sobre possíveis riscos de uso irregular de emendas parlamentares em campanhas eleitorais.
17: A indenização do extinto seguro DPVAT não é devida se o acidente de trânsito ocorreu durante a prática de crime.
16: Esse posicionamento é do STJ. Fátima Uchoa.
19: Um homem roubou uma motocicleta com a qual logo depois sofreu acidente de trânsito. Ele pediu a indenização do seguro obrigatório DPVAT, que hoje está extinto, e a Justiça do Paraná determinou o pagamento. No entanto, a quarta turma do STJ deu provimento ao recurso especial da seguradora. Para a ministra relatora Isabel Galotti, a existência de conduta dolosa da vítima afasta a cobertura securitária quando o risco é deliberadamente provocado, como no caso do roubo de veículo com o uso da motocicleta subtraída.
17: Justiça do Trabalho registra mais de 600 mil casos de assédio moral.
16: O levantamento considerou o período de 2020 a 2025. William Nascimento.
20: Nos quatro primeiros meses de 2026, já foram formalizadas mais de 30 mil ações por assédio moral. Ele está no comentário constrangedor, na punição injusta, na intimidação, em situações que afetem a dignidade de quem trabalha e causem danos à saúde física e mental. E a empresa é responsável por atitudes como essa. Se não cuidar do ambiente de trabalho, pode responder por isso. E esse é o alerta do coordenador-geral do programa Trabalho Seguro, ministro Agra Belmonte. Investimento é prevenir. Custo é a empresa ter de pagar indenizações.
17: A partir do dia 15 de maio, pré-candidatos já podem começar a arrecadar dinheiro para financiar as campanhas das eleições gerais de 2026.
16: Um dos meios de arrecadação é por meio do financiamento coletivo, conhecido como vaquinha virtual. Estevam Furtado.
21: A vaquinha virtual já foi usada nas eleições de 2018, 2020, 2022 e 2024. O modelo, também chamado de crowdfunding, permite arrecadar recursos pela internet, por sites, aplicativos e plataformas digitais. As empresas que oferecem esse serviço precisam estar cadastradas e aprovadas pelo Tribunal Superior Eleitoral, além de serem contratadas antes por pré-candidatos ou partidos, conforme prevê a Lei das Eleições. A página sobre financiamento coletivo já está disponível no portal do TSE. Até agora, quatro empresas foram aprovadas para atuar nas eleições de outubro e outras duas estão com cadastro incompleto.
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17: Uma boa noite.
16: Boa noite.
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1: Eu sou Paula Groba e estes são os destaques de hoje do Jornal do Senado, que começa agora. Plenário aprova renovação automática da CNH para bons motoristas. Avança projeto que endurece punições para fraudes no mercado financeiro. Aprovadas regras mais rígidas para o fechamento de escolas rurais. Boa noite. Motoristas com bom histórico no trânsito garantiram mais facilidade para renovar a carteira de habilitação. O plenário aprovou hoje a medida provisória que permite a renovação automática da CNH para condutores inscritos no Registro Nacional Positivo de Condutores, cadastro que reúne quem não cometeu infrações de trânsito no período de 12 meses. Mas o texto aprovado pelo Congresso inclui ainda a necessidade de exame médico para a renovação. A proposta segue agora para a sanção presidencial. Os detalhes com o repórter Alexandre Alexandre Campos.
0: Relator da medida provisória, quando o texto esteve na comissão mista, o senador Renan Filho, do MDB de Alagoas, afirmou que dificultar o acesso à CNH impede que muitas pessoas entrem no mercado de trabalho.
4: É por isso que o Brasil vive, de certa maneira, um apagão de motoristas de caminhão, especialmente os caminhões de grande porte. Porque a burocracia afugenta o jovem da primeira habilitação. E ao fazê-lo, afugenta também a formação de condutores profissionais.
0: A renovação automática da CNH deverá ser precedida de exames de aptidão física e mental. Essa exigência foi novidade, já que não constava no texto original da MP. Renan Filho acatou emenda para reintroduzir essa obrigatoriedade. De acordo com o texto aprovado, o motorista habilitado poderá optar pela CNH digital gratuita caso prefira não pagar pelo documento físico. A MP, que segue para a sanção, ainda prevê a correção anual pelo IPCA dos valores referentes aos exames de aptidão física e mental e de avaliação psicológica a serem fixados nacionalmente pela União.
1: E brasileiros que sofrem com dores persistentes por meses ou até anos poderão ter atendimento mais especializado no SUS. O plenário aprovou um projeto que estabelece regras para o cuidado de pessoas com dor crônica na rede pública de saúde. A proposta garante atendimento integral aos pacientes e cria o Dia Nacional de Conscientização e Enfrentamento da Dor Crônica em 5 de julho. O texto segue para a sanção presidencial. Carros abandonados em ruas e terrenos públicos, além de prejudicarem a paisagem urbana, podem acumular água, atrair vetores de doenças e causar danos ao meio ambiente. E para enfrentar esse problema, a Comissão de Meio Ambiente aprovou um projeto que obriga os proprietários a retirar os veículos abandonados que representem risco à saúde pública ou ao meio ambiente. Os detalhes com Patrícia Oliveira.
5: O projeto do senador Confúcio Moura, do MDB de Rondônia, foi relatado pela senadora Tereza Cristina, do Progressistas de Mato Grosso do Sul. Ela alterou a lei do desmonte e o Código de Trânsito Brasileiro para acelerar o destino de carros apreendidos e não reclamados por meio de leilões. Uma das novidades é a integração ao Sistema Nacional de Resíduos Sólidos para rastrear peças retiradas de veículos e combater o mercado ilegal. A ideia é priorizar a chamada economia circular. Antes de reciclar ou descartar um veículo, será obrigatório tentar reaproveitar peças e componentes em boas condições, como destacou a senadora Tereza Cristina.
23: Com isso, damos um passo concreto para reduzir impactos ambientais, organizar o setor e transformar passivos em oportunidades econômicas.
5: Empresas de desmontagem também terão de tratar corretamente fluidos e resíduos poluentes. O projeto segue para análise da Comissão de Assuntos Econômicos.
1: O senador Paulo Paim, do PT do Rio Grande do Sul, elogiou o programa Brasil contra o Crime Organizado, lançado pelo governo federal. Segundo ele, a iniciativa articula inteligência, integração entre os entes federativos e mais de 11 bilhões de reais em investimentos para o enfrentamento das facções criminosas. Paim destacou que o programa prevê ações contra a lavagem de dinheiro, o tráfico de drogas e o crime organizado nos presídios, além de medidas para aumentar a elucidação de homicídios. O senador também defendeu a importância de políticas sociais, educação e geração de emprego no combate à criminalidade.
24: O crime organizado não se combate apenas na ponta, no confronto direto. É preciso atingir suas estruturas, suas fontes de financiamento, sua capacidade de articulação e o seu poder de infiltração. Não basta prender executores, é preciso prender, mas também desmontar os esquemas de lavagem, recuperar ativos e cortar o fluxo ilícito que sustenta essas organizações.
1: Já o senador Espiridião Amin, do PP de Santa Catarina, criticou a decisão do ministro do STF, Alexandre de Moraes, que suspendeu a aplicação da lei da dosimetria até a análise do plenário da corte. Segundo o parlamentar, a medida representa interferência em uma decisão do Congresso Nacional. Amin também defendeu a revisão das penas aplicadas aos envolvidos nos atos de 8 de janeiro e afirmou que o Congresso deve avançar no debate sobre a anistia aos condenados.
25: Se ele acha que a lei é inconstitucional, ele tem que submeter imediatamente. Mas a lei entra em vigor. Quer dizer, agora o ônus da decisão do Supremo é do cidadão que foi beneficiado pela dosimetria. Quer dizer, a decisão soberana do Congresso fica condicionada ao despacho monocrático.
3: Dinheiro desviado, balanços maquiados e investidores enganados. Fraudes no mercado financeiro que podem causar prejuízos bilionários e abalar a confiança na economia passaram a ser alvo de regras mais duras no Senado. A Comissão de Assuntos Econômicos aprovou hoje um projeto que prevê a prisão para fraudes contábeis e a manipulação de informações que levem investidores ao erro no mercado de capitais. Os detalhes com a repórter Marcela Cunha.
6: A proposta da senadora Augusta Brito, do PT do Ceará, foi apresentada depois do caso das lojas americanas. O texto aprovado pune a fraude contábil, como alterar balanços, informar dados falsos ou esconder operações realizadas pela empresa. A pena prevista é de 2 a 6 anos de prisão e multa. O relator, senador Oriovisto Guimarães, do PSDB do Paraná, afirmou que o texto foi ajustado para deixar mais claro o que deve ser considerado crime, sem gerar insegurança jurídica no mercado de ações.
7: É preciso que essa legislação seja muito objetiva. Até porque nesse mercado de ações é impossível a qualquer administrador garantir resultados. Tá? É sempre uma dúvida. Mercado de ações você pode ganhar e você pode perder. No Brasil ou em qualquer lugar do mundo. Então nós precisamos tomar muito cuidado na tipificação desses crimes para não criar insegurança jurídica e para não criar mais ilusão ainda para o aplicador.
6: A proposta também prevê aumento da pena quando a fraude causar grandes prejuízos, atingir muitas vítimas ou abalar a confiança no sistema financeiro. Em caso de condenação, o responsável poderá ficar impedido de exercer atividade empresarial ou ocupar cargos de direção, conselho ou gerência. O projeto segue para a Comissão de Constituição e Justiça.
3: E o fechamento de escolas em áreas rurais, indígenas e quilombolas poderá ter regras mais rigorosas no país. O Senado aprovou um projeto que impede que decisões baseadas apenas em custos definam um encerramento dessas unidades. A proposta que segue para a sanção presidencial determina que o fechamento dessas escolas leve em conta não só os critérios econômicos, mas também o impacto social, cultural e as condições de acesso dos estudantes à educação. O repórter Rodrigo Rezende tem as informações.
8: A Comissão de Educação aprovou uma proposta apresentada pelo então senador Messias de Jesus, do Republicanos de Roraima, que cria normas para o fechamento de escolas rurais, indígenas e quilombolas. A relatora da proposta, senadora Jussara Lima, do PSD do Piauí, teve seu texto apresentado na comissão pela senadora Damaris Alves, do Republicanos do Distrito Federal. Ela destaca que o fechamento de uma escola não pode levar apenas em conta o aspecto econômico.
9: Assegurar que decisões dessa magnitude não sejam tomadas de forma discricionária ou baseadas unicamente em critérios, presidente, de eficiência econômica, sem a devida consideração dos impactos sociais, culturais e pedagógicos.
8: A proposta prevê que, em caso de necessidade de fechamento da escola, será assegurado à comunidade escolar o prazo de 1 ano para a solução dos problemas gerados pelo fechamento. Um dos itens que deverá ser observado é um estudo da distância a ser percorrida pelos alunos em uma possível nova escola. A proposta segue para a sanção presidencial.
3: Com trabalhos técnicos de Eliseu Caires, o Jornal do Senado fica por aqui. Acompanhe agora as notícias da Câmara dos Deputados. Boa noite e até amanhã.
15: Jornal Câmara dos Deputados. Deputados analisam política para enfrentar os efeitos da seca no semiárido.
10: Projeto suspende pagamento de financiamento agrícola devido ao El Niño.
15: Comissão aprova punição para casos de violência digital contra a mulher.
10: Boa noite. Comissão aprova punição para uso de IA em ações de violência contra a mulher. A repórter Maria Neves nos conta sobre os casos.
26: A Comissão de Constituição e Justiça da Câmara dos Deputados aprovou o projeto de lei que torna crime alterar ou criar fotos, vídeos e áudios com uso de inteligência artificial para praticar violência contra a mulher. Quem incorrer na prática ficará sujeito à reclusão de 2 a 4 anos, além de multa. De acordo com o novo tipo penal, é crime adulterar, criar, manipular ou produzir fotos, vídeos e áudios utilizando sistemas de inteligência artificial. Para que a conduta seja punida, a manipulação deve ter o intuito específico de causar constrangimento, humilhação, assédio ou ameaça à mulher no contexto de violência doméstica e familiar. O relator, deputado pastor Marco Feliciano, do PL de São Paulo, destacou que a violência digital, ao distorcer a realidade e promover humilhações, assédios e ameaças, aumentam a vulnerabilidade das vítimas, causando danos emocionais e sociais.
2: Esse tipo de violência digital, que muitas vezes ocorre paralelamente a agressões físicas ou psicológicas tradicionais, amplifica o controle e o abuso sobre as mulheres, dificultando ainda mais o processo de superação e denúncia. É fundamental que a legislação avance na mesma velocidade que as tecnologias, garantindo que crimes cometidos por meio de inteligência artificial sejam tipificados e punidos de maneira adequada.
26: Ao apresentar o projeto, o deputado Fred Linhares, do Republicanos do Distrito Federal, também argumentou que a rápida evolução tecnológica possibilita a criação e a disseminação de conteúdos falsos e prejudiciais que aumentam ainda mais a vulnerabilidade das mulheres e agravam o impacto psicológico e social para as vítimas. A proposta, que torna crime alterar ou criar fotos, vídeos e áudios com o uso de inteligência artificial para praticar violência contra a mulher, ainda terá de ser votada pelo plenário. Da Rádio Câmara de Brasília, Maria Neves.
15: Justiça.
11: Silvio Antônio do PL do Maranhão defende proposta de sua autoria voltada à imparcialidade do judiciário que determina uma quarentena para políticos que desejem ocupar cargos na magistratura. Para ele, os postos não podem ser utilizados como recompensas partidárias.
10: Silvio Antônio sustenta que o cidadão que necessita da justiça deve ser julgado com isenção e ser resguardado de decisões orientadas por agendas políticas e ideológicas. Ele entende que atualmente muitos representantes do judiciário têm desrespeitado essa determinação constitucional.
11: O PSOL entrou com uma ação direta de inconstitucionalidade no STF contra a redução de penas aos envolvidos nos atos de 8 de janeiro. Chico Alencar, do Rio de Janeiro, alega que a sessão do Congresso que derrubou o veto presidencial à matéria teve irregularidades.
10: Chico Alencar alega que qualquer anistia deve ser precedida de um debate com a população. Ele sustenta ainda que não houve arrependimento dos acusados para justificar o perdão e que a punição é necessária para proteger a democracia e garantir a ética na política nacional.
11: Sérgio Turra, do PP do Rio Grande do Sul, critica a decisão do STF que suspendeu a chamada Lei da Dosimetria, recentemente aprovada pelo Congresso Nacional. Ele afirma que a medida desrespeita a decisão da Câmara e do Senado.
10: Sérgio Turra pede abertura de processo de impeachment contra o ministro Alexandre de Moraes. Ele argumenta que o caso compromete a independência harmônica entre os poderes por invadir as competências do legislativo.
15: Relações Exteriores.
11: Luiz Lima, do Novo, do Rio de Janeiro, critica a participação de brasileiros em uma embarcação interceptada por Israel próximo a Gaza. O deputado afirma que a missão tem caráter de propaganda política favorável ao Hamas e não de ajuda humanitária à população palestina.
10: Luiz Lima questiona a incoerência de grupos que se colocam como defensores de causas internacionais, mas não enfrentam a violência no Brasil. Para ele, ao libertar os brasileiros, Israel age com mais senso de justiça do que o STF, no caso dos condenados pelo 8 de janeiro.
15: Política.
11: De acordo com o Marcon, do PT do Rio Grande do Sul, recentes operações da Polícia Federal indicam o envolvimento de lideranças da oposição no escândalo do Banco Master. O deputado critica a articulação de projetos que, segundo ele, beneficiavam instituições financeiras com recursos públicos.
10: Na visão de Marcon, partidos de oposição priorizam interesses do setor financeiro em detrimento de pautas trabalhistas, como o fim da jornada 6x1. O deputado defende o aprofundamento das investigações sobre a atuação de agentes políticos no caso.
15: Segurança Pública.
11: Reginaldo Lopes, do PT de Minas Gerais, elogia o lançamento do programa Brasil contra o Crime Organizado. O parlamentar lembra que o governo federal já encaminhou ao Congresso propostas de combate às facções criminosas e de integração das forças de segurança pública.
10: Reginaldo Lopes informa que o governo prevê investimentos de 11 bilhões de reais em ações de segurança. O deputado também destaca operações da Polícia Federal para enfraquecer financeiramente grupos ligados ao crime organizado.
11: Alexandre Lindenmaier, do PT do Rio Grande do Sul, classifica como histórica a criação do Programa Nacional de Combate ao Crime Organizado, lançado pelo governo federal. Ele elogia a articulação entre União, estados e municípios, além dos investimentos previstos para o setor.
10: Na visão de Alexandre Lindenmaier, o programa prioriza o combate ao financiamento do crime, ao tráfico ilegal de armas e à atuação de facções dentro dos presídios. Segundo ele, a proposta também amplia o controle nas unidades prisionais e fortalece as ações de inteligência.
11: Paulão, do PT de Alagoas, cumprimenta o Poder Executivo pelo lançamento do programa Brasil contra o Crime Organizado. A iniciativa prevê investimentos de 11 bilhões de reais para atacar o poder financeiro de facções criminosas em todo o país.
10: Paulão cita relações entre grupos criminosos, banqueiros e refinarias, como exemplo de ligações a serem asfixiadas pelo programa. Para ele, a presença de autoridades dos três poderes na cerimônia de lançamento demonstra a união de esforços em torno da solução para o problema.
11: Patrusa Ananias, do PT de Minas Gerais, critica a proposta que permite ao trabalhador usar recursos do FGTS para comprar armas de fogo e munições. O parlamentar defende o fortalecimento de políticas públicas de proteção à população, em vez de ações que ampliem o acesso a armamentos.
10: Patrus Ananias afirma que o enfrentamento da violência deve priorizar a estruturação das polícias, o controle de fronteiras e a luta contra o crime organizado. Na opinião do congressista, o uso de recursos do FGTS para a compra de armas não contribui para a redução dos homicídios no país.
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15: Meio Ambiente.
11: Avança nas comissões da Câmara a proposta que cria uma política para enfrentar os efeitos da seca no semiárido. A repórter Sofia Peçanha tem informações sobre o tema.
13: A Comissão de Meio Ambiente da Câmara dos Deputados aprovou o projeto que institui a política de convivência com a seca nordestina. A proposta prevê diretrizes para enfrentar os impactos da seca no semiárido brasileiro, por meio de ações como sistemas de monitoramento, planos de emergência para estados e municípios e investimentos em abastecimento de água. O texto destaca que a seca é um fenômeno natural e previsível da região, e por isso deve ser tratada com planejamento contínuo por parte do poder público. Entre os objetivos da política estão garantir acesso à água e alimentação, reduzir desigualdades sociais e econômicas, estimular geração de renda, fortalecer a agricultura adaptada ao clima semiárido e promover a recuperação da caatinga. O relator da proposta na comissão, o deputado Fernando Mineiro, do PT do Rio Grande do Norte, destacou a necessidade de integrar políticas públicas já existentes e fortalecer a atuação conjunta entre União, estados e municípios.
14: O que nós fizemos foi adequar os termos do projeto a toda uma política da questão do semiárido, a caatinga. Nós precisamos chamar a atenção e criar mecanismos como o projeto, como o substitutivo que apresentamos determina. É preciso integrar as ações. Nós temos uma questão grave no Brasil, que é a invisibilidade, digamos assim, do que acontece na caatinga.
13: A proposta também institui três programas nacionais: o Programa de Segurança Hídrica do Semiárido, voltado à ampliação do abastecimento de água, o Programa Semiárido Produtor de Energia, que incentiva a geração de energia solar, e o Programa de Preservação, Regeneração e Uso Sustentável da Caatinga. O projeto estabelece ainda a meta de preservar pelo menos 17% da caatinga por meio de unidade de conservação de proteção integral, no prazo de 5 anos, além de contar com incentivo ao pagamento por serviços ambientais e a projetos de crédito de carbono, com prioridade para a inclusão de pequenos produtores e comunidades locais. Para o deputado Fernando Mineiro, as medidas previstas no texto ajudam a estruturar uma política pública permanente para o semiárido brasileiro.
14: O PL conforme uma agenda coerente com a necessidade de previsibilidade climática, integração federativa e proteção de populações vulneráveis.
13: A autora da proposta, a deputada Isa Arruda, do MDB de Pernambuco, afirma que o semiárido brasileiro concentra cerca de 22 milhões de pessoas e enfrenta problemas históricos relacionados à pobreza, ao acesso à água e à vulnerabilidade climática. Ela destaca que a política pretende estimular o desenvolvimento sustentável do semiárido e ampliar a preparação das comunidades para enfrentar períodos prolongados de estiagem. Agora, a proposta que institui a política de convivência com a seca nordestina aguarda análise da Comissão de Finanças e Tributação. Da Rádio Câmara de Brasília, Sofia Peçanha.
15: Desenvolvimento Regional.
10: Bebeto, do PP do Rio de Janeiro, faz uma prestação de contas do seu mandato e destaca o envio de recursos para São João de Meriti. Segundo ele, as verbas foram destinadas principalmente às áreas de saúde, infraestrutura e equipamentos públicos do município.
11: O parlamentar também menciona investimentos em espaços esportivos, reforço da segurança pública e melhorias na mobilidade urbana da Baixada Fluminense. De acordo com Bebeto, as ações buscam ampliar a qualidade dos serviços e a infraestrutura local.
10: E o do Rocha, do MDB, enaltece o legado de José Sarney à frente do governo do Maranhão. Na avaliação do deputado, a gestão do político foi marcada por obras estruturantes que impulsionaram o desenvolvimento urbano e econômico, principalmente da capital São Luís.
11: O deputado também ressalta iniciativas voltadas à educação durante o período. De acordo com Hildo Rocha, a implantação de ensino mediado por televisão e a ampliação da rede escolar contribuíram para aumentar o acesso dos jovens maranhenses à educação.
10: Albuquerque, do Republicanos, cumprimenta a atual gestão de Roraima. Ele destaca ações urgentes na área de saúde e segurança para recuperar a dignidade da população e a assinatura da progressão de perto de 1.700 servidores aguardada desde 2022.
11: O deputado ressalta ainda a regularização de salários atrasados e a nomeação de comandantes mulheres na polícia para priorizar o combate à violência do gênero. Albuquerque elogia ainda a iniciativa de colocar a aeronave oficial para atender emergências de saúde e de segurança.
15: Transportes.
10: Charles Fernandes, do PSD da Bahia, cobra do governo federal a retomada das obras da ferrovia Oeste-Leste, especialmente no trecho entre Caetité e Oeste Baiano. O deputado afirma que a paralisação compromete investimentos já feitos há quase 20 anos, sem resultado concreto para a população.
11: Charles Fernandes ressalta que a ferrovia é essencial para escoar a produção agrícola do oeste da Bahia até o Porto Sul, no litoral do estado. Ele avalia que a redução de dependência do transporte por caminhões pode ampliar o desenvolvimento econômico na região.
15: Agricultura.
10: Heitor Chu, do PSD, manifesta apoio aos produtores de tabaco do sul do país e repercute protestos realizados no Rio Grande do Sul. O deputado afirma que os agricultores enfrentam dificuldades com a classificação do produto, redução de preços e altos custos de produção.
11: Ele critica ainda medidas que, em sua visão, penalizam o setor produtivo do tabaco e cobra mais atuação da vigilância sanitária sobre a circulação de cigarros eletrônicos. Para Heitor Chu, a falta de controle sobre esses produtos também amplia riscos à saúde e fortalece o mercado ilegal.
10: Proposta de Dr. Flávio, do PL do Rio de Janeiro, pretende simplificar a comercialização de alimentos artesanais fora dos limites municipais. Para tanto, ele sugere padronizar a fiscalização entre os diferentes órgãos e unificar as licenças no selo de inspeção municipal.
16: E o selo de inspeção municipal, se ele for bem inspecionado na cidade, o mesmo profissional que faz a inspeção, ele vai fazer também a nível estadual e nível federal. E cabe ao Ministério da Agricultura, o MAPA, essa autorização para que esse produto possa ser comercializado fora do seu município. Então, o que a gente quer hoje é simplificar que o nosso pequeno e médio produtor, produtor artesanal, que já herdou da sua família essa produção, ele consiga comercializar o seu produto. O Brasil hoje tem mais de 5.600 municípios e quase todos eles têm agricultura familiar e o produtor artesanal. Então, esse projeto só é um parágrafo na lei que autorize o nosso pequeno e médio produtor a comercializar o seu produto em municípios vizinhos.
11: De acordo com o Dr. Flávio, a escolha por um único selo vai impedir a apreensão e descarte de alimentos seguros para consumo ocasionados por entraves burocráticos. Ele pondera ainda que o texto incentiva investimentos em servidores locais para suprir a carência de fiscais sanitários.
10: Zé Neto, do PT da Bahia, celebra a aprovação pela Câmara da suspensão da importação de cacau da Costa do Marfim. Segundo ele, a medida busca proteger a produção nacional, especialmente nos estados da Bahia e do Pará, diante de riscos sanitários para para o setor.
11: O parlamentar também destaca a articulação política em torno do projeto de sua autoria que barra a importação de cacau africano. Zé Neto argumenta que a proposta representa uma defesa da cadeia produtiva do cacau e da agricultura familiar brasileira.
15: Comissões.
10: Comissão aprova projeto que suspende pagamentos de financiamentos agrícolas por causa dos efeitos do El Niño. A repórter Silvia Munhato explica a medida que foi estendida para todo o país.
4: A Comissão de Agricultura da Câmara dos Deputados aprovou o projeto que suspende por 3 anos o pagamento de empréstimos agropecuários por produtores afetados pelo fenômeno climático El Niño. O El Niño é um fenômeno climático caracterizado pelo aquecimento anormal e persistente da superfície do Oceano Pacífico, na linha do Equador. O texto lista 9 tipos de programas de financiamento que só deverão ter os pagamentos retomados 1 ano após o fim da suspensão e em 3 parcelas anuais. O projeto original do deputado Léo Prates, do Republicanos da Bahia, citava apenas a região conhecida como Matopiba, formada pelos estados do Maranhão, Tocantins, Piauí e Bahia. Mas o relator, deputado Coronel Meira, do PL de Pernambuco, estendeu a proteção aos atingidos em todo o país.
17: Considerando o caráter nacional e dinâmico dos efeitos do El Niño, mostra-se mais adequado e justo estender a abrangência da medida a todos os produtores rurais dos estados atingidos por estiagens severas, chuvas extremas e outros eventos correlatos e relacionados ao referido fenômeno.
4: A proposta que suspende pagamentos de empréstimos de produtores rurais afetados pelo El Niño será analisada agora pelas comissões de Finanças e Tributação e de Constituição e Justiça. Da Rádio Câmara de Brasília, Silvia Minhato.
15: Saúde.
11: Geraldo Rezende, do União de Mato Grosso do Sul, alerta para o surto de chikungunya nas aldeias Jaguapiru e Bororó, em Dourados. Ele informa que viabilizou a construção de novas unidades de saúde, a entrega de 300 novas casas para as famílias e a licitação de uma nova rede de abastecimento de água.
18: Nós conseguimos colocar uma emenda para a licitação acontecer mais rápido possível para iniciar uma construção de nova captação, reservação e distribuição de água na reserva indígena de Dourados. É um assinte a gente verificar que crianças com 7, 8 anos carregando lata de 20 litros de água barrenta e de pessoas idosas com 80, 100 anos carregando lata de água de 20 litros, água inclusive inapropriada para consumo.
10: Na visão de Geraldo Rezende, uma nova rede de abastecimento de água é fundamental para reduzir a mortalidade infantil e de idosos. O parlamentar também anuncia a construção de 2 novas creches, como parte do esforço para reverter a vulnerabilidade social na reserva.
11: Ana Paula Lima, do PT de Santa Catarina, registra o Dia Internacional da Enfermagem e cita a abertura da Semana Brasileira de Enfermagem na Câmara dos Deputados. A parlamentar ressalta a importância da categoria para o funcionamento do Sistema Único de Saúde.
10: Ana Paula Lima também defende melhores condições de trabalho para enfermeiros, técnicos e auxiliares de enfermagem. Ela cita a mobilização da categoria pela aprovação da PEC, que vincula o piso salarial nacional à jornada de 30 horas semanais.
11: Termina agora o Jornal Câmara dos Deputados, com trabalhos técnicos de Everson Urani e apresentação de Márcio Aquilissardi e José Carlos Andrade. Uma ótima noite para você.
10: Boa noite, a Voz do Brasil volta amanhã.
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4: Maravilhosos filhos de Deus, muito obrigada. É com muita alegria que estamos aqui novamente na sua presença e em seu lar para podermos estudar um pouco mais sobre o maravilhoso ensinamento da Sete Noie, o modo feliz de viver em harmonia com a natureza. E o tema que vamos abordar hoje é paz, nossa primeira relação humana. Por que é tão importante nós conhecermos sobre a importância do amor dos nossos pais? E é o que nós vamos estudar aqui hoje. O primeiro livro que vou usar é o livro Viver com Alegria, da autoria do professor Seicho Taniguchi. Vou usar também outros livros, todos são encontrados na livraria virtual da Seicho Noie, que vocês poderão ver aí na sua tela para poder acessar. E aqui neste livro, na página 147, o professor assim começa: é um fato incontestável que o ser humano não consegue viver só. Todos nós...

crescendo espiritualmente, crescendo até fisicamente. Nós nos alimentamos, e o alimento não fomos nós que criamos, não fomos nós que fabricamos. Tudo vem da natureza, tudo vem de Deus. Então, o ser humano, ele cresce através do relacionamento com uma quantidade inúmera de pessoas. E aqui o professor continua: o destino de cada pessoa depende muito de ter ou não relações humanas harmoniosas, tá? E o primeiro passo para relações humanas harmoniosas é a postura mental de gratidão aos pais. Justamente porque as pessoas pela qual deram a oportunidade de nós virmos a esse mundo são os nossos pais. Se não fosse o exercício do amor deles, nós não teríamos sido concebidos e não estaríamos neste mundo. E por isso nós podemos afirmar que a relação harmoniosa com os nossos pais é que afeta todas as áreas da nossa vida futura, profissional, familiar, pessoal, social e afetiva também. Então, a forma como nós nos relacionamos, vemos e pensamos em relação aos nossos pais é que vai dar continuidade para que nós tenhamos uma relação boa também com as demais pessoas. Podemos dizer então que aquele relacionamento desde quando bebê, em que nós sentimos um afeto profundo pela mamãe e papai, quando esse sentimento é trabalhado durante todo o decorrer da nossa vida, podemos afirmar que a nossa vida vai ser um fluir perfeito e harmonioso, justamente porque, assim como uma árvore, ela depende da força da raiz que suga os nutrientes do solo para poder alimentar todo o resto da árvore, a nossa vida, o nosso destino, depende do respeito que nós dedicamos às raízes da nossa vida, que são os nossos pais. E através do bom relacionamento com os nossos pais, um relacionamento de amor, de gratidão profunda, por tudo que eles representam para nós, por tudo que eles nos dedicaram. Porque se nós formos pensar e medir sobre tudo que eles proporcionaram para nós, nós vemos que é imensurável. Nasceu recentemente a nossa neta. E quando, no convívio com a minha nora e meu filho, o cuidado, a atenção com a criança é uma coisa assim, muito emocionante. Eu cheguei para a minha nora e disse: olha, eu pesquisei na internet para ver qual tipo de alimento seria bom e qual tipo de alimento não seria bom para que você possa produzir bastante leite. E quando eu lá li e vi várias possibilidades e passei para a minha nora, ela simplesmente, ela adorava comer carne, tomar leite, tomar café, mas quando estava recomendado que isso não era muito bom para a produção de bom leite e também para impedir que forme gases, ela imediatamente parou de consumir esses alimentos. Aí eu parabenizei: parabéns, Daniela. Ela disse: não é tudo pelo bebê. E quando ela amamenta a criança, ela chora de emoção. Assim foram os nossos pais, assim fizeram os nossos pais em relação a nós. Mas muitas vezes nós crescemos pensando que crescemos sozinhos e esquecemos das infinitas dádivas, infinitas coisas que eles fizeram por nós, sem nunca desejar qualquer retribuição. Mas a verdade é que esse sentimento de gratidão por tantas bênçãos que os pais nos proporcionam fica sempre guardado dentro de si, e principalmente em relação à mãe. Dizem que os soldados, quando vão na guerra e são atingidos e são mortos, a última palavra que grita é mamãe. A figura da mãe está presente de uma forma assim intensa dentro de nós, justamente porque nós somos gerados dentro do corpo da mamãe durante 9 meses. Durante 9 meses, recebendo os nutrientes através daquilo que a mamãe alimentava, recebendo o nutriente espiritual do sentimento de amor que a mãe nutriu durante os 9 meses. Então existe uma relação de amor profunda em relação aos nossos pais. Por isso mesmo, então, o professor, continuando, escreve aqui na página 148: o ser humano
não é mera existência.

0: Experiência física. Nós somos gerados pelos nossos pais e ganhamos esse nosso físico, mas não somos apenas seres materiais, seres físicos. A essência do ser humano é a alma, a vida imortal, que existiu desde o princípio antes do surgimento do corpo. Devemos, então, todos nós saber que a nossa essência é uma essência divina. Nós não somos apenas seres carnais. Nós abrigamos no nosso âmago, no nosso interior, a vida perfeita de Deus. A nossa fonte é Deus, tá? Então, Deus habita o nosso interior como imagem verdadeira, como o reino dos céus, que está dentro de nós. Assim como Jesus ensinou, o reino de Deus está dentro de vós. Então, a nossa essência é Deus. E por isso mesmo, então, quando nós manifestamos o amor em relação às pessoas que estão próximas e principalmente aos nossos pais, que são os mais próximos, nós estamos permitindo que Deus no nosso interior se manifeste. Mas quando passamos a manifestar ódio, ressentimento e mágoa em relação aos pais, por alguma coisa, por alguma palavra mal colocada do papai ou da mamãe, acabamos encobrindo essa nossa essência divina. Essa essência verdadeira, tá? E daí então, nós passamos a sofrer. E por isso que na revelação divina da grande harmonia que está na Sutra Sagrada da Seichonoye, existe a seguinte colocação. Reconcilia-te com todas as coisas do céu e da terra. Essas são palavras de Deus, revelação divina. Reconcilia-te com todas as coisas do céu e da terra. Quer dizer, tenha harmonia com todas as coisas do céu e da terra. Quando se efetivar a reconciliação com todas as coisas do céu e da terra, tudo será teu amigo. Quando todo o universo se tornar teu amigo, coisa alguma do universo poderá causar-te dano. E mais pra frente fala, reconciliar-se com todas as coisas do céu e da terra significa agradecer a todas as coisas do céu e da terra. Esta é a razão porque te ensinei outrora que era necessário te reconciliares com teus irmãos antes de trazeres oferenda ao altar. Dentre os teus irmãos, os mais importantes são teus pais. Nós só podemos chegar a Deus quando nós purificamos o nosso coração. Não adianta orar a Deus pedindo as coisas a Deus se a nossa mente está carregada de sentimento contrário à vibração do amor de Deus. E a vibração que mais se sintoniza com Deus é a vibração de profunda gratidão em relação a papai e mamãe. Por isso que aqui fala, antes de levar a oferenda ao altar, vá reconciliar-se com teus irmãos. E dentre os teus irmãos, os mais importantes são os nossos pais. Então, mesmo que nós agradecemos a Deus, se nós não estamos reconciliados com os nossos pais, nós não poderemos ver a Deus. Não, Deus não conseguirá se manifestar, mesmo que Ele queira. É desejo, e todo momento Deus está nos protegendo. Mas como que Ele vai poder se manifestar numa mente, num corpo que está preenchido de uma vibração contrária ao amor de Deus? O amor de mãe é uma coisa impressionante. É tão forte. Eu sempre pergunto nas minhas palestras, quem não gosta da comida da mãe? Ninguém levanta a mão. A comida da mãe é sempre saborosa. Por quê? No preparo do alimento, da comida para a família, o que move a mãe é o amor. É o desejo de ver a alegria estampada no semblante da família por poder saborear aquela comida. O que move a mãe é só o sentimento de amor. E esse amor é um amor divino. Por isso, no livro, nesse livro aqui, Buscando o Amor dos Pais, da autoria do professor Kamino Kusumoto, que é uma pessoa que durante 14 anos odiou o padrasto. E além disso, odiava o pai que abandonou a família logo que ele nasceu, porque o pai viu que ele não se parecia com ele. Quer dizer, que a criança não se parecia com ele, gritou com a mulher dizendo, esse não é meu filho, e foi embora. Né? Mas no dia em que ele conheceu que, na verdade, os pais nesta face da terra representam o amor de Deus. E daí, então, ele mudou completamente a sua visão, conseguiu realmente amar, não só perdoar, mas amar profundamente o pai biológico, o padrasto, e odiava também a mãe, muito, muito, muito, porque casou com um vizinho que ele não gostava e que passou a ser o seu padrasto. Mas no momento em que ele conheceu o ensinamento da Seichonoye e leu pela primeira vez a revelação divina da Grande Harmonia, onde falava, reconcilia-te com todas as coisas do céu e da terra, ele conseguiu, naquele momento, fazer com que houvesse purificação total do seu físico, da sua mente, do seu espírito, e a sua vida mudou completamente. E agora então, nós vamos conhecer um pouco mais sobre a Seichonoye e vamos fazer aqui uma pequena pausa.
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0: Esse livro, Buscando o Amor dos Pais, na página 128, o professor assim escreve: o amor de Deus manifesta sob a forma de corpo carnal, visível e palpável através dos pais. O amor de Deus se aloja nos pais que têm e criam seus filhos como manifestação desse amor proveniente de Deus. Quem não consegue reconhecer esse profundo e ardente amor dos pais, jamais poderá compreender o amor oculto no interior de todas as pessoas e coisas. E de fato, Deus é amor. O amor de Deus está presente em toda parte, em forma dos alimentos que nos nutrem, em forma do ar que nós respiramos, em forma da chuva que permite que a vegetação viceja, em forma do sol e do calor do sol que permite que todas as criações possam crescer. Só que esse amor infinito de Deus materializa-se dessa forma, em forma de sol, em forma de água, de ar, tudo. Mas para se tornar palpável, ela se manifesta através dos nossos pais, tá? Então, o amor de Deus, ela se aloja nos pais que têm e criam seus filhos como manifestação desse amor proveniente de Deus. Por isso que o amor dos pais não tem como medir, tá? Existe uma canção japonesa que fala que o amor dos pais é mais alto e mais elevado do que qualquer montanha mais elevada que existe na face da Terra, e mais profundo que o mar mais profundo. Meu esposo me contou certa vez e me emocionou profundamente quando me contou a respeito de quando ele despertou para o amor da mãe. Meu sogro faleceu quando minha sogra ainda era muito jovem e meu marido também era bem jovenzinho, era adolescente. E a minha sogra, então, para poder criar os dois filhos, meu marido e minha cunhada, o meu sogro tinha deixado casas de aluguel, mas que não era suficiente para poder bancar todas as despesas para poder criar e principalmente educar os filhos. Não tinha condições de comprar os livros caros. E que o que a mãe fazia? O que a minha sogra fazia? Ela ia na biblioteca da escola, pedindo permissão lá na direção da escola para poder copiar os livros. Ela passava dias e dias na biblioteca copiando os livros. Por isso, hoje, minha sogra, que tem 100 anos de idade, tem uma letra muito bonita, muito bonita. Um dia, logo que me casei, eu reparei na letra dela e comentei isso com ela. Mamãe, como a senhora tem letra bonita? Ela só sorriu. Mas era justamente pelo fato de que ela exercitou bastante a escrita copiando os livros. Cadernos e mais cadernos para que os filhos pudessem acompanhar os estudos na escola. Quem? Qual é o ser que se dedica a esse ponto para poder suprir a necessidade dos filhos? Só os pais. A mãe, principalmente. A mãe é uma muito corajosa. A mãe, ela é dotada de uma espiritualidade profunda justamente porque ela recebeu de Deus o dom da maternidade. E o dom da maternidade é o dom de Deus, o dom de amar incondicionalmente, o dom de amar e que não tem tamanho. Isso que é o amor de mãe. Nesse domingo, comemoramos o Dia das Mães. Vamos nós, todos filhos, render uma profunda gratidão e respeito a papai e mamãe. Só agradecer. Importante comprar um presente bonito. Compre o presente do fundo do seu coração. Não precisa ser uma coisa cara, mas que seja dado do profundo de sua alma. Porque o amor que você vai depositar nesse presente vai ser captado pela sua mãe. Então é muito importante que nesse Dia das Mães, se você até agora não teve nenhuma oportunidade de dizer mamãe, muito obrigado, hoje é esse dia. Hoje é esse dia. Peça perdão pelo amor que você não conseguiu manifestar até hoje. Mamãe não espera de você perdão. Não espera. Porque a mãe nunca dedica amor esperando alguma coisa em troca. Só deseja a felicidade dos filhos. Por isso, quando vê os filhos felizes, bem encaminhados, harmoniosos e bem-sucedidos na sua vida, não existe um presente maior. Por isso, nós que somos filhos, devemos viver de tal forma que possamos sempre deixar os nossos pais felizes. E hoje, neste Dia das Mães, diga, mamãe, parabéns e muito obrigado. Muito obrigado por ter me trazido neste mundo. Dê aquele abraço que só um filho de verdade consegue dar para poder manifestar o quanto é grande o seu amor pela sua mãe. Dia das Mães, Dia dos Pais, é um dia no ano. Na verdade, tinha que ser todos os dias do ano. Mas foi escolhido um dia no ano para que, pelo menos naquele dia, você possa manifestar o melhor que você tem em relação aos seus pais. Então, o professor continua aqui. Mesmo que você tenha recordações desagradáveis de seus pais, se persistir em orar agradecendo a eles, um dia chegará à conclusão de quem estava errado era você, que vinha odiando seu próprio pai, seus próprios pais. E então conseguirá realmente sentir gratidão a eles. A humanidade hoje está mais do que nunca necessitando desse sentimento do amor que une. Que em japonês se usa a palavra musubi. Musubi é a força da união, tá? Só o amor, só o sentimento de gratidão que se traduz em forma de amor, em forma de um abraço, em forma de uma palavra de gratidão, é que une as pessoas. As pessoas estão separadas, usam o seu celular para se comunicarem, mas muitas vezes se esquecem de um dia bater na porta do papai e da mamãe para poder fazer uma visita. Quanto tempo faz que você não vai visitar os seus pais que moram lá na sua cidade distante? Se não pode ir, você tem um WhatsApp, tem um celular, dá para ligar todos os dias. Só de você dizer, papai, eu te amo, lá no WhatsApp, curtinho. Mamãe e papai já ganharam esse dia. A gente diz isso porque eu também tenho hoje o privilégio de ser mãe. E quando nós nos tornamos mãe e pai, é que pela primeira vez nós compreendemos a grandiosidade do que é o amor aos pais. É impressionante que a partir do momento em que o nosso relacionamento com os nossos pais, com o papai e a mamãe, passa a ser um relacionamento de profunda gratidão, de profundo reconhecimento por tudo que eles representam por nós. Só o fato de nós termos esse corpo físico, nós devemos a eles, tá? Através desse relacionamento harmonioso e preenchido de gratidão com os nossos pais, é que nós chegamos a Deus. Por isso que está escrito na revelação divina: antes de trazer reverências, oferendas ao altar, vá reconciliar-se com teus irmãos, né? Daí então, e ainda nesse livro, volume 4 da coleção A Verdade da Vida, na página 69, essa é uma coleção constituída de 40 volumes, que fala sobre diversos assuntos. Você poderá ter acesso a esta literatura maravilhosa da Sete Noé através da livraria virtual livrariasni.org.br. Aqui então o professor escreve: Por que muitas vezes a gente pergunta, por que que eu nasci nessa família? Por que que nasci através desses meus pais? E aqui eu escrevo: o fato de termos nascido neste mundo como pais, mundo como pais, filhos, irmãos ou parentes consanguíneos de determinadas pessoas, não é absolutamente um acaso. Por trás disto, existe uma estreita ligação kármica e foi Deus quem colocou essas pessoas mais perto de nós para que nós a amássemos e cuidássemos bem delas, em primeiro lugar, entre todos os próximos. Tá? Qual é o primeiro mandamento da lei de Deus que Jesus Cristo ensinou? Amar a Deus sobre todas as coisas. Sobre todas as coisas. Quer dizer, é ver Deus em todas as pessoas e coisas. E qual é o segundo mandamento da lei de Deus? Ama o teu próximo como a ti mesmo. E aqui o professor ensina: o próximo não são as pessoas que estão perto de nós, não é o colega de trabalho, tá? Não são os irmãos. Os próximos, mais próximos, são os nossos pais, de quem nós recebemos a vida. Os familiares são para nós os mais próximos, e quem não ama verdadeiramente seus familiares, não ama verdadeiramente a Deus. Cristo também indagou: aquele que não ama o seu irmão a quem vê, como pode amar a Deus a quem não vê? Então, a importância de nós conhecermos essa verdade que rege o universo, tá? É a verdade que rege o universo, que só pode ver a Deus aquele que vê Deus nos seus pais. E no relacionamento de amor com os nossos pais é que realmente nós vamos colocando a nossa vida no caminho, no trilho correto, naquele caminho que Jesus ensinou: eu sou o caminho, a verdade e a vida. Esse caminho que é trilhar essa vida com sentimento de gratidão. Enfim, você, pode ser que não tenha uma mãe ou um pai que você possa dizer que sejam carinhosos e bondosos, mas nós devemos compreender a posição deles, devemos nos colocar na posição deles, porque eles também carregam tantas situações, dificuldades e preocupações, e poder compreender. E realmente nós devemos, nesse dia das mães agora, fazer aflorar esse sentimento que existe dentro de todos nós, que às vezes até agora estava escondido, mas eu desejo profundo de dizer do fundo de nossa alma: mamãe, parabéns pelo Dia das Mães. E quando chegar o Dia dos Pais, papai, parabéns pelo Dia dos Pais. Mas que não seja só um dia do ano para fazer isso. Todos os dias tenhamos esse espírito de docilidade de um filho maravilhoso para poder abraçar fortemente a eles e poder manifestar o quanto nós somos gratos pelo fato de eles nos terem dado a vida. Muito obrigada a todos.
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0: Simone Mendes!
1: Obrigado, Manu!
0: Zé Manu!
1: Tchau, gente! Obrigada!

0: Felipe Rodrigues, obrigada.
1: Obrigado, obrigado, obrigado, viu, Simone? Deus abençoe.
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É fácil entrar na vida de alguém que já tem alguém e ficar cobrando o outro lado. 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

0: emoção faz barulho aí.
1: Gente, pra quem me conhece sabe que eu tô realizando um sonho, eu tô aqui, ó, tremendo.
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3: Essa próxima música é um modão que nasceu na nossa cidade de Guarulhos, de uma das maiores bandas que esse país já viu.

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1: Diretamente de Belo Horizonte, Luazine 2.0. Pãozinho no céu, vai.

0: 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Sempre trabalhamos para sermos lembrados pela emoção que fomos capazes de transmitir. Não importa quantas vezes estivemos em primeiro lugar em qualquer ranking, basta alguém em algum lugar ouvir uma canção de João Neto e Frederico e nós estaremos lá.
1: É pensando assim que preparamos essa homenagem para o maior fenômeno que a nossa música já viu. Uma menina, uma rainha, uma estrela que passou e realizou os desejos de milhões de fãs e o nosso, de poder gravar a sua primeira canção. 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

0: você, muito, muito bom dia. 5:01. Chegamos. Passarada cantando, obra da natureza do nosso Criador. Mais uma delas, né? Tudo é perfeito. Estamos aí no dia 13 de maio, quarta-feira. Hoje, dia de Nossa Senhora de Fátima. E também a data comemora a abolição da escravatura, a Lei Áurea, que foi assinada em 13 de maio de 1888, abolindo, portanto, a escravidão aqui no Brasil. Estamos abraçando você carinhosamente que trabalha, que descansa, que sai de casa, que chega. A você que está nas atividades e no campo, na cidade, está no trânsito, muito obrigado. Agradecer e louvar a Deus, o nosso Criador, mais um presente para mim e para você. Amanhã que chega com temperatura de 6 graus, bem mais tranquilo do que ontem, tinha uns 3 graus nessa hora. Umidade relativa do ar 74%, lua minguante. Tempo firme na Grande Pinhalzinho, na região.
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0: E até às 7, a gente tem aqui um desfile de música boa. A gente tem informação, prestação de serviço, interação com o nosso ouvinte. 33666200 é o nosso contato direto. Mande, fique à vontade. Diga onde está, homenageie, peça modão. Tamo aí. Compartilhe informações também, a checada é importante. Vale a pena compartilhar. 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
0: 5:03. 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

César e Paulinho, Alma Sertaneja. Pensa numa moda linda, hein? Emílio Eduardo, Sonho com Tião Carreiro. Aliás, quem é violeiro, né? Quem já não teve um sonho com este fenômeno, né? Da música sertaneja, Tião Carreiro e Pardinho, criadores, reis de pagode. É, sem dúvida, história e legado da música. 5:10 a hora certa. Deixa eu mandar um abraço também aí o pessoal da Associação Italiana Triveneta, que promove aí o encontro de corais sábado agora, né? E vai ter recepção, apresentações, jantar típico italiano. Mais uma atração aí também para comunidade pinhalense também regional. Outras informações aí também. Olha, Pinhalzinho, asfalta 16 novas ruas, um investimento de 2,5 milhões. Segundo a administração, as melhorias não têm custo para moradores beneficiados. Também Pinhalzinho que recebeu caminhões caçamba e escavadeira com investimento de 3 milhões de reais. É, muitas parcerias aí também, né? Sem dúvida, vem beneficiar aí a toda a comunidade. Ainda o governo federal acaba com a taxa das blusinhas e zera imposto para compras. A justiça manda a PM de Santa Catarina retomar o uso de câmeras corporais e exige também o novo plano em até 90 dias. O Senado aprovou a renovação automática da CNH para bons condutores. Inscrições para a terceira edição do Canta ou do Santa Catarina

0: Encanta, encerram agora dia 15, sexta-feira. A Petrobras deve aumentar o preço da gasolina em breve, é o que diz o presidente da estatal. União Europeia exclui o Brasil da lista de exportadores de carne e produtos de origem animal. Internacional venceu Atlético por 3-2 e está nas oitavas de final aí da Copa do Brasil. A informação também para o nosso ouvinte. Desafio do TSE é combater o uso ilegal de IA na eleição, diz o ministro empossado ontem, Cássio Nunes Marques. Durigan diz ser contra qualquer compensação ao fim da escala 6-1. Também informação para o nosso ouvinte. Conexa reúne empresários e liderança em Florianópolis, maior evento de associativismo do país. Acontece dias 18 e 19 de maio no Centro-Sul. Na frequência do agro, queda de araucária gigante mobiliza a pesquisa em Santa Catarina. Semana S oferece atividades de lazer, educação, cultura e saúde gratuitamente em diversos municípios de Santa Catarina. Celebração dos 80 anos do Serviço Social do Comércio, SESC, ocorre até o próximo domingo, dia 17, com eventos em mais de 30 cidades catarinenses. Também Santa Catarina registra a maior renda da história e menor desigualdade do país. Governo federal lança programa de 11 bilhões para combater crime organizado no país e promete criar o Ministério da Segurança Pública. Bancos de sangue de Santa Catarina atingem situação de alerta por queda nas doações e o EMOSC atrai voluntários com o Dia da Família. O evento será na sexta-feira no Centro de Hematologia e Hemoterapia de Santa Catarina.
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0: O sinal vai marcar 5 horas e 15 minutos. Amigo Chico Saboneiro na lida, mateando uma pensa numa erva de fundamento, né, gente? Uau. Tem uma pitadinha da Semedão ali, Chico? Parece que tem a companhia de um bolinho também, né? A gente merece.

0: No Império das Estâncias, o som dos monarcas. Eita, são bueno por demais. Acertando a hora no sinal, 5:18.
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3: Panorama Agrícola para 13 de maio de 2026, quarta-feira.
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3: Olá, hoje é quarta-feira de lua minguante, 13 de maio, e está no ar o Panorama Agrícola. Eu sou Maurício Frigueto e na mesa de som está o Eduardo Maier. O ditado de hoje é: no ritmo da natureza, o campo prospera. Confira aqui no Panorama Agrícola. Mais de 500 alunos dos SEDUPS agrotécnicos atuam como jovens aprendizes. Processo para obtenção da indicação geográfica do aipim da Terra Preta avança em Itajaí. 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Para participar do programa, ligue 48-3665-5359 ou envie e-mail para panoramaagricola@epagre.sc.gov.br.
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3: Começa hoje o CONBRAP, o Congresso Brasileiro de Apicultura e Meliponicultura. O evento ocorre no Centro-Sul, em Florianópolis. Um dos grandes destaques do congresso é a Expofeira. Ela reúne inovação, tecnologia e sustentabilidade. O espaço é aberto ao público, sem cobrança de ingresso. Hoje, a Expofeira funciona entre 13 e 21 horas. Na quinta, a visitação pode ser feita entre 8 e 19 horas. Na sexta-feira, entre 8 e 21 horas. O espaço conta com 106 estandes e 23 ilhas. Há também mostra da cadeia produtiva apícola. O Museu Apícola é outra atração. Além disso, haverá apresentações culturais. Quem quiser mais informações, pode acessar o site do evento, combrap.com.br.
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3: Por meio do programa Jovem Aprendiz Rural, 520 alunos dos SEDUPS agrotécnicos foram contratados como jovens aprendizes na Aurora COP. A duração do contrato de jovem aprendiz é de 2 anos, com carga horária de 20 horas semanais e renda de meio salário mínimo. A diretora de ensino agrotécnico da Epagre, Andréia Meira, dá mais detalhes do projeto e fala sobre sua importância.
5: É importante destacar uma iniciativa inédita ao ensino agrotécnico em Santa Catarina: a implantação do programa Jovem Aprendiz Rural. Essa ação, fruto de um acordo de cooperação técnica, integra a EPAGRE, a Secretaria de Estado de Educação, o CIE e a cooperativa Aurora COP em torno de objetivos comuns, que vão desde qualificar os nossos jovens, oportunizando e incentivando a qualificação profissional no curso técnico em agropecuária, também contribuindo e incentivando para a permanência nas atividades no meio rural. Além de preparar para o trabalho, o programa também fortalece a sucessão familiar, ao mesmo tempo em que abre portas para o acesso a novas tecnologias e práticas inovadoras. Isso tudo significa formar profissionais preparados e também conectados com as demandas da agropecuária atual, que são cada vez mais desafiantes. Nós já temos um cronograma de admissões em andamento. Muito trabalho vem sendo feito em parceria com as equipes do CIE, da Aurora, da Secretaria de Estado da Educação e da EPAGRE em cada um dos SEDUPs agrotécnicos. E o cronograma prevê uma meta de, ainda nesse primeiro semestre, 990 estudantes dos SEDUPs contratados pela Aurora COP. Então, nós já temos mais de 500 admissões efetivadas e com um cronograma efetivo de 990 até o final do primeiro semestre. Isso representa 75% do total dos estudantes nos SEDUPs agrotécnicos, nos 5 que nós temos no estado, um número bastante expressivo.
3: A IPAGRE assumiu a gestão compartilhada dos 5 SEDUPs agrotécnicos com a Secretaria de Estado da Educação em fevereiro de 2025. O novo modelo integra o ensino agrotécnico à pesquisa agropecuária e à extensão rural da IPAGRE, aproximando ainda mais escola, campo e tecnologia. Um dos objetivos do programa de ensino agrotécnico é aumentar as matrículas de alunas, pensando na equidade de gênero.
5: Outro ponto prioritário previsto no programa de ensino agrotécnico é o incentivo ao aumento de matrículas de meninas, de alunas, nos SEDUPs agrotécnicos. Hoje, do total, cerca de 30% das matrículas são de meninas. E nós queremos e precisamos ampliar esse número. Estamos falando de sucessão familiar, de equidade de gênero. E certamente a renda, a contribuição proporcionada por essa parceria pode ser um fator decisivo para que mais estudantes, jovens, mulheres possam participar, se matricular e dar continuidade na formação no ensino agrotécnico e na formação de técnicos em agropecuária. Pois a gente tem, nas nossas 5 unidades, ainda temos muitos desafios, como o fato de que atualmente o alojamento é exclusivo para público masculino. Nós seguimos trabalhando também para avançar nessa pauta e tornar o acesso cada vez mais inclusivo.
4: Confira a entrevista de hoje.
3: A população de Itajaí já sabia. O aipim da terra preta tem uma cremosidade e sabor únicos. E com o apoio da IPAGRE, do governo estadual, de universidades, de gestores municipais e profissionais da gastronomia, avança o processo de busca pela indicação geográfica. O engenheiro agrônomo e extensionista rural Antônio Henrique dos Santos está à frente do processo. Isso começou desde que participou de um seminário sobre o tema em 2019 na Assembleia Legislativa de Santa Catarina, a ALESC. O início contou com um recurso de 50 mil da Secretaria da Agricultura.
6: Então, a partir disso, a prefeitura depois repassou esse recurso para o SEBRAE então foi formado um comitê gestor para encaminhamento desse processo para reconhecimento de como indicação geográfica de origem, né? E o processo está em andamento. Então, foram feitos várias análises. Antes das análises foi feita uma revisão bibliográfica. O escritório de Itajaí procurou em todas as literaturas que existiam em várias partes do planeta, né? E a gente conseguiu muito material na China, Holanda e outros lugares aí também, México. Tiveram uns processos parecidos e semelhantes, né? Que com solo orgânico, organossolo, também produzia produto diferenciado. A Univale aqui de Itajaí, ela procedeu às análises bioquímicas de aipins comparativamente, fez a análise do aipim que era plantado no organossolo e comparou com a mesma variedade de aipim solo mineral e achou teores diferentes de amido e polifenóis superiores ao aipim plantado na terra mineral, né?
3: A análise de solo realizada pela IPAGRE CIRAM também mostrou características especiais, conforme explica Antônio Henrique dos Santos.
6: A partir disso também foi feito através do CIRAM, o colega Fábio Zambonin, ele executou o processo de levantamento da densidade aparente do solo, né? E encontramos valores bem baixos da densidade e favorece várias ações da desenvolvimento da raiz para arrancar a raiz do aipim do solo. Ele é um solo escuro, preto, absorve mais calor, então é um monte de diferencial que ele possui. Então, após isso, também foi feito um contato com a Universidade do Estado do Norte Fluminense, o UENF, E eles analisaram também os ácidos que existem na tufa, que são os ácidos úmicos e fúvicos, que tem ação sobre o metabolismo das plantas também. Esses resultados estão aparecendo aos poucos já, eles já divulgaram para nós também. Então o processo está caminhando, né? Falta algumas etapas ainda para concluir o processo, mas eu penso que esteja bem adiantado o estado.
3: Esse foi o engenheiro agrônomo e extensionista rural Antônio Henrique dos Santos.
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0: Acertando a hora no sinal, 5:29.

0: Faz um ano, milionário e o saudoso José Rico. É moda, hein? 5h32 agora. 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
1: Aqui congelou o berro de uma vaca. Começou a berrar às 4 horas da madrugada, não parou, tá congelado o berro da vaca. Até agora, passou a buzina.
0: Nossa. Pensei que eu estava mais ameno o negócio, então tá desse jeito. Alguns exageros da verdade. Como diz o ditado, menos, menos. deixa eu te falar o seguinte, ó, sábado agora, a Associação Alemã Unser Heimatland promove aí o jantar do Spritzwurst. E o arrasta bem, né, gente? 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Nós vamos sortear sexta. Então manda no nosso 33666200 direto e diga: eu vou pro evento da Associação Alemã. Talvez lá para tu escrever não vai ser fácil. Então só diga Associação Alemã, tá tudo certo. 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Obrigado pela parceria, né? E a Associação Alemã, sem dúvida, conta com a sua presença. 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
0: 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E lá vamos nós. 5:39, temperatura de 6 graus. Tem Mercosul da manhã.

0: Alô? É da loja de eletrodoméstico?
1: Sim, aqui mesmo.
0: Estou atrás de uma geladeira.
1: Ô, gente, então saia daí. O que acha que a senhora tá fazendo atrás de uma geladeira?
2: Ali faltou comunicação. Pela madrugada. Às vezes a expressão não dá muito certo, né, gente? A mulher atrás de uma geladeira, o cara entendeu que tava se escondendo, na verdade, tava querendo comprar, né, gente? Tomara que você entenda, meu da briga.
3: Bom dia, Milton.
2: Bom dia.
3: Eduardo Frasnelli.
2: Opa.
3: Tá frio hoje, né?
2: Vixe.
3: Quero também participar do sorteio. E uma boa quarta-feira para vocês. A tua família e você.
2: Obrigado, Frasnelli. Pois é, hoje dá para considerar assim que tá fresquinho, né? Ontem tava frio, Ontem fez 2 graus, 6,5. Pô, hoje tá 6 graus. Tá fresquinho, né? Quase suando, acho que tá. Eu falei quase, né? Bom dia, família Zátera, linha Salete, Pinhalzinho, Claudir, Elaine. Estamos vendo o programa, participar do sorteio dos rodízios de pizza do Degustar. Claro, um abração pra vocês aí, boa sorte, galera. Obrigado pela companhia. No sinal, você confere 5h44. 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
14: Bom dia, meu irmão e minha irmã. Aqui quem vos fala é o Padre Ricardo e trago para vocês a mensagem do dia. Neste dia em que a igreja celebra o dia de Nossa Senhora de Fátima. O Evangelho de João. Tenho ainda muitas coisas para vos dizer, mas não podeis suportá-las agora. Quando vier o Espírito da verdade, este vos conduzirá em toda a verdade, pois não falará por si mesmo, mas falará quanto ouviu e vos anunciará as coisas que estão por vir. Ele me glorificará, porque receberá do que é meu e vos anunciará. Tudo quanto tem o Pai é meu, por isso eu vos disse: o Espírito recebe do que é meu e vos anunciará. Palavra da salvação. Glória a vós, Senhor. Jesus não disse tudo o que ele poderia ter dito aos discípulos, porque ele já sabia que seriam palavras levadas pelo vento, que os discípulos ainda não tinham a capacidade de compreender e entender todas essas coisas. Mas muita coisa precisará de tempo para ser entendida. E assim também é na nossa vida. Tem tantas coisas, tantos acontecimentos, às vezes até palavras, passagens bíblicas, que com o tempo vão criando e tendo mais ênfase em nossas vidas, e às vezes há uma palavra de Deus que tinha um significado para nós lá na infância, na adolescência, quando somos adultos, muda por completo, a gente tem outra percepção. Então é o Espírito Santo que também nos ajuda a termos uma percepção melhor da nossa vida. Por isso que virá esse Espírito. Ele não é preso a um tempo, a um espaço da história, mas é solto ao ritmo de nossa vida. Ninguém prende o Espírito Santo. Ele nos dará o esclarecimento necessário sobre as coisas. E é assim que a teologia se desenvolve e o magistério tira do tesouro da revelação coisas novas e velhas. Quantas vezes nós já vimos o mesmo padre falar coisas diferentes do mesmo texto bíblico? É justamente porque a palavra de Deus, a revelação divina, ela é um tesouro inexplicável. É um mistério que sempre trará coisas novas, mas também coisas velhas. Por isso que a maravilha da vinda do Espírito Santo que se aproxima é justamente para nós compreendermos ainda melhor as coisas de Deus. Que o Deus vos abençoe e vos guarde neste dia, em nome do Pai, e do Filho, e do Espírito Santo. Amém.
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2: Que momento todo especial de a gente ouvir, calmar o nosso coração, receber a bênção do nosso Padre Ricardo e nos fortalecer em mais uma jornada. 8 para 6 agora.
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3: Seu cachorro, tu tá onde, praga?
4: Mas que é isso, menino? Quem que vai saber, né? Ainda mais que essa friagem também. Pode ser que tá, sei lá, trabalhando, pode ser que tá mais descoberto, né? Já vai saber. Para com isso. 4 para 6 agora. Daqui a pouco tem informativo da FECOAGRO. 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Vamos lá, participações do ouvinte. Quem mandou? A Rosa Maria Mocelin, participando do sorteio. Hoje tem 2 rodízios de pizza do Degustar, boa sorte. Já disse Verlan também, bom dia, boa sorte igualmente. Liane Cominkevich, linha São Carlos Sul Brasil. Alô, dona Liane, alô, Claudemir. Ontem eu desejei bom apetite no Conexão, né? E o Claudemir disse, milionário, na hora que nós estava sentando na mesa para almoçar. Parece que nós estava vindo, né, gente? É? Ah, nosso ouvinte é demais. Todos vocês, nossa gratidão. São o nosso combustível de cada dia. Obrigado a todos pelo carinho, pela preferência, pela confiança. 3 para 6.

0: tá tomando chimarrão de cedo. Eu quero participar do sorteio.
1: Oi, Thaís, alô toda a família, bom dia pra vocês aí também, tá? Boa

0: Bom dia, Laudinor José Consegui da City. Ô, Laudinor, um abraço, meu querido, toda a família também. A Betina Maria Soliva, Caio Júnior Soliva, todo mundo ligado. Abração, galera. Ô, Leandro, como é que tá as coisas por aí? Fresquinha também? 6 em ponto, Grupo Reponte, Além Fronteiras. Tem a informativa da FECO Agro, programa Agronegócio Hoje, que une o campo e a cidade pela informação. Acompanhe. Em 12 minutos, a gente volta. Até já.
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0: Seis horas e um minuto, temperatura em declínio, 5 graus agora.
3: Sistema OCB disponibiliza para todo o Brasil materiais de orientação nas eleições. Cooperativa Itaipu forma a primeira turma do projeto Desenvolvendo Líderes. Essas e outras notícias logo após a nossa mensagem cooperativista.
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3: Agronegócio hoje. Alô, amigos gaúchos e catarinenses, eu sou o Renê Roberto. Hoje é quarta-feira, edição de 3 de maio de 2026. Hoje é o dia da abolição da escravatura no Brasil. E hoje se comemora 100 anos da Ponte Hercílio Luz, ligando o continente à ilha de Santa Catarina, Florianópolis. E essas são as notícias. A cooperativa Copérdia e a OAB, subseção de Concórdia, realizaram o primeiro seminário regional de direito ambiental. O evento ocorreu na sede da ACERC, Associação dos Funcionários da Copérdia, e trouxe o tema prevenção ambiental e consequências criminais. O seminário contou com palestras do Dr. Fabrício Pinto Weiblen e do sargento da Polícia Militar Ambiental, Jair Marques da Silva. O presidente da OAB, subseção de Concórdia, Márcio Dalpiva, enfatizou a importância dos temas tratados no seminário e teceu elogios à cooperativa Copérdia, parceira do evento. Ele disse: a cooperativa Copérdia é nossa, é uma cooperativa que representa a força do nosso agronegócio. O vice-presidente da cooperativa Copérdia, cooperativista Valmir Camilo, comentou sobre o compromisso da cooperativa com o produtor e com o meio ambiente. Afirmou: a Copérdia é uma sociedade de pessoas. Nós temos o compromisso de criar a oportunidade e gerar rentabilidade e paz no campo. O produtor é o ente mais adepto a cuidar do meio ambiente, pontuou o presidente da Comissão de Direito Ambiental da OAB, subseção de Concórdia, Isabel Romancini, explicou como surgiu a ideia de realizar o seminário. Ela disse: esse evento nasceu com uma missão clara, promover a cultura da prevenção. Quando se trata de direito ambiental, prevenir é sempre o caminho mais inteligente para garantir a segurança jurídica, a proteger o nosso bem mais precioso, a natureza. Cooperativa Regional Itaipu de Pinhalzinho, oeste de Santa Catarina, realizou o encerramento oficial da primeira turma do programa Desenvolvendo Líderes, iniciativa criada dentro do planejamento estratégico da cooperativa, com foco na formação e qualificação de novos líderes internos. O programa teve como principal objetivo preparar profissionais da própria cooperativa para assumir cargos de liderança entre eles gerente de filial, gerente de setor, supervisor e encarregado de setor. Além disso, a iniciativa buscou promover a capacitação prática dos participantes, alinhando o desenvolvimento profissional às características individuais de cada colaborador, às especificidades dos negócios da cooperativa e à cultura organizacional da empresa. A primeira turma foi composta por 23 trainees, selecionados por meio de processo interno ou indicados pelo corpo diretivo da cooperativa. Durante 8 meses, participantes participaram de encontros quinzenais com a carga horária de 8 horas cada, reunindo atividades teóricas e práticas. As aulas e atividades de desenvolvimento foram ministradas, em sua maioria, por profissionais internos da cooperativa, contando também com a participação de convidados externos em alguns módulos. Segundo a direção, o programa foi pensado, planejado e executado com apoio conjunto da presidência, diretores, gerentes e colaboradores de todas as áreas da cooperativa. A responsável pelo setor de recursos humanos da cooperativa, Cidiane Ferrari, ressaltou o comprometimento dos formandos durante todo o período do curso. Ela disse: "Quero expressar nossa gratidão pela dedicação de cada um durante esse ciclo. Foram meses enriquecedores de trocas de ideias e experiências. Temos a certeza de que vocês serão profissionais melhores após essa formação." De acordo com a cooperativa, o programa Desenvolvendo Líderes integra as ações voltadas à renovação e qualificação do quadro profissional da empresa, fortalecendo a formação de lideranças alinhadas aos valores e à filosofia de trabalho da instituição, com base no projeto Cooper Itaipu, rumo aos 60 anos. Desde o início das operações das linhas do Programa Nacional de Apoio às Microempresas e Empresas de Pequeno Porte, Pronamp, em 2023, o Banco Regional de Desenvolvimento do Extremo Sul, BRDE, somou R$ 656 milhões em crédito no estado, distribuídos em 7.691 contratos. Deste total, mais da metade, R$ 380,9 milhões, foram repassados pelo Sicoob Santa Catarina e Rio Grande do Sul, em 4.333 contratos assinados em 443 municípios. Atualmente, o programa possui diferentes linhas de atuação que visam apoiar vários perfis de empreendimentos em todas as regiões catarinenses. O Sicoob ajudou a distribuir R$ 105,8 milhões em 811 contratos em 68 municípios no Pronamp Sustentável, Inova e Exportação. O recente Pronamp Leite, instituído pelo governo do estado no início de março, movimentou R$ 89,6 milhões em 3.177 operações no BRDE, voltadas principalmente a pequenos produtores. No Sicoob totalizaram R$ 51 milhões em 1.808 contratos em 172 municípios. O banco também atua em situações específicas, como o Pronamp Desastres Naturais, que somou R$ 72,9 milhões, considerando empresas e produtores rurais, enquanto o Sicoob participou nesse total com a redistribuição de R$ 32,1 milhões em 516 contratos em 33 municípios. O Sicoob ainda destinou R$ 288 mil em contrato do Pronamp Exportação Emergencial, afirmou Rodinei Munareto, diretor de negócios do Sicoob Central, Santa Catarina, Rio Grande do Sul.

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1: Ok, estamos de volta aqui nos estúdios de rádio da Fecoagro em Florianópolis, capital do estado de Santa Catarina. E agora atenção para a última notícia. As eleições desse ano já começaram a mobilizar diferentes setores da sociedade. No cooperativismo, o momento também é de ampliar o diálogo sobre participação cidadã, representação institucional e fortalecimento democrático. Com esse objetivo, o Sistema OCB realiza nesta quinta-feira, dia 14, a live Cooperativismo e as Eleições 2026, voltadas às organizações estaduais OCS, equipes de relações institucionais e multiplicadores do Programa de Educação Política do Cooperativismo. O encontro será realizado na via webinar no Zoom e marca o lançamento de uma série de materiais preparados para apoiar as organizações estaduais, cooperativas e lideranças cooperativistas ao longo do processo eleitoral. A proposta é oferecer conteúdo qualificado, orientações práticas e segurança jurídica para que o movimento amplie sua participação no debate público de forma ética, institucional e alinhada aos princípios da neutralidade política, destacou o gerente de relações institucionais do Sistema OCB, Eduardo Queiroz. Durante a live, será apresentado oficialmente o portal eleições2026.coop.br, plataforma criada para concentrar conteúdos, documentos, materiais de apoio e informações estratégicas relacionadas às eleições. O espaço também reunirá iniciativas do Programa de Educação Política e servirá como ambiente de consulta para cooperativas e cooperados ao longo do calendário eleitoral. Outro destaque da programação será o lançamento da publicação Propostas para um Brasil Mais Cooperativo, documento que reúne as principais contribuições do cooperativismo para o desenvolvimento do país, com propostas voltadas ao fortalecimento de políticas públicas e das cooperativas. O material busca ampliar o diálogo institucional com os candidatos e representantes políticos, colocando o cooperativismo como um ator estratégico para a construção de um Brasil mais justo. A programação inclui ainda a apresentação da cartilha Cooperativismo e as Eleições 2026, elaborada para orientar OCS, cooperativas e cooperados sobre regras eleitorais, participação política e boas práticas durante o processo eleitoral. A cartilha busca apoiar a promoção da educação política e do voto consciente, contribuindo para uma participação mais ativa, informada e alinhada aos valores do cooperativismo. Além disso, reforça que o cooperativismo pode e deve participar do debate público, desde que de forma partidária, transparente e alinhada aos princípios da neutralidade política previstos na legislação cooperativista. Outro documento a ser lançado durante a live é o Guia de Aspectos Jurídicos Eleitorais do Programa de Educação Política do Cooperativismo Eleições 2026, desenvolvido em parceria com especialistas em direito eleitoral. O material reúne orientações para cooperativas, dirigentes e equipes quanto à atuação institucional responsável, contribuindo para uma participação segura, transparente e alinhada à legislação eleitoral. As iniciativas integram as ações permanentes do Programa de Educação Política do Cooperativismo, que busca estimular o engajamento consciente de cooperados, dirigentes e colaboradores na construção de um ambiente político mais conectado às necessidades do setor e da sociedade. Em 2026, o Programa de Educação Política do Cooperativismo também intensifica as ações de mobilização e engajamento em todo o país. Com a campanha hashtag Pense no COP, o Sistema OCB busca estimular cooperativas, lideranças e cooperados para que acompanhem mais de perto as discussões políticas e os impactos das decisões políticas para o setor. A iniciativa inclui formação de multiplicadores, divulgação de materiais orientativos, fortalecimento de atuação institucional e incentivo à participação consciente e responsável no processo eleitoral deste ano. 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
4: 6:12, voltamos depois de informações atuais importantes através da Fecoagro. E por falar em voltar, vai estendo a manguinha. Leu Rafael e os meninos da pecuária.
5: Eu sou formada na pecuária. O menino da pecuária.

0: Léo e Rafael, os meninos da pecuária, né? Meu caro Leandro Solivo, e aí, dona Karina, as crianças, todo mundo aí ligado, obrigado. Centro SFM. O Caio Júnior, a Betina Maria, todo mundo aí, né? 6:15 no sinal. Ah, boa viagem, Leandro. Rumo, rumo. Concórdia, Gil. Ah, bueno. Quem mais mandou recado aqui pra nós? Vou dando uma olhada aqui, gente. A Francisca Brizola. É, Milton, participar do sorteio do Degustar, claro. Minha gente, hoje tem dois rodízios de pizza do Degustar. Pá, e pensa no rodízio, né, gente? Jacir Riva, bairro Bela Vista, bota nosso sorteio. Valeu, Jacir. Claro, claro. Tá participando já. O que mais que temos por aí?
1: O rico, quando começa a fazer frio, a primeira coisa que eles fazem é ir pra Gramado. Ver neve e comer fundi. Uhum. Agora o pobre, quando começa a fazer frio, a primeira coisa que vem na cabeça é fazer sopa.
2: Eu não vou tomar banho hoje, porque porco morre de facada, não morre de sujeira, né, coisa?
3: Começou a neve. Ah, louco. Fui o que barbaridade. Eu tô com os pés dentro do forninho, do fogão ali, tô com a meia.
0: Cuidado com as meias. Pode dar um sim. Pode de repente as meias. Ai, ai, ai. Que é show do bailão? Quem mais que mandou recado para nós? A Márcia Simon, participar do sorteio do Degustar. E frio, segundo ela, por aqui branco de neblina, lá na região da linha Navegantes Pinhalzinha. É isso, Márcia? Valeu. Então, pessoal, cuidado aí no trânsito, né, gente? Redobre a atenção. 5 graus, a temperatura está em declínio. 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O parente lá em Alto Cambuim, o Valmir Batistella, disse: bom dia, parente, manda aí pra nós um abraço da Matiana. Azá, parente, velho. Família Batistella, um abração pra vocês aí, tá, Valmir? Pra toda a família, estende aí, tá bueno? 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Olá, Camila.
4: Olá, você ouvinte aqui da Rádio Centro-Oeste. A quarta-feira é mais um dia em que a massa de ar seco e frio domina as condições de tempo em todo o sul do Brasil. Tivemos novamente um amanhecer gelado e durante a tarde as temperaturas máximas para a região de Pinhalzinho devem chegar aí a casa dos seus 22 graus. Ao longo dos próximos dias, o tempo se mantém bastante ameno, mas o frio mais rigoroso do amanhecer, ele tende a enfraquecer. Na quinta-feira, pode ser que Pinhalzinho tenha principalmente alguma neblina no amanhecer. Chegamos a 22 graus com aumento de nuvens em direção à tarde e noite da quinta. Na sexta, o sol aparece entre muitas nuvens. O ar frio do amanhecer já não se faz tão presente, mas durante a tarde, pela cobertura de nuvens, não esquenta muito. No final de semana, as chuvas retornam para Pinhalzinho e a semana que vem a gente deve ter um reforço do ar frio. Camila Cardoso, para você ouvinte aqui da RCO.
0: Obrigado, Camila. Obrigado. Bom dia, bom trabalho. Na Grande Pinhalzinho, na região, tempo firme aqui na Cidade Alta. É, visibilidade total, não tem nada nevoeiro por enquanto. A temperatura caiu um pouco, 5 graus agora. É claro que nas regiões mais baixas, certamente o nevoeiro toma conta, né? Então, cuidado aí no trânsito. A umidade relativa do ar é de 77%. Nós estamos sob influência da lua minguante. 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
0: Opa, opa, esta é a ZYV29B, canal 265, em 100,9 MHz, para toda a região e, claro, pelo aplicativo, pela Alexa, no site, para o mundo todo. 6h25 agora. 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
14: Dia, amigo.
0: Bom
14: tudo
0: dia.
14: Certo?
0: Ótimo.
14: Quero participar do sorteio das pizzas.
0: Uhum.
14: Também quero estar a música do Cancioneiro Transporte, O Triste Romance. Valeu.
0: Valeu,
14: Ico. Passei pra eu e a dona Sandra.
0: Obrigado, meu amigo Ico, dona Sandra, bom dia. Maria Cecília Lindemann, saudades, bom dia. Quem também mandou um recado, Ângelo Henrique Lindemann, saudades. Boa sorte, Ademir Ternos, Volta Grande. O... Quem mais?
15: Temos ligado aqui, né? Todos os dias escutando aí o programa aí do 100.9 aí, tá matando a pau, né?
0: Mas que tal? Esse é o nosso parente do Volmi lá, da, o Valmi lá do Alto Cambuí, Valmir Batistelli e família.
16: Bom dia, Valente. Tinho, bom tudo dia. Certo? Como é que vai? Lá em Pinhado, dentro da centro desse quente, né? Sim. Mas aqui nós estamos... tomando umas cuias, mas tô pensando em ir pra fora já. O problema é o frio, né? Geração. Vou sair pra fora pra olhar geada ainda mais.
0: É.
16: Ontem de manhã tinha um pouco, mas ontem de manhã tinha bem bastante geada.
0: É, olha aí.
16: É, pegou lá de calça curta essa
0: vez. Ô, amiga. Louco.
16: Eu que... não é fácil mexer com as barosas,
0: né? Eu acredito.
16: Uhum. Mas oferece uma música pros ouvintes aí da... Seu Wilson Dreyer, o moço da Juventus, meu pai, deve tá, o pai deve estar tá escutando o rádio, porque todo dia levanta cedo. Sabe, agora que é frio, levanta mais tarde, né, mano? Se dá vontade de dormir com a mulher até meio-dia, né? Vai fazer o quê?
0: E vai ter que pular, né?
16: Dormir gente? Não paga conta, né?
0: Temos
16: que tirar leite das vacas. Beleza, Milton? Um abraço e tudo bom. E diz pro Chico acordar, arrumar lenha pros homens.
0: Esse é o Nilvo Morsch lá do Lajado Pedro, né? Gente? Discorrendo aí sobre as citas. Nilvo, tá, Cristina? Um abraço pra todos vocês aí. Pedro, Triste Romance. Vou tocar com os nossos artistas aqui da casa, Sul Encanto. Mas que tá? 6h28 agora.

Esse é o nosso Polaquinho, Vardinho e Companhia Surinquento. Olha como quente essas feras, né? Nos domingos das 7 às 9 aqui na Centro S sempre. Faz anos, né, gente? Tremendo sucesso. Eles são sucesso, né? E o Triste Romance, preferência da ouvinte.

0: acertando no sinal, a hora certa, 6:31, não se atrase. 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O que mandaram aqui? Polaquinha já na área. Rumo a São José do Cedro. Ah, tá. Boa viagem, meu querido. O Argel André Gueto tá lá em Linha Nova, Sul do Brasil, mateando também. Mandou a foto aqui do mate, né? Mas, boa. Pensa num mate de fundamento, né, gente? Abraço pra todos vocês aí.
1: Vizinho, tudo certo?
2: É, tudo. Mas, seguinte, não sei o que tá acontecendo com o meu corpo, homem. Olha, final de semana sempre me divirto, vou pros bailes, danço, tenho dormido bem, me alimentado melhor ainda, mas não tenho vontade de trabalhar. Não sei o que que tem. Alguma intolerância, alguma coisa, não dá pra entender, senão...
0: É, deve ser alguma intolerância, acredito, certa vez, né? Ah, ah, ah. Ah, vai, onde?
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0: O que, que o cara vai falar, né?
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0: Vem também trazendo algumas informações para o nosso querido ouvinte. Olha, o site da Rádio Centro-Oeste também traz um destaque aos investimentos do governo municipal de Pinhalzinho. É também o recebimento de caminhões caçamba e escavadeira. Também a informação para o nosso ouvinte. O Senado aprovou a renovação automática da CNH para bons condutores. A Justiça manda a PM de Santa Catarina retomar o uso de câmeras corporais e exige novo plano para o prazo de 90 dias. Também o governo federal acabou com a taxa das blusinhas e zera imposto para compras. Outra informação, a União Europeia excluiu o Brasil de lista de exportadores de carne e produtos de origem animal. A Petrobras deve aumentar preço da gasolina em breve, diz o presidente da estatal. No esporte, Internacional venceu Athletic por 3-2 e está agora nas oitavas de final da Copa do Brasil. Ontem também nós tivemos aí a posse do novo ministro do Tribunal Superior Eleitoral, o Cássio Nunes Marques. E ele disse que o desafio é combater o uso ilegal de IA na eleição, que é a inteligência artificial. Ainda, ministro Durigan diz ser contra qualquer compensação ao fim da escala 6x1. Informação também para o nosso ouvinte. Olha, hoje, dia 13 de maio, nós celebramos, a Igreja Católica, né? Celebra o dia de Nossa Senhora de Fátima. Ainda na história brasileira, no dia 13 de abril, foi sancionada a Lei Áurea, que, assinada pela princesa Isabel à época, terminou com a escravidão no Brasil. Na história ainda, remonta a 1981, o Papa João Paulo II sofreu um atentado na Praça São Pedro, no Vaticano. E hoje também, 13 de maio, centenário do nosso cartão postal catarinense, que é a Ponte Ercílio Luz. Sem dúvida, historicamente, né? Ela é quem anda por Santa Catarina, ou quem conhece, ou onde tiver algo postado, sem dúvida, é inevitável, né? A gente não lembrar da Ponte Ercílio Luz, que hoje completa 100 anos. 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A gente atualiza as informações também no site rco.com.br. Se você tem alguma informação que é importante, é útil, ela agrega, compartilhe. 3366 3251-6200. 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
2: Agora 6h41, dia clareando, quarta-feira, 13 de maio, 2026. Temperatura marcando 5 graus. 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Esprisco Automóveis, é a hora 6h42.
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12: Opa, opa, esta é a ZYB296, canal 265. 100,9 megahertz. Então, 14 para 7. Deixa eu fazer um convite também especial. A Associação Italiana Triveneta promove sábado agora o encontro de corais, vai ter jantar, vai ser tudo aí no bairro Nova Divinéia, né? Na apresentações na Igreja Nossa Senhora de Lourdes e depois o jantar típico italiano aí no ginásio, né? Então levar pratos e talheres, R$60 o jantar. Pode chamar aí o amigo João Branquer, 988585839, também a Olivete no 988367875. Então prestigia, né? Que sem dúvida é também uma ótima organização, cardápio, né? E uma entidade que muito bem nos representa sempre, né? Associação Italiana Triveneta, sucesso.

0: Deixa eu mandar um abraço carinhoso também à família Solivo, né? O Leandro, a Karine, as crianças, né? A Betina Maria, o Caio Júnior e também o seu Davi e a dona Cleci. Eita, nós. Um abração, queridos. Obrigado aí pelo carinho de sempre, tá? Hoje temos parceria com o Degustar, tem dois rodízios de pizza. Alô, Leri Pereira Dias, União do Oeste, boa sorte. A Loiva Navarini aqui de Pinhalzinho também, quarta da pizza, valeu. Claudir Cornelis igualmente. Todo mundo concorrendo, se habilitando, boa sorte. Essa é a nossa associação italiana, da Trivenita de Pinhalzinho, Zico Lago.
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0: No sinal da hora certa, 9 para 7.
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6: Aqui congelou o berro de uma vaca. Começou a berrar às 4 horas da madrugada, não parou, tá congelado o berro da vaca. Até agora, bamba, só buzina.
0: Minhas almas. Que loucura, meu. O que o Nilvo Morcho mandou de novo aqui? Vamos ouvir.
7: E tá frio, Milton. Milton aqui no galpão. E que geada de novo, Chimanta. Meu, parece que tem mais que não tem mais de novo.
0: Olha só. É, e a gente sempre traz a nossa admiração, né? Essas pessoas que trabalham muito, independente do frio, da geada, serração, do sol, né? Lá está o nosso empresário rural, sempre firme e forte. Nosso carinho, nossa gratidão e admiração, sem dúvida nenhuma. Deixa eu agora trazer para você também um recado bem importante, você que talvez sofre com esses gripão aí, né? Essa época do ano é terrível. Tá com o organismo meio debilitado e tal. Ó, então você precisa ouvir esse recado e procurar a solução.
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0: E dado o recado, então não sofra, né? 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Nosso Sertão e Querência no ar pra você. 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
0: Pois é, 2 minutos nos separam, dá 7 a temperatura em 5 graus. Como é que tá aí, Renan Ribeiro, lá fora, muito frio? Mais ou menos.
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0: Na verdade, tem dias que parece que a sensação térmica, né, ela é mais baixa, né? Embora hoje a temperatura sendo um pouco mais elevada, em torno de 5, 6 graus, né?
22: De comunicação.
0: Bom dia, Eralides, Martinha Salvati Orlandi. Hoje tem sorteio de 2 rodízios de pizza do Degustar. Boa sorte. A Silva Regina Odi também na sintonia. Obrigado. Boa sorte.
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0: É a última moda de hoje. Vai pro nosso pessoal aí do jornalismo, né, Henrique Paulo? É, que estão aí pedindo fandango em soledade. Mas que tal, né, Gê? Então é mais ou menos desse jeito, como diz o ditado. Minha gente, muito obrigado pelo carinho, pela companhia, pelas participações. Fique com a gente. Nosso timaço do jornalismo chegando. Muito obrigado, Deus, por mais uma oportunidade. Dona Jussara já aqui organizando. Fazendo cafezinho logo mais, né, Gê? Sabe que agora é dobradinha, né? Jussara e a Janete. A dona Jussara prepara o café melhor do mundo e a Janete é parecida ao melhor chazinha, né? Tamo bem. Tamo muito bem. Obrigado a todos. Tchau.

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1: 7:02.
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0: Olá, meus amigos, bom dia, bom dia. Espero que todos estejam muito bem, porque está no ar o nosso programa. O nosso radar aqui na 100.9 às 7h06, 7h06 da manhã, desta quarta-feira, dia 13 de maio de 2026. Tempo bom em Pinhalzinho, temperatura bem mais agradável quando comparado ao domingo, à segunda e à terça-feira. Pois bem, aqui na Avenida Belém 500, estúdios da RCO, a temperatura é de 8 graus centígrados. 8 graus neste outono no Brasil, mas que se aproxima com força e vigor para o inverno. E é importante, hein? Teremos aí 3 meses de um inverno bem típico, pelo menos essa é a expectativa. Mas esse assunto daqui a pouquinho para Camila Cardoso, que sempre participa aqui conosco. Muito obrigado por você escolher a RCO. Fique bem, fique com a gente. Henrique Paulo, tudo bem com o colega? Como é que está? Bom dia, bem-vindo.
1: Tudo bem, Fabiano. Bom dia a você, a todos que sempre nos acompanham na programação do Radar nesta quarta-feira, e vamos trazer por aqui também as principais informações para atualizarmos os nossos ouvintes, também a segurança pública. Tivemos julgamentos importantes feitos pelo Ministério Público aqui de Santa Catarina. Também comentaremos sobre uma investigação da polícia.

0: Programa Radar de hoje, Fabiano.
1: Sem dúvida alguma, vamos falar aqui de política, vamos falar de segurança pública também, Henrique Paulo, porque o presidente da República, o Lula, anunciou mais um pacote, um plano nacional para a segurança pública, inclusive desde o ano 2000, é o décimo pacote da segurança pública e nós vamos trazer informações e detalhes aqui dentro do nosso programa. 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
0: E Fabiano, você mencionou sobre esse pacote que o governo federal anunciou também no combate ao crime organizado. Ontem foi feita uma operação em diferentes estados, aqui em Santa Catarina também, no Maranhão, Rio de Janeiro, onde justamente no dia do anúncio então desse pacote contra as organizações criminosas, então foram cumpridos aí inúmeros mandados de busca e apreensão, de prisão a nível nacional, então, por parte da Polícia Federal. 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Então sejam todos muito bem-vindos, muito bem-vindas aqui em nossa programação. Esse é o Radar de quarta-feira, Fabiano. E a gente começa com as principais informações, porque a Prefeitura de Pinhalzinho divulgou boas notícias aqui para os moradores, principalmente porque envolve a parte de asfaltamento de ruas do bairro Pioneiro, então mais uma etapa do cronograma foi feita, além do recebimento também de maquinários e caminhões. Nós temos aí o vídeo onde o prefeito Alessandro Beltrame e também a Franci irão comentar então sobre essas informações aqui para o nosso município. Renan, temos condições aí de... Temos sim? Então vamos lá. Primeiro o prefeito Alessandro, depois a Franci na sequência comentam então sobre essas informações aqui para a capital da amizade.
2: Aqui são 16 ruas atendidas, lembrando que existe um cronograma lá no município dizendo que quais são os loteamentos que vão na sua vez pelo ano do IPTU. Então aqui é o loteamento Colina do Sol, e como fizemos no nosso governo no ano passado, todo loteamento que tem uma saída para o interior, a gente está estendendo para o interior também. Então aqui, através da rua Hugo Campos, levamos até a saída da Riqueza, esse braço onde também a pessoa que vem do interior, que vai para o interior, vai andar 100% em asfalto. 16 ruas, são R$2,5 milhões o contrato que está sendo feito aqui com o Cidir, que está fazendo essa reperfilagem. E lembrando que, além da reperfilagem, nós temos outras obras de melhorias que estão sendo feitas aqui, a exemplo de drenagens, porque com a nova reperfilagem acelera bastante água e precisamos cuidar e ver uma forma para tratarmos essa absorção da água e que vá aí através da drenagem do pluvial, que deu destino correto. É o maior bairro hoje do município, em extensão, porque se desenvolveu bastante para esse lado, mas também em população. E, de acordo com o cronograma dos loteamentos, seria o loteamento atendido agora. Então, vem aqui contemplar um grande número de pessoas aqui nessas 16 ruas que foram feitas aqui, que serão aqui agraciadas com essa reperfilagem asfáltica.
3: E é importante ressaltar, né, reforçar, que aqui é o dinheiro do pagador de imposto do município de Pinhalzinho retornando em mobilidade, em segurança para os nossos cidadãos. Também nós precisamos aqui agradecer todas as equipes de trabalho, nossas equipes da Secretaria de Desenvolvimento Urbano, juntamente com o Cidir, e também a Secretaria de Obras do nosso município, nossos engenheiros, nosso secretário, que estão à frente de todo esse trabalho aqui, então proporcionando para a nossa população aqui a reperfilagem. Esse programa, ele iniciou na gestão anterior e nós, com muito compromisso, estamos dando sequência por saber, né, da importância da reperfilagem. E estamos seguindo, então, claramente o cronograma para que as pessoas tenham acesso e saibam, né, então, que essa ordem será seguida para que todos aí sejam contemplados. A nossa ideia é que até o final da gestão a gente consiga atender o maior número possível de ruas e, quem sabe, todas que estão lá contempladas no cronograma. É o retorno do IPTU, então a gente deixa isso muito claro para a população, né, que é um benefício que através da sua contribuição do IPTU você está recebendo de forma gratuita a reperfilagem, essa melhoria, essa qualidade.

0: aqui na mobilidade urbana.
1: Tivemos ontem a entrega oficial, então, de 4 caminhões caçamba, caminhões basculante caçamba, traçados, então, são caminhões fortes, que irão aí auxiliar diretamente na Secretaria de Desenvolvimento Rural, mas também a Secretaria de Desenvolvimento Urbano e a Secretaria de Desenvolvimento Econômico. E mais uma escavadeira. E aqui, mais uma vez, agradecer ao nosso deputado Júlio Garcia e também os vereadores que estiveram envolvidos, o vereador Juliano, o vereador Léo e o secretário Sérgio Matti, que estiveram junto lá em Florianópolis com o empresário Roberto Sagonel, balizando e firmando esse pedido, e recebemos ontem, fizemos a entrega oficial ontem, de 4 caminhões caçamba e mais uma escavadeira, sendo 3 milhões do deputado e mais 43 mil de recurso próprio do nosso município.
2: Que legal, né? Começamos pelo asfaltamento de vias. Esse programa de reperfilagem foi um sucesso e é um sucesso, né? Ele dá qualidade de vida, ele melhora o trânsito, ele dá um aspecto de cidade organizada, melhora a limpeza pública, enfim, tem uma série de benefícios, né? E a forma que a prefeitura vem executando esse trabalho é de uma forma competente, porque tem toda uma preocupação de não só jogar capa asfáltica, mas também de dar uma olhada nessa questão pluvial, né, para garantir que a água escoe, para que a gente não tenha problemas que o asfalto acaba trazendo se não é bem feito e bem estruturado. É, então a gente vê 2,5 milhões, valores do IPTU, ou seja, o valor que o pinhalense que mora no perímetro urbano recolhe e paga e que fica nesses programas de melhorias justamente no setor público. Né? Nós já tivemos iluminação, agora a questão do asfalto, né? Ou seja, o reperfilamento, né? Que não é uma contribuição de melhoria, mas sim é um reperfilamento, mas de uma boa qualidade, é um programa que as pessoas gostam, né? E que tem atendido os moradores por antiguidade da edificação da via, né? E agora chegou a vez também daqueles moradores lá do bairro Pioneiro, que é um bairro que está crescendo bastante, Pinhalzinho de modo geral, né? E muito em breve toda a cidade estará asfaltada.
3: É isso. Bom dia a todos. Bom, eu acho dia, que essa é a questão, né? Eu não sei quantas ruas tu falou mesmo, Henrique?
4: 16 ruas.
3: 16 ruas, eu acho que cada vez caminhamos mais para todas as ruas serem, ter esse reperfilamento, acho que é uma coisa positiva para todos, mas a gente sempre ressalta que a manutenção e tudo, né, a parte do trânsito, também tivemos essa mudança no trânsito aqui no centro e em outros lugares também que foi positivo, acho que a população está se adequando, então temos essa questão, caminhamos cada vez mais para ter uma cidade, como o Fabiano falou, mais organizada, mais limpa, né, com asfalto e tudo, mas ao mesmo tempo cada vez mais veloz, então a gente tem que cuidar também, fazer essas duas coisas ao mesmo tempo, né? Reperfilar e também dar uma certa educação para as pessoas, porque essas ruas cada vez elas ganham mais velocidade a partir disso. E a outra segunda parte da matéria são o maquinário que chegou para cada vez incentivar mais a prefeitura e fazer cada vez trabalhos melhores, né? Porque dá menos manutenção das máquinas antigas, muda o patamar do trabalho, das ações, então todo mundo está de parabéns, porque é uma entrega positiva nessa época pré-campanha. Acho que depois ele dá uma parada, né, Fabiano? Acho que durante a campanha existe uma diminuição de verbas e tudo, então acho que agora é o grande movimento. Então,
2: é até interessante esclarecer isso que colocou, viu, o Ricardo. No caso das obras do município, não tem, ou do Estado, ou do governo federal, não tem um porquê parar. Ela só tem que iniciar antes do período eleitoral. O recurso tem que estar liberado antes, a ordem de serviço entregue antes do período eleitoral, né? Porque senão pararia o Brasil por 6 meses, né? Mas se está em andamento a obra, não tem problema nenhum. Aí no caso do reperfilamento, né, ou outras obras do município, não tem qualquer impacto, né, que se possa prejudicar esse andamento das obras. E destacar também a chegada de caminhão ou de caminhões e também de uma escavadeira hidráulica, 3 milhões de reais, emenda do presidente da Assembleia Legislativa, o deputado Júlio Garcia, que mandou para Pinhalzinho, um pedido do PSD, né, o partido do presidente da Alesc, um valor bastante grande, muito substancial, caminhões da marca Mercedes-Benz, né? E com certeza vai ajudar muito o município, né? Porque vai renovar basicamente a frota de caminhões do município. São 3 caminhões caçamba do modelo Atego, com basculante de 12 metros cúbicos. Também foi recebida uma escavadeira hidráulica de 22 toneladas e meia, com uma concha de 1,2 metro cúbico. Ou seja, com 10 conchadas dela, já dá para encher um dos caminhões. Então, ou seja, vai dar um rendimento bastante grande para o trabalho. São veículos que, com toda certeza, eu falei 3, mas são 4 caminhões, né? São 4 caminhões caçamba. E com toda certeza isso renova a frota do município. Ontem mesmo eu passava por um veículo da prefeitura de Pingalzinho e, por incrível que pareça, nós temos um caminhão caçamba amarelo, né, que está no parque da prefeitura, que, se não me engano, é da época do Clênio Razeira, tá? Que ainda está bem conservado.
3: Ah, então...
2: Bem conservado, é um caminhão Mercedes-Benz ainda da época do Clênio Razeira, né? Um caminhão amarelo, né? Então percebam, amigos, como nós temos também alguns veículos já com uma certa idade, né?
3: Das ainda antigas,
2: em operação.
3: Tava Fabiano, mas agora uma pergunta assim bem de leigo. Quando chegar, nós vamos chegar um momento que nós vamos ter toda a parte rural asfaltada, né? Entre as comunidades. Nós vamos chegar uma parte da cidade e vai estar toda, quase toda asfaltada. A gente vai ter uma diminuição de máquinas? A prefeitura vai precisar menos máquinas para gerir o seu próprio trabalho ou não?
2: Sem dúvida. Não há. Isso é esse o benefício, né? Vai precisar de menos gente também, né? Para botar nessa situação, porque você vai diminuir bastante o trabalho. Mas eu quero destacar que tem outros lugares que o asfalto não vai chegar. Por exemplo, no acesso às propriedades, tá? Isso não vai chegar. Vamos pensar aqui no trajeto entre a comunidade da sede até a linha Ramenzoni. Dá para fazer uma ligação asfáltica?
3: Desculpa minha ignorância, mas onde fica
2: a... Vamos lá. Você pega, vai em direção a Santa Lúcia, que já tem um asfalto. Agora vai ser feito o asfalto até a Pio Décimo. Da Pio Décimo poderia ser feito até a Ramenzoni, da Ramenzoni até a 282. Entendeu?
4: Próximo ao UDESC ali.
2: Que sairia próximo ao UDESC, na frente da UDESC, inclusive. Tá? Aí você vai ir para a comunidade da Tiradentes, já tem asfalto. Aí você pega... Bom, é que falta muito pouco, olhando assim.
3: Mas claro, falta
2: muito pouco, né? Falta muito pouco.
3: E nós temos o sonho de um dia, não sei como é que está esse processo, está meio parado, para construir o contorno, né? Que vai ligar Saudades ali, a parte aqui da 282, que também seria uma coisa boa. Eu acho que tem algumas obras da cidade que a gente fala, mas elas têm que acontecer, né? Mas essa é uma, né? Porque mudaria o eixo da cidade também, né? Mas eu acho que nós estamos chegando próximo a completar o processo, né?
2: Exato, está muito próximo e eu acho que é bem possível que se acelere o processo e até o final desta gestão, né, já tenhamos todas as comunidades, pelo menos até a sede delas, com a pavimentação asfáltica. Mas que bom, 3 milhões do deputado Júlio, agradecer o deputado Júlio, que também olhou para Pinhalzinho, ele que é um deputado lá do sul de Santa Catarina, né, hoje presidente da Assembleia, por intermédio aqui do PSD, enviou esses recursos, né, para a nossa cidade. E a gente viu que todos os partidos, né, estão de alguma forma, de alguma maneira, empenhados em mandarem recursos, enviarem emendas, enfim, em buscarem formas de contribuir com a nossa cidade. E é isso que a gente espera. 7h23, meus amigos.
4: E seguindo falando sobre obras de melhorias, de infraestrutura, a liberação da ordem de serviço para o início das obras de pavimentação da SC-154, que liga Ipumirim à BR-282, no trecho entre Vargeão e Faxinal dos Guedes, passou a ser prioridade dos deputados que integram a bancada do Oeste na Assembleia Legislativa, a ALESC. Os parlamentares decidiram em uma reunião ontem manifestar apoio ao Executivo Estadual para que a Secretaria de Infraestrutura homologue a repactuação de custos e garanta o breve início das obras pela empresa habilitada na licitação. O coordenador da bancada do Oeste, o deputado Neudi Sareta, do PT, manifestou a posição do grupo parlamentar para que seja assegurada a agilidade para o início dessas obras, comentou ele.
2: Sem dúvida. E, Ricardo, além desse assunto, foi discutido na bancada do Oeste a situação da Celesc e a UDESC, né? A necessidade de termos uma energia mais potente para o núcleo de inovação e tecnologia do leite. Esse também foi um assunto que foi debatido na reunião dos parlamentares da bancada do Oeste nessa semana.
3: É, porque eles estão com problema por causa da Foro. Eu não entendo isso, né? Mas é a capacidade, tem que ter um gerador, né? Eu não sei como é que chama isso, para ter mais capacidade para entrar dentro do núcleo. Tipo, a rede é muito baixa, então tem que ter uma geração maior. Ah,
2: tipo um transformador.
3: Exatamente, para eles. Acho que é até maior que um transformador, não sei como é que é o processo. E aí eu acho que essas coisas estão sendo conversadas, que bom que isso se fale, né? A bancada do Oeste é uma bancada atuante, eu acho que ela é super partidária, né? Ela se preocupa bastante com os interesses do Oeste mesmo. A gente já falou aqui várias vezes, o Fabiano também tem essa mesma pauta, que se é para a gente escolher entre quem vai votar para deputado, eu acho que a gente tem que escolher entre os deputados do Oeste, né? Entre os candidatos que estão aqui no Oeste, porque a bancada, quando a gente representa o Oeste, representa a nossa região, eles ganham força, né? Para puxar recursos, e isso é mais uma prova disso, né?
2: Sem dúvida.
3: Porque, de alguma forma, eles estão mais atentos ou mais sensíveis aos problemas que acontecem aqui, né?
2: É verdade. E, Ricardo, na questão ali do núcleo, é fundamental, porque esses equipamentos já estão aqui, né?
3: Então.
2: Já estão aqui, já estão prontos e agora falta botar uma energia que suporte toda essa capacidade dos equipamentos e que não os danifique, né? Então, tem todo esse cuidado que é fundamental que se tenha, para que a gente tenha a pesquisa andando. E sobre a pavimentação lá da rodovia lá que liga Ipumirim a 282, é fundamental.
3: É.
2: Né? Da mesma forma, nós falamos aqui sobre o asfaltamento rural. Você imagina com o asfaltamento da SC-154, você vai conseguir fazer uma ligação. Olha só, você sai, por exemplo, da região ali de Concórdia, né? Concórdia, você liga direto na 282, por dentro de Ipumirim até lá na em Vargeão, Faxinal dos Guedes, na 282.
3: Você não tem que fazer toda a volta pelo Trevão do Irani e voltar, né?
2: Perfeito. Olha quanto tempo você economiza, né, nesse sentido. Então, é um assunto importante que os deputados acabaram abordando. O deputado Sareta, que é de Concórdia, é o coordenador da bancada do Oeste.
3: Acho que foi duas vezes prefeito de Concórdia,
2: né? Duas vezes prefeito de Concórdia, né? Foi presidente da Assembleia Legislativa também, né? O Sareta que tem uma trajetória bastante expressiva dentro da política catarinense, especialmente militante do Partido dos Trabalhadores, né? Mas muito também coordenador da Comissão de Saúde na Assembleia. O pessoal acha que ele é médico, né? Porque ele atua muito na Comissão de Saúde, mas na verdade ele é advogado, né? Ele é advogado, mas ele se identifica muito com essa bandeira aí da área da saúde. Agora são 7h27, meu caro Henrique Paulo.
4: Vamos seguindo aqui com as informações, porque o rendimento médio do catarinense saltou de R$3.587 para R$3.900 na passagem de 2024 para o ano de 2025, conforme o IBGE. Isso representa um crescimento de 8,7% ou R$ 313 no período. A renda média do catarinense é, portanto, 15,8% superior à média nacional de R$ 3.367, o que reforça a pujança da economia catarinense. Com esse resultado, o estado se manteve com a quarta maior renda média do país, ficando atrás apenas do Distrito Federal, São Paulo e Rio de Janeiro. O crescimento da renda acompanha também o bom momento do mercado de trabalho. Em 2026, Santa Catarina já acumula a abertura de mais de 59 mil novas vagas de emprego formal, segundo o Caged, mantendo também a taxa de desocupação com apenas 2,2%, Niquete.
3: O que acontece em Santa Catarina, que é uma referência para o país aí, acho que a gente pode falar um pouco mais, e talvez o Fabiano vai esclarecer um pouco mais para a gente, mas o que acontece em Santa Catarina? Santa Catarina mistura alguns fatores que são muito raros no Brasil, que é um estado que tem uma indústria pujante, um estado que tem um turismo e uma prestação de serviços, principalmente em relação à tecnologia, muito fortes, e que tem os outros setores também com uma certa expressão. Mas Santa Catarina mostra para o país que para ter crescimento precisa ter indústria e precisa ter serviços, no caso turismo e serviços de alta qualidade. Então essa eu acho que é a fórmula. Eu acho que os outros estados teriam que se focar no que Santa Catarina faz. Santa Catarina não tem uma indústria só. Tipo, não é todas as regiões que têm a mesma vocação industrial, mas nós temos, de alguma forma, um cenário perfeito em relação a isso. Nós somos divididos em 4-5 regiões com vocações industriais diferentes e elas são muito pujantes. O que falta Santa Catarina? Falta, talvez, uma ligação, uma logística um pouco melhor, mas o resto, Santa Catarina, ele de alguma forma tem um ambiente pujante, uma população que faz isso e mostra cada vez mais, né? Nós somos um dos menores estados do país, representamos acho que 1,1% do território brasileiro, 1,7% do território brasileiro, e somos o terceiro estado com melhor renda média. Então, e nós estamos falando de Distrito Federal, que tem um funcionário público gigantesco numa área muito pequena. Estou falando de São Paulo, que é o grande motor financeiro do país. O resto, Santa Catarina consegue, através dessas dinâmicas, né, industrial, de serviços, e todos os outros setores não sendo muito abaixo, se colocar como um lugar muito, muito interessante. Talvez seria o grande modelo para os outros lugares do país, né?
2: Pois é, e se comparar a Brasília, que é o primeiro lugar, né? São 6.900, quase 7 mil, né? A renda média em Brasília, por conta justamente do funcionalismo público, né? Mas Santa Catarina se consolida como esse lugar, né? Que é 1,1% do território brasileiro, é muito pequeno, né? Nós somos a quarta maior economia. E, obviamente, por ser um estado com uma atividade econômica muito diversificada, a gente consegue ter uma renda média melhor. Tá? É suficiente para viver em Santa Catarina? Talvez seria essa a pergunta mais adequada para o catarinense? Obviamente que não, porque o catarinense quer viver melhor. Tá? E nós todos queremos viver mais e melhor. E viver em Santa Catarina, em comparação a outros estados, também é mais caro. Nós temos que observar isto.
3: Mas especialmente o litoral, né,
2: Fernando? E no litoral, principalmente, né? Mas eu quero também dizer que Santa Catarina, ele é do ponto de vista geográfico, ele é um continente dentro de um estado. Porque, por exemplo, tu sai do litoral, tu tem Mata Atlântica, tu vai a poucos quilômetros, tem serra, aí você vem para o oeste, tem outra situação, culturas muito diversas, você tem as regiões com vocações muito características, por exemplo, vai no norte a questão da indústria, você vai na questão do litoral, o turismo, você vem para a serra, agora é turismo, é agricultura, é a produção de grãos, né, na região aí do meio oeste, aí você vem para o oeste do estado, é a agropecuária, é a indústria metal-mecânica, é a indústria madeireira.
3: O sul.
2: Né? No sul do estado você tem grandes indústrias também, no setor metal-mecânico, setor de cerâmica. Enfim, Santa Catarina é um estado muito diverso, é um estado que tem uma economia muito robusta, né? É por conta também muito da cultura de trabalho, né? E quando eu falo em cultura de trabalho, não é em demérito a outros estados, mas o catarinense, de modo geral, ele é muito preocupado com o futuro, né? E essa preocupação com o futuro faz com que ele trabalhe bastante, e além de trabalhar bastante, ele tem essa preocupação de gerar recursos, de gerar um futuro, de gerar oportunidades. E eu não tenho dúvida, Santa Catarina vai ser o estado, muito em breve, que mais vai crescer, já é aquele que mais cresce em população, mas vai ser um dos estados mais populosos do Brasil, muito em breve, justamente pela chegada é de muitos migrantes de outras partes do país.
3: Isso é uma parte positiva, é bom chegar, nossa indústria cada vez maior, mas também isso é uma parte negativa, porque os outros estados não estão acompanhando, né? Porque nós, a gente é brasileiro acima de tudo, então, de alguma forma, que os outros estados também cresçam, né? Porque claro, a gente não se torne uma ilha, né? Então tomara que os outros estados, e nós estamos falando de estados que têm uma tradição de crescimento, então tomara que os estados também, cada um crie a sua vocação, crie a sua maneira de conseguir esse desenvolvimento, porque é importante para todos, né? Porque, cara, é importante que Santa Catarina cresça, receba mais gente e tudo, mas também é importante que os outros estados também o façam, porque o ideal seria o crescimento de todos, né?
2: Sem dúvida, sem dúvida. É isso que a gente espera. Até fiquei feliz quando vi os resultados do Rio Grande do Sul e do Paraná, que também estão aí nas posições seguintes, né? Depois aí dos três primeiros colocados. A gente vê que a renda do Rio Grande do Sul e do Paraná, comparada de Santa Catarina, é muito próxima. E que bom, a gente fica muito contente, né? São R$3.900 a renda média do catarinense. A renda média não quer dizer que todo mundo receba R$3.900 ou só receba R$3.900.
3: É, tem gente que recebe 500 pila, né? Tem gente que recebe bem mais, né?
2: Mas é a média, né? Agora 7h35.
4: E falando sobre segurança, o presidente Lula anunciou ontem o programa Brasil contra o Crime Organizado, com ações voltadas ao enfrentamento ao crime e o reforço na segurança pública do país. O plano, ele terá R$11 bilhões em financiamento e é dividido em 4 eixos, visando a asfixia financeira das organizações, também a promoção do padrão de segurança máxima no sistema prisional, a ampliação das taxas de esclarecimento de homicídios e o enfrentamento ao tráfico de armas, munições e também explosivos.
2: Bom, é o 10º plano de segurança nacional desde 2000. Nós já tivemos inúmeros planos, né? Se a gente quiser fazer um cálculo, nós temos para cada, basicamente, 2 anos e meio, um plano de segurança pública, né? Se a gente olhar por esse lado. Esse plano de segurança pública, olhando um pouco mais de como é que ele seria distribuído ou aconteceria, a gente teria um valor de R$388 milhões para a questão de inteligência, para cortar o recurso do crime organizado, 330 milhões para melhorar o sistema prisional, que também é importante, muito importante, 201 milhões para investigação criminal e 145 milhões para enfrentamento ao tráfico de armas, que também é uma grande necessidade. Ainda teria 10 bilhões que dizem respeito a uma linha de crédito para a segurança pública que os estados, os municípios e o Distrito Federal poderiam contratar, né? Isso com recursos do Fundo de Investimento em Infraestrutura Social, né? Que é um FIS. Então, a gente vê que tem um foco muito claro, que é o combate ao crime organizado. E outro foco, que é evitar que se criem novas facções criminosas dentro dos próprios presídios, que se você pegar o Comando Vermelho, se você pegar o PCC, aqui no Rio Grande do Sul, os manos, bala na cara, e todos eles têm a mesma origem, né? Todos eles têm a mesma origem. E todos eles começaram com um grupo se reunindo para melhorar a vida deles dentro da cadeia.
3: Mas a gente pode falar, né, Fabiano, essas frases prontas, mas elas servem, né? É enxugar gelo, né? Porque esse plano não vai acabar com o crime organizado, nem longe disso. São números, o investimento é importante, mas os números são modestos, né? Tu imagina mobilizar ou modificar o cenário prisional do Brasil com 300 milhões, não é algo, não coloca, mas o governo, como está em campanha, ele está dando respostas para quando ser cobrado, e esse talvez vai ser uma das pautas que ele vai ser mais cobrado, segurança pública, ele vai ter o que responder. Então é muito mais uma questão para responder durante a campanha do que propriamente um plano efetivo em relação à segurança pública. Eu acho que esse talvez seja um dos pontos mais vulneráveis nos governos de esquerda, como os governos de esquerda trabalham em segurança pública, porque é um lugar assim que eles não sabem como trabalhar. Porque se tu endurecer demais, eles acham que a militância pode olhar isso como uma forma ruim. Se tu vai também flexibilizar demais, a população vai sentir. Então, veja, é um lugar muito difícil. Eu só acho que a segurança pública, em alguns lugares, ela funciona extremamente bem, como eu estou falando, na nossa região, e toda ela tem um funcionamento, mas as grandes capitais e esse fluxo internacional de drogas e de armas que passa para o país, eu acho que é isso, a gente precisa olhar isso. Nós temos que fazer uma coisa séria em relação a isso, porque senão nós vamos cada vez mais, cada ano que passa, esses movimentos cada vez vão crescer mais e um dia eles vão ameaçar o sistema inteiro. Então acho que nós temos que alguém, de alguma maneira, de uma forma inteligente, vai ter que ter a força de encarar isso de frente e fazer um trabalho muito mais a longo prazo do que propriamente só enxugar gelo, né?
2: Tu fez uma análise que ontem ao meio-dia eu fazia. O tema segurança pública estará muito em evidência na eleição de 2026. As pesquisas nacionais têm mostrado uma grande e grave preocupação do brasileiro com relação à violência. E o governo, até o presente momento, não tinha nenhum grande plano, nenhum grande investimento, nenhuma ação ou divulgação para essa questão da segurança pública. Simplesmente foi tocando a parada, né? E tu tem razão. Se esse tema for tocado e vai ser tocado, o governo vai ter um discurso, né? Porque eu não acho ou não tenho nenhuma falta de convicção que não vai gerar impacto nenhum, tá? Ou seja, até o final do ano não vamos ver nada, tá? Não vai ter melhorias, ou se tiver, vai ter alguma aquisição lá e aqui. Lembrando que nós estamos a poucos dias do início do período eleitoral, então não vai dar para fazer licitação, não vai dar para fazer nada em relação a isso. É só uma estratégia de discurso para não dizer que não fizemos nada.
3: E agora, daqui a pouco eu já vou sair, né? Mas só para falar, hoje acontece na China a visita, o primeiro dia de visita do Trump ao Xi Jinping, e uma coisa que é interessante é que a gente vai ver realmente agora, muitas pessoas estão falando que é a segunda Yalta, né? Yalta, para quem não sabe, quando acabou a guerra, antes de acabar a guerra, se reúne os dois presidentes, né? O Roosevelt e o Stalin, para falar qual vai ser as zonas de poder, né? Muita gente está falando que é a nova Yalta, que o Trump e o Xi Jinping vão dividir o mundo em zonas de influência. E aí, talvez aí por isso que o Trump convidou o Lula para ir na quinta-feira, na semana passada lá, né? Para dizer que... para mostrar para o mundo que o Brasil pode estar na zona de influência americana. Mas são coisas que a gente vai ver. É uma visita que tem muita expectativa, né? Só para todo mundo saber, geralmente os Estados Unidos, quando vai fazer uma visita dessa, fica as últimas 10 visitas dos Estados Unidos ficavam um dia, no máximo 2, e estava a gente programado para ficar 3 a 4 dias. Então quer dizer que eles querem negociar, que eles querem falar, eles querem conversar, querem... O Trump provavelmente vai visitar mais uma cidade, né? Então vamos ver o que vai sair desse processo, porque é um processo que tem muita expectativa do que vai acontecer, se vai ter acordos, não vai ter acordos, né? O que vai ser decidido nesses... Porque aí não tem menino na sala, né? Só tem gente grande, né?
2: É verdade, são as duas maiores economias do mundo. Se somar as duas economias, nós temos quase 50 trilhões de dólares em PIB mundial. Então, não é um valor qualquer. 7h42.
4: Muito bem, passamos agora as informações aqui do tempo, após a análise, também os comentários aí do Fabiano Rambo e também do professor Ricardo Niquete. E hoje, com as temperaturas um pouco mais confortáveis, de 6 graus logo ao amanhecer, comparado a 3 de ontem. Então, a gente vai conversar agora com a Camila Cardoso, para sabermos como vai se comportar o tempo nesta quarta-feira. Camila, essa mudança também melhorando, digamos assim, as manhãs frias que a gente pode comparar de ontem para hoje. Bom dia, seja bem-vinda.
5: Tudo bem, Henrique? Bom dia a você, bom dia a todos. Exatamente, né? A gente teve o pico do ar frio realmente no dia de ontem, né? Ontem a gente teve as menores temperaturas verificadas fruto dessa massa de ar frio. É claro que ela ainda está atuando no sul do Brasil, mas a gente já percebe que o frio deu uma leve amenizada, bem discreta, né? Ao longo desta quarta-feira o tempo se mantém firme, o sol segue brilhando e as temperaturas já conseguem chegar a 22, 23 graus no Grande Oeste Catarinense no período da tarde. E é justamente essa percepção, a gente manter com temperaturas amenas, não chega a esquentar ao longo dos próximos dias, mas o frio mais rigoroso realmente ficou mais no dia de ontem, e aí a partir de agora a gente já começa a ter mínimas superiores a 5 graus, né? Porque até então elas tinham ficado inferiores a 5, né? Então a gente já tem 7, 8 graus de temperaturas mínimas, mas as máximas não se recuperam muito, então não vai passar muito dos 22 a 23 ao longo dos próximos dias. E, em princípio, assim, ó, até vai ter uma tendência de mais nuvens na quinta e na sexta, mas as chuvas mesmo devem retornar para o Grande Oeste em direção ao final de semana. Então, se você precisa fazer atividades com tempo seco, até sexta-feira o tempo se mantém seco por aqui. E aí, sim, no final de semana, tem a expectativa de chuvas, e quem gosta do frio já vou avisando. Tem outro reforço de ar frio a semana que vem. Então, a semana que vem teremos uma nova queda de temperaturas por aqui.
4: Está certo, então, Camila. Obrigado aí pelas informações do tempo e preparar o agasalho, então, nos próximos dias.
5: Exatamente. Ele deve nos acompanhar, possivelmente, todo mês de maio. Um abraço.
4: Valeu, Camila. A previsão do tempo que também você confere no RCO Notícias. E com o Milton José pela manhã, também aqui na programação da Centro-Oeste FM 100.9. Agora, 7h45 da manhã, a gente vai para um rápido intervalo e daqui a pouquinho a gente volta com as informações da segurança pública e também do esporte aqui na programação da 100.9. Não sai daí que a gente volta daqui a pouquinho.
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4: 7h46.
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0: 7h51 da manhã, estamos de volta. Esse é o Radar na programação da Centro-Oeste FM 100.9. Obrigado pelo carinho da sua audiência conosco aqui na programação. E agora a gente passa com as principais informações da segurança pública e também do trânsito. 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E agora sim, os principais destaques da segurança pública. A gente começa com um caso que aconteceu ontem em Maravilha, onde um homem de 46 anos, ele foi preso pela polícia militar após furtar uma aliança de uma relojoaria. Segundo a PM, o suspeito entrou no estabelecimento, pediu para ver os conjuntos de anéis e tentou esconder uma das peças. O proprietário, ele percebeu a ação e pediu a devolução, mas depois constatou pelas câmeras de segurança que uma segunda unidade, avaliada em R$ 390, havia sido levada. O envolvido ali, o suspeito, foi localizado cerca de 700 metros do local e estava com a joia. Ele foi preso e encaminhado à delegacia. A Polícia Militar informou ainda que ele também é suspeito de furtar um relógio avaliado em quase R$ 4.000 de outro estabelecimento da cidade de Maravilha no dia anterior. Falando sobre o trabalho do Ministério Público e também os julgamentos, o assassinato da adolescente Ana Beatriz Schelter, de 12 anos, ocorrido em março de 2016 em Rio do Sul, no Vale do Itajaí, aqui em Santa Catarina, resultou na condenação do primeiro dos três réus levado a julgamento pelo crime. A pedido do Ministério Público, o acusado, apontado como principal autor, foi condenado pelos crimes de estupro de vulnerável, homicídio qualificado e fraude processual, com pena fixada em 58 anos e 9 meses de prisão em regime fechado e de 9 meses e 26 dias de detenção em regime semiaberto. Já o homem denunciado pelo Ministério Público na ação penal que apura o feminicídio da estudante de pós-graduação, a Catarina Karsten, de 31 anos, morta enquanto seguia para uma aula de natação na Praia do Matadeiro, em Florianópolis, foi pronunciado e deverá ser julgado pelo Tribunal do Júri. O crime aconteceu no dia 21 de novembro de 2025, quando Catarina foi encontrada sem vida com sinais de violência após não retornar para casa. O suspeito, um jovem de 21 anos, foi preso e confessou o crime. Ele responde por feminicídio, estupro e ocultação de cadáver. A denúncia foi apresentada pela 36ª Promotoria da Capital no dia 1º de dezembro. O PROCON aqui na nossa região e também a Polícia Civil realizaram uma operação conjunta ontem em Chapecó para fiscalizar revendedores de gás GLP no município. A ação faz parte da sexta fase da Operação Aquinus, iniciativa estadual coordenada pelo órgão com o apoio das forças de segurança. Segundo o coordenador do PROCON de Chapecó, o Natan Moreira, diversas significativas ali também nos preços praticados motivaram a intensificação dessa fiscalização. Durante os trabalhos, foram solicitadas notas fiscais de entrada e saída dos produtos que passarão por uma análise interna para verificar as margens de comercialização e possíveis irregularidades. Também, a Polícia Civil ela notificou estabelecimentos sobre a validade dos alvarás de funcionamento, reforçando o controle também da regularidade administrativa dos revendedores fiscalizados. Então, essa operação, ela foi criada em 2026 e busca, então, esse trabalho conjunto também envolvendo as forças de segurança. Um homem de 26 anos ficou gravemente ferido após sofrer um choque elétrico em um cabo de alta tensão enquanto realizava a instalação de esquadrias de alumínio no bairro Estrela, em São Miguel do Oeste. A ocorrência foi atendida pelo SAMU ontem à tarde. Conforme as informações, a vítima sofreu queimaduras graves de segundo e terceiro grau, atingindo mais de 30% do corpo. O trabalhador estava sobre a laje da construção em um local de difícil acesso, sendo necessário o auxílio de outros funcionários para a retirada dele, utilizando prancha rígida. Após os primeiros atendimentos, ele foi encaminhado até o Hospital Regional Terezinha Gaio Basso para a sequência do seu atendimento. Com relação ao trânsito, o Corpo de Bombeiros de Iporã do Oeste atendeu ontem à tarde uma ocorrência de acidente na linha Preferido Alto, no interior do município. No local, as equipes confirmaram uma colisão lateral envolvendo uma moto e um veículo de passeio. O condutor dessa motocicleta tinha 51 anos. Ele foi encontrado, então, amparado por populares. Conforme os socorristas, ele estava sem capacete, consciente e com sinais vitais estáveis. Ele apresentava alguns ferimentos e foi encaminhado então para o Hospital Nossa Senhora das Mercês para avaliação médica. Já o motorista do automóvel envolvido não sofreu ferimentos e permaneceu no local do acidente. Um jovem de 23 anos foi detido ontem após furtar produtos de um supermercado em Águas de Chapecó. Segundo a Polícia Militar, funcionários do estabelecimento perceberam que o suspeito escondia mercadorias dentro da jaqueta enquanto fazia compras. Ele teria passado alguns pães pelo caixa e, ao tentar deixar o local, foi abordado pelos trabalhadores. Conforme o relato, ele afirmou que os produtos haviam sido levados de casa, mas os funcionários afirmaram que eram do próprio estabelecimento. Entre os produtos recuperados estavam 8 barras de chocolate, 2 achocolatados, pacotes de suco em pó. Os funcionários detiveram o suspeito até a chegada da PM. Durante uma revista pessoal, os policiais encontraram apenas um celular e um cartão bancário em nome dele. Ainda segundo a corporação, ele foi informado sobre os direitos e optou por permanecer em silêncio. Ele foi encaminhado até a delegacia. Segundo relatos também aqui da Polícia Militar, uma mulher que estava no mercado, ela relatou aos PMs que o mesmo envolvido, suspeito, teria cometido um furto em outro supermercado da cidade no dia anterior. Aqui na nossa região, uma mulher foi presa preventivamente e uma adolescente de 17 anos apreendida para internação pela Polícia Civil durante uma investigação sobre o tráfico e corrupção de menores em Nova Erechim. Conforme o delegado Éder Mati, as apurações começaram ainda no ano passado, após um adolescente ser flagrado com 8 porções de cocaína. A partir disso, os policiais iniciaram uma busca minuciosa, ali com diligências também mais detalhadas, para identificar quem estaria fornecendo os entorpecentes ao jovem. Com o avançar da investigação, uma moradora teria sido então a responsável por coordenar essa distribuição. Ela contaria com o apoio de um jovem que reside em Chapecó. Os policiais também reuniram indícios de que as investigadas, ali as pessoas investigadas, teriam agredido um desses adolescentes envolvidos no esquema após ele ser abordado pela polícia e ter a droga apreendida. A adolescente foi localizada na terça-feira ontem aqui em Pinhalzinho. Já a mulher suspeita, então, nesse caso, havia sido detida na última sexta-feira e as duas agora permanecem à disposição da justiça. Então, as informações da segurança pública e também do trânsito aqui na programação do Radar. Agora são 8 da manhã e a gente vira a chave aqui, troca de assunto. Vamos falar sobre o esporte. Tivemos jogos da Copa do Brasil ontem. O Internacional venceu o Atlético pelo placar de 3-2, partida bem movimentada. Teve gol do Borré, gol do Bernabei, gol do Alex também. A equipe colorada acabou levando 2 gols, mas como havia vencido também a primeira partida, justamente para marcar essa sequência invicta da equipe que ainda não perdeu nesse cenário de disputa, vence novamente o Atlético e avança à próxima fase da Copa do Brasil. Ontem também o Cruzeiro, jogando em casa, gol do Caio Jorge, venceu o Goiás pelo placar de 1-0, também avançou à próxima fase. Mais uma equipe da Série A que garantiu o passaporte para a próxima fase foi o Fluminense, que derrotou o Operário, o Fantasma do Paraná, pelo placar de 2-1. Partidas de hoje, então, pela Copa do Brasil. Vasco e Paysandu, jogo às 7 horas da noite. No mesmo horário, Juventude e São Paulo, 7:30 da noite. Coritiba e Santos, 20:30, Mirassol e Bragantino, 21:30, tem Ceará e Atlético Mineiro, Remo e Bahia e também Jacuipense enfrentando o Palmeiras. São os jogos da Copa do Brasil. Vale destacar que o Grêmio vai entrar em campo amanhã contra o Confiança, partida também pela Copa do Brasil, assim como a Chapecoense, que duela contra o Botafogo na Arena Condá, em Chapecó. E a gente vai trazer todos os destaques também do esporte na programação do Resenha Esportiva. Agora a gente vai para um rápido intervalo e daqui a pouco a gente volta com o bate-papo, com a segunda parte aqui do nosso programa do Radar para você. Não sai daí que a gente volta já já.
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8:06 da manhã, estamos de volta. Esse é o Radar aqui na programação da Centro-Oeste FM. Obrigado pelo carinho da sua audiência. Você que está ligado conosco na manhã desta quarta-feira, a temperatura marcando nesse instante, passando aí próximo a sensação climática aí próximo aos 9 graus já, agora 8:07 da manhã. 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

0: A famosa taxa das blusinhas. Tu acompanhou isso também, Henrique Paulo, né? A taxa das blusinhas também é uma iniciativa que tem muito desse momento pré-eleitoral para baratear o valor das compras importadas, né? Que era aquele imposto de 20% sobre a importação, né? Tipo desses marketplaces internacionais, né? Nas compras de até $50. E essa taxa, né? Acabou ficando como a taxa das blusinhas, né? Ou a taxa das comprinhas, enfim, essas denominações todas. E agora a medida provisória foi assinada e o presidente retira esses 20% do valor dessa taxa de importação. O que obviamente vai trazer para o setor produtivo nacional um impacto bastante grande, porque afinal de contas muitos empregos são preservados por conta disso, porque um dos maiores custos, por exemplo, no setor de confecção, né, não é o tecido em si, é a mão de obra, porque para você fazer, por exemplo, uma camiseta, uma calça jeans, enfim, um vestuário, você precisa da mão humana. Você tem máquina de corte, isso é verdade, mas a costura ainda acontece pela mão humana, pelo trabalho humano, e nesse aspecto o Brasil tem uma dificuldade muito grande, né? Coisa que na China, onde que essas marcas aí produzem, não tem essa dificuldade, porque o valor pago a esses trabalhadores é muito baixo, o que acaba depois repercutindo no custo final do produto. Então agora nós temos esse momento, o governo retirando esse imposto federal para as compras. A Confederação Nacional da Indústria, né, e a Confederação Nacional do Comércio já estão discutindo qual vai ser o impacto para isso tudo. Segundo os dados levantados, 135 mil empregos foram preservados e a medida afetou 4,5 bilhões de reais em importações, né? E desses 4,5 bilhões nas importações, 19, quase 20 bilhões de reais foram mantidos em circulação no Brasil. Então é esse estudo que as confederações estão apresentando. Há um manifesto que foi divulgado ontem pelo setor e o documento foi assinado por 70 entidades. Dentre essas entidades está a FCDL de Santa Catarina, há também o próprio sindicatos do vestuário aqui do Sul. Enfim, várias instituições, várias entidades, né, acabaram assinando esse documento, incluindo aqui a FEComércio, a própria Fiesc aqui de Santa Catarina, lembrando que Santa Catarina tem um dos maiores polos têxteis do Brasil, né, e aqui o Sul é muito forte nesse sentido, e isso acaba nos afetando bastante, meu caro Henrique.
1: Esse impacto também estava vendo aqui, Fabiano, noticiado também, e até essa medida provisória para zerar justamente a taxa das blusinhas, então integra os discursos também que foi feito pelo o secretário executivo do Ministério da Fazenda, o Rogério Seron, e também no ministro do Planejamento e Orçamento, o Bruno Moretti, que comentaram sobre isso ontem em Brasília a respeito dessa taxa. Você falava do impacto também na indústria, o manifesto, a colocação também feita pelo presidente aí da Confederação Nacional da Indústria, onde ele comenta que justamente esse valor ele pode impactar e trazer esse prejuízo para fábricas, para quem comercializa aqui em território brasileiro. Então vamos ver aí os desdobramentos dessa próxima etapa, o que vai acontecer, assim como a Associação Brasileira do Varejo Têxtil, ela diz que a medida é um grave retrocesso econômico e também de grande impacto para a indústria, principalmente no varejo nacional. Então são algumas das perspectivas envolvendo esses órgãos, Fabiano.
0: Exato, e o próprio pessoal da Fiesc, no caso o Gilberto Salemi, que é o presidente da Fiesc, diz que quem produz no Brasil tem que cumprir uma série de regulações, como

0: certificados de origem da matéria-prima e homologações de produtos e embalagens, e pagar impostos e contribuições de mais diversos tipos. Com uma concorrência isenta, a conta simplesmente não fecha. Mas eu quero destacar que é uma medida mais política do que, obviamente, uma medida mais técnica. O governo federal, ele tem feito alguns movimentos no sentido econômico, nesse pré-campanha, nesse pré-eleição. Como agora a taxa das blusinhas, o desenrola, que já está em andamento, onde, por exemplo, até mesmo os estudantes que têm FIES atrasados podem fazer acertos, podem ter descontos, podem ter rebatimentos das suas dívidas. Então nós temos um movimento bastante grande de incentivo ao consumo, no intuito de fazer com que o brasileiro se sinta com mais dinheiro disponível, ou mesmo que ele tenha ou sinta que o Estado está o apoiando nas suas próprias finanças. Outro movimento importante é dos combustíveis, que o governo tem feito. Inclusive saiu agora uma informação da própria Petrobras. A presidente da Petrobras não participou dessa mesma reunião que se discutiu a questão do combustíveis, por conta do seguinte: a Petrobras apresentou seu lucro, que foi de 33 bilhões positivos no trimestre, um resultado expressivo, obviamente, mas que gerou, no caso da contenção de preço nos combustíveis, uma retração nos resultados, que poderia ter sido maior. Por outro lado, a Petrobras estima que, se o preço for acompanhar o preço internacional do petróleo em específico, a gasolina ou os combustíveis de maneira geral aumentariam R$1,70. R$1,70 no valor dos combustíveis. Então imagina, você está pagando hoje R$6,40, para nós fazer um arredondamento, né, Henrique? Eu acho que é mais ou menos esse o valor. R$6,40 mais R$1,70, você teria combustível a R$8,10. Em média, obviamente que o brasileiro que anda de carro, ele depende do transporte, seja o particular ou seja o público, né? Ele sentiria muito esse lugar, né? Esse movimento todo. Então, a ideia é bastante interessante para o governo, no sentido de manter os preços artificialmente mais baratos, com relação ao uso da Petrobras subsidiando este combustível, porque o governo já se manifestou contrário à redução de PIS e COFINS para a própria Petrobras, no intuito de ajudá-la a manter os seus resultados. Então, os acionistas estão um tanto descontentes, por isso que a Márcia Chambrian, né, que é a presidente da Petrobras, não participou de uma reunião no dia de ontem. Então, é um pouco isso que está colocado. Mas para 2026, que eu acho que talvez essa seja a pergunta mais interessante, nós corremos um risco de ter um combustível mais alto ou mais caro, porque logo, logo os preços internacionais deverão voltar a patamares mais aceitáveis. Hoje o barril de petróleo está sendo cotado a $107, né? $107.96, ou centavos, correto? E ontem teve mais um aumento. Então tem tudo isso que impacta o valor. Agora, se nós olharmos para o futuro, né, para o futuro, a gente até vê uma tendência, e é isso que a gente espera, é de que os preços deem uma assentada, ou seja, eles tenham uma redução nestes valores, mas isto para 2027. O que no Brasil, quando esse movimento for de baixa, tá? Pode ainda manter o preço do combustível em alta para recuperar o caixa da própria Petrobras, como a gente já viu no passado.
1: 8h20 da manhã, Fabiano, e só para complementar também as informações sobre essa situação das taxas das blusinhas, os ministros e também executivos, ao lado do presidente Lula, manifestaram então maiores detalhes sobre esse fato. Pode comentar, Fabiano.
0: Exatamente, tem um vídeo sobre isso aí,
1: tem,
0: né?
1: Isso aí.
0: Tem um vídeo, eu acho que até vamos rodar esse vídeo aí até para ilustrar um pouco desse cenário para o nosso ouvinte. Vamos lá.
2: Considered by the government calmly and thoughtfully to determine the best time to implement this provisional measure, which therefore comes into effect immediately.
0: Acho que não adianta muito inglês, que nós não estamos entendendo. O Renan Ribeiro aí vai já colocar a fala do presidente que ele o fez, tá? E aí, na sequência, a gente vai ouvi-lo também nesse sentido. Mas só completando a informação, tá? Nós temos também uma outra informação que está repercutindo muito, é a questão da escala de trabalho 6x1. Então, nós temos quatro assuntos que vão trazer um impacto para 2027 bastante expressivos. Como destaquei, a condição da indústria nacional de têxtil, nós temos os combustíveis, nós temos a questão da escala de trabalho 6x1 e aí a perspectiva da taxa de juros. Agora acho que nós temos aqui então a condição de fazer a sonora aí com o presidente da República e seus auxiliares. Vamos ouvir comentando especialmente sobre essa iniciativa de reduzir ou de retirar a taxa adicional de 20% sobre a importação de produtos, especialmente dos grandes marketplaces, ou a famosa taxa das blusinhas ou das comprinhas.
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4: Bastante pensada aqui pelo governo, com calma, cuidado, de qual era o melhor momento de fazer essa proposta de medida provisória, que começa, portanto, a valer imediatamente. Para dar mais informações a respeito, vai falar aqui o secretário Seron, secretário executivo do Ministério da Fazenda, o Seron, Rogério Seron.
5: Muito obrigado, Miriam, presidente. Boa noite a todos. Presidente, com a sua autorização, nós comunicamos que depois de 3 anos em que nós conseguimos praticamente eliminar, conseguimos combater o contrabando, regularizar o setor, nós podemos dar um passo adiante. Então, na data de hoje, nós podemos anunciar, temos a satisfação de anunciar que foi zerado a tributação sobre a importação das famosas taxas da blusinha. Ela foi zerada a partir de hoje, presidente, inclusive até todas as compras até $50 para pessoas físicas estão com tributo zerado. Então é um avanço importante, mas lembrando que isso só foi possível depois de um avanço muito significativo para regularizar o setor. O contrabando, que era uma marca presente nesse setor, ele foi eliminado, agora um setor regularizado e continuará regular, vai poder usufruir dessa isenção, dessa zeragem de tributo sobre esses produtos. Isso vai beneficiar a população mais carente, mais pobre, que utiliza muito dessas plataformas para adquirir produtos que são muito importantes para o seu dia a dia. Então, presidente, temos aqui com a sua autorização um avanço muito importante aqui para a população.
6: Fábio Vac, depois da medida provisória, vai ser publicada concomitantemente no Diário Oficial a medida provisória e a portaria.
5: Também aí para avisar os atos, né, sequentes do que vai acontecer, o presidente está assinando a medida provisória, que vai sair no Diário Oficial. Em paralelo, sairá uma portaria do Ministério da Fazenda estabelecendo a zeragem da alíquota da tributação sobre esses produtos, tá? Sobre essas importações até o limite de $50. Então, isso deve acontecer no Diário Oficial essa noite ainda. E a partir de amanhã, então, esses produtos vão poder ser adquiridos sem qualquer tipo de tributo federal.
0: Tá aí. Então, complementando a informação, né? O Rogério Seron, né? Rogério Seron, que é secretário, comentando dessa situação, mas eu a vejo como muito mais política do que técnica. O secretário até afirma que isso ajudou a regularizar o setor, ou seja, trazer a formalização, né? Mas eu vejo que essa iniciativa, neste momento, é muito mais de cunho político do que qualquer outra situação. Claro, quem faz compras pela internet, o consumidor, de maneira geral, ele vai ser beneficiado. É, e quem não gosta de comprar produtos mais baratos? Todos nós, obviamente. Mas, no sentido de preservar a indústria, de preservar, né, as empresas, a gente precisa manter isso de maneira muito mais tranquila, muito mais clara, muito mais organizada. E, no momento atual, os empregos, a geração dos próprios impostos para o governo devem ser uma prioridade. Não podemos só pensar no curtíssimo prazo, porque o benefício de hoje poderá ser a conta maior amanhã.
1: E mais informações aqui, Fabiano, sobre economia, renegociação de dívidas. Até a gente tinha falado também no programa Radar nas últimas semanas com relação ao FIES. Então, a partir desta quarta-feira, estudantes com dívidas no Fundo de Financiamento Estudantil, o FIES, poderão renegociar o que devem a partir, então, desta quarta, dia 13. E essa renegociação, ela será no âmbito da nova versão do Desenrola, que foi lançado pelo governo federal na última semana e deverá ser feita nos canais de atendimento da Caixa Econômica Federal ou do Banco do Brasil. A medida não prevê a utilização do FGTS para abatimento das dívidas, como acontece em outras renegociações do programa Desenrola. De acordo com as regras de renegociação, os contratos em atraso poderão ser quitados com descontos de até 99% sobre o valor total da dívida. O desconto máximo estará disponível para os estudantes inscritos no Cadastro Único para programas sociais, no caso CadÚnico, com dívidas vencidas há mais de 360 dias. Então, a expectativa do Ministério da Educação é que mais de 1 milhão de estudantes renegociem as suas dívidas.
0: Exato, porque o juro do FIES, como nós já comentamos aqui no próprio programa, ele explodiu alguns anos atrás, né? Desde 2015, 2016, ele teve uma explosão. O valor daquele subsídio, da forma que estava sendo construído o FIES, estava bastante interessante. Muita gente se aproveitou e fez esse financiamento. Até vocês comentaram, no caso, o Felipe, né, que tinha feito, e o contrato tinha sido bastante justo, né? Mas no ano posterior, aí os juros foram aumentados e aí a inadimplência veio. E os prazos foram encurtados, teve uma série de mudanças que trouxe a inadimplência para hoje esses profissionais formados. E o governo tenta, no Desenrola, também incluir esta parcela de população. Vamos ver como vai ser a adesão, né? Porque é um desconto interessante, como tu bem destacaste, meu caro Henrique Paulo. Mas vamos ver os números depois da adesão, se foram dentro daquele contexto esperado. Temos informação com o Gilmar Bortese, direto aí da SC, né? O Henrique, parece que tem um caminhão quebrado, né, em cima da pista, em cima da via. Aí vamos ouvir aí o Gilmar. Tudo bem, Gilmar? Bom dia.

0: Estamos com uma dificuldade aí com relação.
1: E está parado em cima da pista, tá certo? Então o motorista que está trafegando por essa região, redobrar atenção, muito cuidado, porque o caminhão está parado em cima da pista, na pista em que liga Nova Erechim e Águas Frias. Há uma sinalização feita, né? Mas até por conta da neblina que tem neste momento, então o motorista tem que ficar atento, porque tem que parar, ver se outro carro está vindo ou não para você pela outra pista para continuar, portanto, seu trajeto. Então, só para reforçar ao ouvinte da 100.9, o caminhão com problemas mecânicos está parado sobre a pista aqui na SC entre Nova Erechim e Águas Frias, descendo, né, para Águas Frias. Então o motorista tem que ter cuidado, tem que ter atenção a redobrada, até porque nessa SC não tem estacionamento, então o caminhão está completamente parado em cima da pista de rolamento. Essa é a informação para o pessoal, né, que está pegando a estrada neste momento. Aqui da SC, repórter Gilmar Bortesi.
0: Tá certo, é importante, SC-157, né? É, trajeto entre Nova Erechim e Águas Frias, então caminhão quebrado sobre a pista, muito cuidado, tem neblina e é uma região que tradicionalmente tem bastante neblina, né? Então, atenção para quem está neste exato momento transitando com destino a Águas Frias, União do Oeste, Jardinópolis, enfim, essa região aí saindo da 282 e indo pelo município de Águas Frias até essa outra parte aí da nossa querida região. Agora são 8:30, 8:30 da manhã, informações aí com o Gilmar Bortesi por aqui. E repercute ainda o fim da escala 6x1, outro assunto que está bastante em pauta. Nós tivemos ontem uma audiência pública com a presença do ministro da Fazenda no Congresso Nacional para discutir o assunto, discutir o tema. Na pauta, a ajuda do governo às empresas para compensar o aumento do custo de produção, para compensar também as novas contratações que seriam necessárias. O ministro Durigan disse que isso não seria possível, que isso não estaria em condições de ser construído neste momento. E agora os deputados estão emparedados, para usar uma expressão bem simples, né, nessa situação. Ou ficar contra a população e a favor do setor produtivo, né, ou ficar, entre aspas, contra a população e a favor do setor produtivo, onde, na verdade, ambos estão perdendo nessa circunstância. A empresa hoje se aprovado e o trabalhador amanhã. Por que esta posição? Porque não há dúvida que nós falávamos sobre a renda média do catarinense de R$3.900 logo no início do programa de hoje, né? Das potencialidades de Santa Catarina. Santa Catarina é um estado produtor, é um estado que tem um desenvolvimento muito grande. E com o fim da escala de trabalho 6x1 e a redução da jornada de trabalho para, por exemplo, 40 horas semanais, como está sendo discutido, isso demandaria novos profissionais e automaticamente nós teríamos uma redução da renda média. Ou uma substituição de mão de obra, né, de pessoas por máquinas para algumas atividades ou muitas das atividades. Além disso, nós teríamos outra situação, que seria a substituição de mão de obra cara por mão de obra barata. Tá? Nós falávamos já essa semana desta possibilidade, o que afetaria todo o setor produtivo e, por consequência, os próprios trabalhadores, que, para compensar a renda perdida, ao invés de terem um emprego onde se dedicariam e com exclusividade, teriam a necessidade de ter dois empregos, três empregos, para manter o mesmo nível de qualidade de vida, o que na prática vem totalmente à contramão daquilo que se espera com a redução da jornada de trabalho, que seria um descanso maior para o trabalhador, que seria uma situação de provocar um bem-estar, né, e aumento da produtividade pelo descanso. Mas isto, acredito eu, que pode ser somente uma promessa, onde o trabalhador perderia renda, trabalharia em mais de uma atividade, em mais de uma função, para compensar a renda e até mesmo a pandemia me fez lembrar dos casos de violência, inclusive violência doméstica, já cara em casa, daqui a pouco é mais tempo na bodega, e aí vai para casa todo alegre, contente para bater na mulher, né? O que é uma situação que em Santa Catarina não é incomum. Nós estamos, já que falamos do termo de violência contra a mulher, são 33 homicídios, né? Até deixa eu confirmar, nesse ano de 2026, desculpe, 33 não, 22 feminicídios, né, registrados nesse ano de 2026 já, isso nos meses de janeiro a abril. Então tem todas essas discussões que no curtíssimo prazo parecem muito interessantes, mas que no médio prazo podem se tornar graves e grandes problemas.
2: E Fabiano, uma outra informação aqui que repercute em Santa Catarina, você acompanhou também, dos três promotores do Ministério Público que apresentaram um parecer favorável pelo arquivamento dos indiciamentos realizados pela Polícia Civil envolvendo o chamado caso Orelha, que aconteceu em janeiro desse ano na Praia Brava, em Florianópolis. Então, esse documento foi protocolado no judiciário na última sexta-feira e possui 170 páginas. E o parecer, então, foi assinado por esses três integrantes do MP catarinense.
0: Pois é. Vai gerar mais discussão, eu não tenho dúvida sobre isso, porque o caso Cão Orelha é uma repercussão quase internacional, tá? E agora esses promotores dizem que não houve violência, que não houve nada. Tá, mas então o que que houve então? Como é que esse cachorro morreu? Como é que foi esse, o que que aconteceu? O que que tá explicado ali, né? Infelizmente, nós perdemos a oportunidade de fazer uma ampla discussão sobre o bem-estar dos animais, sobre a nossa conduta com relação aos animais, de fazer uma grande discussão sobre políticas públicas, por exemplo, das zoonoses, que são doenças que, inclusive, são transmitidas ao ser humano. Dos programas de controle populacional dos animais de rua, de instituição de políticas públicas cada vez mais presentes, de conscientizar a população sobre, né, a questão dos maus-tratos animais. Então, o Cão Orelha, o caso Cão Orelha, ele deveria incitar esse tipo de situação. Infelizmente o bichinho acabou morrendo de uma maneira muito trágica. Não me convence essa ideia de que não houve nada, porque não consigo entender, só se o cachorro se suicidou, né? Mas aí seria o primeiro caso no mundo, na história, que se tem notícia de um cachorro que se suicidou, né? Então não tem na minha visão, me perdoem, uma explicação plausível para o que efetivamente aconteceu. Henrique, você talvez acompanhou melhor esse caso, né? E tenha talvez uma opinião diferente da minha.
2: Pois é, Fabiano, o Ministério Público justamente até informa aqui nessa matéria de que chama atenção porque, digamos, se contradiz com a versão apresentada pela Polícia Civil. Aqui, segundo a investigação policial, então o cão teria sofrido uma pancada na cabeça, possivelmente provocada por um chute ou um objeto rígido, como uma madeira ou garrafa. E esse caso, como você mencionou, Fabiano, gerou uma repercussão não só aqui em Santa Catarina, não só no Brasil, mas a nível internacional. Então, na ocasião, a própria investigação da Polícia Civil sugeriu a internação de um adolescente apontado como o responsável pelo ato. Então, agora, mesmo com a conclusão desse inquérito, o Ministério Público entendeu que seriam necessárias provas mais robustas antes de qualquer responsabilização judicial. E na última semana, Fabiano, também, nós recebemos aqui o ex-delegado-geral da Polícia Civil, Ulisses Gabriel, ele que também prestou contas com relação ao caso, confirmou ali a versão também apresentada pela Polícia Civil durante o andamento desse processo. Então foram feitas coletivas, informações repassadas pelo setor de investigação da Polícia Civil, então um desdobramento que agora torna esse desfecho um pouco diferente, então realmente repercute por conta disso. Fabiano, 8h39 da manhã, mais alguma informação aí econômica, curiosidade?
0: Não, só vamos deixar um abraço aqui pro nosso amigo Jaco, né? O pessoal da Jaco Seguros, né? O pessoal tá me pegando no pé aí que eu hoje tô com os cabelos arrepiados, né? Que foi o vento, que foi, como é que ele disse, foi trabalhar de moto e sem capacete. 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Obrigado a todos aí que seguem aqui sempre nos acompanhando, né? Na nossa programação. Fique agora aí com o programa na condição do Gilmar Bortese, o show da manhã. Boa música, informação. Fique com o site rco.com.br, sempre atualizado. Ao meio-dia tem RCO Notícias e você, nosso convidado sempre especial, a ficar com a gente.
2: A todos um ótimo dia, então, e a gente volta amanhã com mais um Radar aqui na sua Centro-Oeste FM 100.9. Até lá!
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8: As exportações do agronegócio brasileiro bateram recorde no primeiro trimestre de 2026, somando US$ 38,1 bilhões, alta de 0,9% em relação ao mesmo período do ano passado. As importações caíram 3,3% e ficaram em US$ 5 bilhões, garantindo um superávit de US$ 33 bilhões, crescimento de 1,8%. O resultado é impulsionado pela abertura de novos mercados, com 30 países a mais comprando produtos brasileiros apenas neste ano. Mesmo com um aumento de 3,8% no volume exportado, os preços médios recuaram 2,8%, influenciado pela queda nas cotações, como açúcar, milho e soja. A China segue como principal destino, responsável por quase 30% das exportações, seguidas pela União Europeia e Estados Unidos. Entre os setores, destaque para o complexo soja e as proteínas animais, que lideram as exportações. Carnes bovina e suína registraram recordes, tanto em valor quanto em volume embarcado no período. Somente em março, o agronegócio exportou US$ 15,4 bilhões, respondendo por quase metade das vendas externas do país e mantendo o saldo positivo na balança comercial do setor.
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Oi, gente, bom dia! Obrigado pela tua companhia, tá começando mais um show da manhã, né? Essa quarta fria novamente, né? Mas tá mais de boa, temperatura de 8 graus neste momento. Eu sou Gilmar Bortese. E te faço companhia até às 11 da manhã, levando muita música boa, muita descontração pra você que tá ouvindo, curtindo a 100.9 em alto e bom som. Como é que você tá? Tudo certo? Na paz, na tranquilidade? Ó, eu espero que sim, tá bom? Tem muita coisa boa rolando por aqui. Hoje tá valendo rodízio de pizza lá no Degustar pra tu que participar junto comigo, tá bom? 33666200, deixa teu nome completo, indica pra quem tu quiser, tá certo? E é claro, participa também pelo site no rco.com.br pra tu concorrer a esse rodízio de pizza, tá certo? E também tem a nossa pergunta, né? Todo dia a gente tem uma enquete por aqui e hoje a gente vai fazer uma mais curiosa, digamos assim, né? Olha só, a enquete de hoje é o seguinte: se ganhasse R$1 milhão hoje, qual seria a primeira coisa que você faria? Conta aí pra gente, rapaz, R$1 milhão na conta, né? O que que você faria? A gente quer saber, tá bom? Pra tu que participar da nossa enquete, vai estar concorrendo a um presente da Zagonel na próxima sexta-feira. Rapaz, R$1 milhão, fiquei pensando agora, né? Eu acho que primeiro ia quitar o que tem de contas, né? E depois fazer investimentos. Mas a gente quer saber de você aí. R$1 milhão na tua conta, se você ganhasse hoje, o que tu faria? 33666200, nome completo, fica à vontade. Tá começando, gente. É mais um show da manhã na tua rádio, a rádio que tem os melhores ouvintes e as melhores promoções. É nesse clima, quarta-feira, meio de semana, o Rapa Anjos.

É Jota Quest, pra fechar mais uma, nossa primeira, na verdade, né? Obrigado pela tua companhia, todo mundo tá ouvindo, tá bom? 33666200, nome completo. Pede a tua, tá? Indica pra quem tu quiser. 33666200, nome completo. Obrigado pela tua companhia. Gente, tá valendo rodízio de pizza lá no Degustar pra você que tá ouvindo, curtindo a 100.9. Obrigado pela tua companhia maravilhosa. Veronice Quevedo tá com a gente e também tá participando do sorteio. Participa também da enquete, tá bom? Você vai estar concorrendo a um presente hexagonal. Se ganhasse R$1 milhão hoje, qual seria a primeira coisa que você faria? Conta pra gente. 33666200. Liga pra cá, pede a tua, fica à vontade. Uma quarta-feira maravilhosa. Todo mundo ouve.

0: Essa é pra recordar, né? RPM, Rádio Pirata. Já já tô de volta levando muito mais pra você que tá ouvindo em toda a região. E aí, como é que você tá? 33666200, conta pra mim. Participa da enquete. Se ganhasse R$1 milhão hoje, qual seria a primeira coisa que você faria? Participa. 9:17 agora. Quer mais animação? 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

0: Oi, gente, estamos de volta por aqui levando muito mais, tá certo? É tua rádio e todo mundo tá ouvindo. Oi, Dirce Thomas, se eu ganhasse R$1 milhão, iria construir uma casa nova. Eu quero participar também do sorteio da pizza, valeu, obrigado pela companhia maravilhosa mais uma vez, tá bom? Que mais tá por aqui, eu mandando um recado na participação no 20? Conta aí pra gente, participa da enquete que tu tá concorrendo a um presente Zagonel na sexta-feira, um presente maravilhoso lá da Zagonel, tá bom? 33666200. Oi. Conta.
1: Ela ia ajudar os pobres.
0: Ah, que bacana.
1: Aqueles que tá na rua. Me ajudar bastante.
0: Valeu, obrigado pela companhia maravilhosa mais uma vez aí, tá bom? 33666200, liga pra cá, pede a tua, fica à vontade, tem muita coisa boa que vai rolar por aqui na programação da tua 100.9, é claro que eu espero a tua participação. Além disso, gente, tá valendo rodízio de pizza lá no Degustar pra melhor audiência, tá? Então não perde tempo, manda já pra cá a tua e tá participando. É o embaixador, tudo que vai, gente, um dia volta, pode ter certeza. Você...

0: É tua rádio e todo mundo tá ouvindo. 33666200, nome completo, fica à vontade. Pede a tua, indica pra quem tu quiser, tá bom? Já tô de volta, levando muito mais som. É a tua rádio, é a rádio que tem os melhores ouvintes. Bom dia. Gente, 9h32 agora.
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4: Valeu, gente, todo mundo tá ouvindo, tá curtindo a melhor, 33666200019, faltando, gente, pras 10 da manhã. E aí, como é que você tá? Tudo certo? Ó, espero que sim, que tua quarta seja incrível. É quarta-feira, é tudo de bom, meio de semana. Conta aí pra mim, se ganhasse R$ 1 milhão hoje, qual seria a primeira coisa que você faria? Participa, tá concorrendo produtos Agonel, tá bom? Participa!

0: É Papas da Língua, pra fechar mais uma, Pequeno Grande Amor. Já já tô de volta, levando muito mais. É tua rádio, todo mundo tá ouvindo, tá bom? 33666200, nome completo. Boa quarta-feira pra melhor audiência. Todo mundo tá na boa curtindo. 9h47.
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0: Valeu, gente, estamos de volta levando muita música boa para você que tá ouvindo, curtindo a 100.9 em alto e bom som, tá bom? Liga para cá, pede a tua, fica à vontade, 33666200, nome completo. Obrigado pela tua companhia maravilhosa, tá bom, gente? Até às 11, né? Até às 11, Gilmar, até às 11 te faço companhia levando muita música boa para você que tá ouvindo e curtindo a 100.9 em alto e bom som.
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0: Agora sim, né? Empresa com fábrica em Cunha Porã realiza entrevistas de empregos. Dia 19 de maio, entre 9 e 14 horas, na Vícola Pinhal, próximo ao Trevo Leste. Aos contratados, a empresa disponibiliza transporte, vale alimentação, refeitório, plano de saúde e outros benefícios. Vaga para auxiliar de produção em fábrica de uniformes profissional. Contato 3366-2518. Vaga para camareira em hotel no centro de Pinhalzinho. Contato 99804-3374. Rede Lojas contrata operador de caixa. Currículos no 99105-5416. Fábrica e loja de confecção contrata costureira. Currículo pelo WhatsApp 3366-1679. Frigorífico Nova Erechim dispõe das seguintes vagas: auxiliar de controle de qualidade, auxiliar administrativo, analista de RH, cozinheira, auxiliar de cozinha, analista de qualidade com formação em medicina veterinária. Currículos pelo 49988593716. Informações para essas vagas e também outras podem ser obtidas através do telefone 3366-6200, diretamente na recepção aqui da Rádio Centro-Oeste. Balcão de Empregos na RCO em duas edições, às 9h45 e às 15h30.
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0: É na tua rádio e todo mundo tá ouvindo, tá valendo, gente. Rodízio de pizza lá no Degustar e também tá valendo presente lá da Zagonel. Pra participar, né, tu responde pra gente aí, né? É, se você ganhasse R$1 milhão hoje, qual seria a primeira coisa que tu faria, tá bom? 3366-6200, deixa o nome completo, fica à vontade, pede a tua, indica pra quem tu quiser. Vamos de mais música, pra você que tá ouvindo, a melhor sintonia tem Lua Pereira, abrindo mais uma de hoje, pra você que tá ouvindo, a melhor programação assim, ó, singular. Bom dia!
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0: singular pra fechar mais uma. Lua Pereira, bom dia. Obrigado pela tua companhia maravilhosa, tá bom? 3366-6200, gente. Nome completo. Pede a tua. Indica pra quem tu quiser. Até, gente, às 11 da manhã. Eu te faço companhia por aqui, levando o melhor som do FM pra você da região toda que tá ouvindo, curtindo a melhor. 3366-6200. Obrigado pela tua companhia incrível. Show do intervalo, gente. Já já tô de volta com muito mais. Oi, gente, 10 em ponto, já já tô de volta.
1: Em ponto 9 News, a informação da hora. O município de Modelo realizará uma série de ações de conscientização alusivas ao Dia Nacional de Combate ao Abuso e à Exploração Sexual de Crianças e Adolescentes, celebrado em 18 de maio. Entre as atividades programadas está a caminhada Florescer da Proteção, organizada pelo Conselho Municipal dos Direitos da Criança e do Adolescente, em parceria com a administração municipal e diferentes setores da sociedade. Segundo o presidente do Conselho Municipal de Direitos da Criança e do Adolescente, Edvard Schlesser da Silva, a mobilização busca fortalecer o compromisso coletivo com a proteção de crianças e adolescentes e ampliar a visibilidade da campanha nacional no município. 100.9 News. Com a informação da hora, para a rádio da sua cidade, Hernani Edson.

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1: Valeu, gente, todo mundo tá ouvindo? É tua rádio 3366-6200. Obrigado pela tua companhia incrível, tá bom? Quarta, 13 de maio, 2026. É show da manhã. Pra você de toda a região, tá chegando a nossa Blitz do dia pra tu.
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1: Simbora então, gente. 10 e 6 agora, temperatura de 11 graus. Hoje é com os atuais. Bom dia.

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1: Muito bem, gente, 10h09 agora, tô recebendo por aqui o doutor Arthur, da Única, né? 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
1: Valeu, Arthur. 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Já tô de volta.
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É Cristiano Araújo, é com ela que eu estou. Valeu, gente, bom dia. Obrigado pela tua companhia maravilhosa, todo mundo tá ouvindo. É tua rádio 33666200 10 e 18.

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0: Valeu, gente. Obrigado pela tua audiência maravilhosa. Liga pra cá, pede a tua, fica à vontade, tá bom? 33666200. Nome completo, conta pra gente de onde tá ouvindo, de onde tá curtindo a 100.9 em alto e bom som, tá certo? E já vou atender todo mundo lá pelo WhatsApp.
1: Tá, gracinha.

0: Mato Grosso e Matias com Zezé de Camargo e Luciano. Um século sente. Já já tô de volta levando muito mais som. É tua rádio, quarta, 13 de maio, 2026. Obrigado pela tua companhia incrível. 10 e 32, 11 graus. Bom dia.
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4: Valeu, gente, é tua rádio e todo mundo tá ouvindo. 3366-6200, nome completo. Conta pra gente de onde tá ouvindo, curtindo a melhor sintonia do rádio, tá bom? Até, gente, às 11 eu te faço companhia por aqui. É a

0: Oi, Sueli, Ana Bot, tá curtindo a gente, tá participando. Quem mais está por aqui, gente? Bom dia, Loiva de Oliveira, distrito de Juvencio. Ela também tá respondendo a enquete, né? Se eu ganhar R$1 milhão, eu queria dar uma casa para os meus 4 filhos, dar um carro para o meu irmão mais velho e o restante colocar no banco e desfrutar. Ô, coisa boa, né? Valeu, obrigado pela audiência. Quem mais está por aqui? A Rosane. Se eu ganhasse R$1 milhão... e iria ter minha casa e ajudar os animais abandonados e as pessoas doentes para que elas tenham uma vida melhor. Que bacana, hein? O Gilberto José Basso também está participando do sorteio. Valeu. Obrigado pela companhia. Quem mais está aqui, ó? Vamos ouvir.
1: Bom dia, quero participar da enquete. Sou Nelson Ripinger de Chapecó.
0: Oi.
1: Se eu ganharia R$1 milhão, eu ia construir uma casa nova.
0: Uhum.
1: É meu desejo na minha vida.
0: Vai conseguir ainda, pode acreditar.
1: Tudo bom pra vocês.
0: Valeu, obrigado pela companhia maravilhosa.

0: Jamais vi.
1: Edmir Samuel.
0: Beto Jun.
2: Obrigado.
0: Rapaz, o que é isso? Obrigado. Tanta hora pra você aparecer, tanto dia pra você me mandar uma mensagem. Aí você aparece agora.

0: Jorge Matheus, pra fechar mais uma. Seu Astral. Valeu, gente. Todo mundo tá ouvindo? Já já tô de volta. Levando muito mais som pra você que tá ouvindo a melhor. 33666200. Temperatura de 11 graus. Aqui em Pinhalzinho, Santa e Bela Catarina. Já já tô de volta. 10h48 agora.
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0: Valeu, gente. Obrigado pela tua audiência. Todo mundo tá ouvindo? Jean Giovanni, 10h52. Tô ficando por aqui, tá bom? Amanhã tô de volta com muito mais show da manhã pra você, tá bom? Beijão, se cuida. Tá chegando o Milton com Conexão na tua rádio.

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O município de Pinhalzinho recebeu oficialmente na tarde desta segunda-feira 4 caminhões e uma escavadeira hidráulica, adquiridos com investimento de 3 milhões de reais, tendo como indicação emenda parlamentar. As 5 máquinas pesadas foram viabilizadas por meio do deputado estadual Júlio Garcia, do PSD, atual presidente da Assembleia Legislativa de Santa Catarina. Trata-se de 4 caminhões caçamba da marca Mercedes-Benz, modelo Atego, equipado com caçamba basculante de 12 metros cúbicos. O ato teve também a chegada de uma escavadeira hidráulica de 22,5 toneladas e concha de 1,2 metros cúbicos. 100.9 News, com a informação da hora, para a Rádio da Sua Cidade, Hernani Edson.

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0: Salve você, muito bom dia, 11:05, conexão no ar. Muito obrigado a você que continua na companhia da Rádio Centro-Oeste, para você que está chegando agora, 13 de maio de 2026.
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0: Nesta data, lembramos historicamente os 100 anos da Ponte Ercílio Luz de Florianópolis, cartão postal do nosso estado, hein? Hoje também lembramos a Lei Áurea, sancionada em 1888 aqui no Brasil, abolindo assim então a escravidão, né? Então, foi assinado no dia 13 de maio. E a Igreja Católica, que também lembra e celebra a festa de Nossa Senhora de Fátima. Onde você estiver nos honrando com a sintonia, muito obrigado. Tempo firme na Grande Pinhalzinho, também na região. Aliás, algumas nuvens passeiam no firmamento. Temperatura jamais agradável, 14 graus. Tivemos mais uma manhã geladinha, né? É, outono e inverno está aí. 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

0: aplausos pra João Bosco e Vinícius.
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1: Aí o trabalho deles, Zig Vitor Hugo, Beijei a Cura, é o maior sucesso, né? Hugo Guilherme, ele e ela, participação de Menos é Mais. Também teve por aqui César Menotti Fabiano, Linda, na participação de João Bosco e Vinícius. É o nosso Conexão. Deixar também registrar e agradecer a participação da Zulmira Signor, ela que também está na sintonia. Sorteio do Degustar Restaurante Churrascaria e Pizzaria. Hoje tem dois rodízios de pizzas pra galera, hein? Nossa, é bom, vem degustar! No sinal 11:15.
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5: Lei 2790 de 2026. Poder Executivo de Pinhalzinho teve o gasto de R$35,23 para a criação e veiculação desse material de divulgação.
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0: Fred Fabrício, te amar e meu talento. Teve também Zé Neto Cristiano, cadeira cativa. Esta é a programação da Rádio Centro-Oeste 100.9. É o nosso Conexão até as duas. Também aceitando sua sugestão musical até meio-dia, nosso sertanejo 11:24. Pra você que está aí pensando em algum, vou dizer assim, sair da rotina no fim de semana, aí ó, tem aí a 22ª Festa Italiana e Encontro de Corais, promovido pela Associação Italiana Trivenita aqui de Pinhalzinho. Então, mais convite especial, né? Vai ter aí a apresentação de corais, cardápio típico italiano, R$60 de ingresso. Vai ser aí no bairro Nova de Vineia, né? Apresentação dos corais na igreja e depois estão o jantar aí no ginásio. Pode inclusive falar aí com o amigo João Branquer, né? Tem ingresso à venda, 988585839. A dona Olivete também, Gasperin, 988367875. Uma boa pedida aí pro seu sábado à noite, né? Dia 16.
1: O que será que tinha naquele áudio, hein, meu irmão?
0: 11:25 agora.
2: Olha eu pagando
0: quatro. A Roseli Refle está na sintonia também, obrigado, boa sorte, loteamento Primavera, bom dia. A Maritânia Bassoli de Nova Erechim, igualmente nos ouvindo. 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É o justo sorteio, hein? E na quarta, na sexta, no sábado, né? Hoje é o sorteio, mas na sexta e sábado você vai no degustar e degusta.

Grupo Menos é Mais com Simone Mendes, Pedro Pequeno. Está no auge também, né? Toca muito. Júnior e César, cheiro de culpado, TV pra você aqui na programação da Rádio Centro-Oeste, não desliga. E é claro que é sucesso, toca aqui. E tocamos o seu sucesso também, 3366-6200. Manda pra gente. Não podia deixar de registrar, né? Recebi uma visita agora aqui, muito ilustre. Querido colega Felipe Eduardo e a Maitê vieram nos visitar aqui no estúdio, trazer essa energia boa. Aí, ó. 11h31, saúde pra toda a família, né, Felipe, Raquel e Maitê. E os avós também, todo mundo babando, a Dinda aqui também, né, Fernando? 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

0: dia, Milton. Sou a Vilma Rodrigues aqui do bairro Bela Vista. Eu queria participar do sorteio das pizzas.
1: Oi, Vilma. Bom dia. Boa sorte, claro. Participando. A Janete Jung também está na sintonia. Obrigado. Boa sorte para todo mundo.
2: Opa, bom dia. Sou o Milton Pidiger.
1: Bom dia.
2: Como é que tá as coisas? Tudo Esse, certo?
1: Tudo meio
2: Gostaria
1: frio,
2: de
1: né?
2: Participar do sorteio dos prêmios hoje.
1: Aí, ó.
2: Se for atendido, agradeço. Tá, que tem que ver, que tem que me sortear uma vez, tá, velho? Tá louco? Estamos falindo já.
1: Mas não desista, viu, Hélio? Boa sorte, querido. 11:42. Bom dia para todos nós.

0: Henrique e Juliano. Liberdade Provisória, mais um sucesso que você curte aqui na programação da Rádio Centro-Oeste, abraçando você. Tá preparando aquele almoço? Pessoal ali da Construção Civil também, né? Muito obrigado. Quando a gente passa aí nas ruas, da última vez estou tirando capricho aí um pouquinho a pé. Dá uma mexida no organismo. Quanto rádio ligado aí nas casas, né? Pessoal trabalhando no comércio. Muito obrigado a todos. No sinal 15 para o meio-dia. 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
1: Faltando 6 para o meio-dia e lembrando, Mega Sena acumulada, prêmio estimado para o sorteio de amanhã, segunda caixa, de 60 milhões. Dezenas sorteadas foram 17, 19, 27, 32, 38 e 44. A você que está aí no comércio, nos dando a honra da sintonia da Grande Pinhalzinho, também na Grande Região, muito obrigado. Nossos parceiros comerciais, obrigado. Obrigado a todo mundo que está no trânsito também, nos dando aquela caroninha muito especial. 5 para o meio-dia, daqui a pouco tem informativo da Cooper Itaipu e Cicobi Crédito Itaipu. 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Deixa eu mandar um abraço também para a galera aí no Sicredi, que estão sempre nos ouvindo, né? Um abraço também para dona Angelita, o Sérgio, dona Angelita Cadoná, ao Sérgio Triguês, presidente e vice do Conselho de Administração, respectivamente, e um abraço a toda a grande família Sicredi também, tá? Bom apetite para o almoço e depois a gente volta a se conversar, fechou? Até lá.

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1: Bom dia, hoje, quarta-feira, 13 de maio de 2026.
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1: 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Vazio sanitário da soja. O vazio é um intervalo de no mínimo 90 dias em que é proibido cultivar ou manter plantas vivas de soja nas propriedades, incluindo aquelas que nascem sozinhas. Objetivo é interromper o ciclo do fungo que causa ferrugem asiática. Na região 2, que compreende a maior parte do território catarinense, incluindo a região oeste, o período do vazio sanitário da soja é de 13 de junho a 21 de setembro. Já o período de plantio da soja em nossa região é de 22 de setembro a 22 de janeiro. 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Aviso ao nosso cooperado. Fundo Rural, categoria segurado especial. A Lei Complementar número 224 de 2025, ao tratar sobre as alíquotas da contribuição Fundo Rural do produtor rural pessoa física, mostra que desde 1º de abril deste ano, passou a descontar 1,63% da produção rural. Porém, essa alíquota não se aplica ao segurado especial, apenas para a categoria de contribuinte individual. O segurado especial paga apenas 1,5% de Fundo Rural e as regras são possuir até 4 módulos fiscais, não ter empregados, não atuar como CLT fora da propriedade, não ser sócio ou empresário de outro negócio e exercer atividade individual ou somente no grupo familiar. Assim, até o final deste mês, os produtores que se enquadram nas regras acima devem procurar sua filial de relacionamento e preencher a declaração da condição de segurado especial e assim descontar 1,5% de Fundo Rural. A partir de 1º de junho, quem não trouxer a declaração automaticamente vai descontar 1,63% de fundo rural.
3: Presidente Arno Pandolfo, também estamos comunicando ao nosso cooperado a questão do enquadramento nas alíquotas do fundo rural, que houve um aumento de 1,5% para 1,63%, mas muitos dos nossos agricultores se enquadram na categoria do 1,5%, mas precisam preencher uma declaração especial com alguns regramentos, né, presidente?
4: Bom dia, quero falar com você, associado, um assunto muito importante, que desde o dia 1º de abril que mudou as regras um pouco. Então, o produtor que tem até 4 módulos, ele tem que vir na cooperativa, fazer uma declaração, ele passa nas filiais, os gerentes já estão sabendo e dizendo quantos módulos ele tem. Ele vai continuar pagando 1,5. É muito importante que o produtor venha na cooperativa, nas unidades, para fazer essa declaração. Então, é muito importante, passam nas filiais da cooperativa e peça informação para o gerente, que ele vai explicar que eles já estão sabendo e eles vão ajudar vocês a fazer essa declaração que já foi mandado para eles, um formulário. Como é que você faz essa declaração?
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1: Sidask realiza a campanha Mês da Sanidade Animal. Antes de você pensar na próxima refeição, um trabalho silencioso já aconteceu. Invisível aos olhos da maioria das pessoas, é essencial para proteger a produção e a saúde em Santa Catarina. E é o que a Sidask reforça ao longo deste mês, período dedicado às ações de promoção de sanidade animal vegetal no estado. E em maio, a Sidask alerta: caruru gigante exige atenção e manejo precoce nas lavouras catarinenses. Com alto potencial de disseminação e difícil controle, a espécie exige atenção redobrada dos produtores e reforça a importância do monitoramento constante. O tema integra a programação da campanha de maio da Sidask dedicada à defesa sanitária vegetal. Na prática, o caruru gigante se diferencia por características que favorecem sua rápida expansão, como o crescimento acelerado, a elevada produção de sementes e a resistência a herbicidas. Quando não identificado precocemente, pode competir de forma agressiva com culturas como soja, milho e algodão, causando prejuízos significativos. A recomendação é adotar estratégias integradas de manejo com monitoramento frequente, eliminação precoce das plantas e uso combinado de técnicas de controle. FAESC orienta para a declaração do Imposto de Renda. Conforme divulgado pela Receita Federal, o prazo para a entrega da declaração é até 29 de maio. Todas as regras estão publicadas no Diário Oficial da União de 16 de março deste ano. O presidente da FAESC, José Zeferino Pedroso, reforça a importância de realizar a declaração o quanto antes e de acompanhar o cronograma de restituições. Ele recomenda que os produtores rurais, em caso de dúvidas, procurem um contador de confiança para a devida orientação. El Niño preocupa a agricultura. Fenômeno será intenso e vai afetar clima no Rio Grande do Sul, Santa Catarina e Paraná. Produtores do sul do Brasil acompanham com preocupação os indicativos climáticos, temendo impactos diretos sobre as culturas de inverno. A condição no momento é de neutralidade após o fim do La Niña, mas, segundo a atualização mais recente, divulgada em 4 de maio, a probabilidade de desenvolvimento do fenômeno El Niño é de 62% entre maio e julho. Para o período de junho até agosto, o percentual sobe para 79%. Não está descartada a confirmação oficial do El Niño ainda para este mês. Estas foram as informações de hoje para a grande família Itaipu. Obrigado pela atenção, uma ótima quarta-feira e até sexta em mais um informativo Cooper Itaipu, uma sociedade de pessoas.
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4: Doze horas e 15 minutos.
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7: Nova Erechim promove campanha para recolhimento de lixo eletrônico.
8: Prefeitura asfalta 16 novas ruas. Investimento é de 2,5 milhões de reais.
7: Estado tem milhares de habilitações aguardando retirada dos condutores.
8: Caminhões caçamba e escavadeira hidráulica são entregues à administração de Pinhalzinho.
7: Renda do catarinense é 15% superior à média nacional.
8: E as informações do esporte.
9: Quarta-feira, 13 de maio de 2026. Além do rádio, você pode nos acompanhar pelo rco.com.br ou baixar e ouvir no aplicativo do seu celular. Eu sou Hernani Edson e começa agora o RCO Notícias.
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9: Camila Cardoso e as informações do tempo.
12: Olá, você ouvinte aqui da Rádio Centro-Oeste. A quarta-feira é mais um dia em que a massa de ar seco e frio domina as condições de tempo em todo o sul do Brasil. Tivemos novamente um amanhecer gelado e durante a tarde as temperaturas máximas para a região de Pinhalzinho.

0: devem chegar aí à casa dos seus 22 graus. Ao longo dos próximos dias, o tempo se mantém bastante ameno, mas o frio mais rigoroso do amanhecer, ele tende a enfraquecer. Na quinta-feira, pode ser que o Pinhalzinho tenha principalmente alguma neblina no amanhecer. Chegamos a 22 graus com aumento de nuvens em direção à tarde e noite da quinta. Na sexta, o sol aparece entre muitas nuvens, o ar frio do amanhecer já não se faz tão presente, mas durante a tarde, pela cobertura de nuvens, não esquenta muito. No final de semana, as chuvas retornam para Pinhalzinho e a semana que vem a gente deve ter um reforço do ar frio. Camila Cardoso, para você ouvinte aqui da RCO.
1: 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O dólar comercial está cotado em R$4,89. O euro, R$5,73. Peso argentino, 0,01 centavo de real. Mercado agrícola. Preços praticados pela Cooper Itaipu. Feijão carioca, R$150. Feijão preto, R$125. Milho, R$57. Soja, R$113. Trigo, R$70. E suíno peso vivo, R$5,90. Opinião com Fabiano Rambo.
2: O governo do presidente Lula tem feito alguns afagos ao povo, especialmente à classe mais baixa, em ano eleitoral. Não é uma prática incomum nos governos brasileiros. Muito pelo contrário, é uma tática muito utilizada. Não sei se exitosa, é o que nós vamos ver em outubro. Mas a mais recente decisão do governo no intuito de reduzir o preço dos produtos, especialmente dos bens de consumo duráveis e semiduráveis, está retirada da famosa taxa das blusinhas. Em decreto, o presidente retirou o imposto de 20% que incide sobre as compras acima de $50. Que impacta no mercado, especialmente de roupas que são provenientes da China nos mais diversos marketplaces. A medida, que ficou em vigor desde 2023, é considerada por muitos, ou 62%, segundo pesquisa Atlas, como o maior erro do governo federal. O governo, sabendo disso, fez a retirada deste valor a mais que incide sobre o consumidor brasileiro. Destaca-se que para a indústria nacional é um pesadelo. Vai impactar em empregos, arrecadação e, segundo dados da CNI, que é a Confederação Nacional da Indústria, manteve durante esse período cerca de R$19 bilhões em circulação na economia brasileira e trouxe um aumento de impostos para o governo e preservou estes postos de trabalho. Agora, Fiesc, CNI, FEComércio, FCDL, todas as entidades de Santa Catarina assinaram um documento contra esta decisão por conta dos impactos econômicos. O governo federal tem feito esses afagos para aumentar a sensação de que o dinheiro do brasileiro está valendo mais, ou que está sobrando mais dinheiro no bolso do brasileiro. Isenção do imposto de renda, o fim da taxa das blusinhas, o desenrola do FIES e também a redução da jornada de trabalho. Tudo isso mirando, obviamente, o trabalhador brasileiro, que por conta da inflação, por conta da qualidade baixa dos empregos gerados, tem sentido na pele e no bolso as dificuldades. A grande verdade é que a taxa de juros nas alturas, somada ao receio dos empresários brasileiros de investir, mais o contexto internacional, tem trazido não um nevoeiro, mas sim uma sensação de cegueira nas previsões econômicas. E o governo olhando mais uma vez para o período eleitoral, tenta fazer algo, mas a conta deve vir em 2027. Não te preocupe.
1: Daqui a pouco no RCO Notícias, prefeitura asfalta 16 novas ruas, investimento de 2.500.000 reais. Estado tem milhares de habilitações aguardando retirada dos condutores. Renda do catarinense é 15% superior à média nacional. Caminhões caçamba e escavadeira hidráulica são entregues à administração de Pinhalzinho. Campanha para recolhimento de lixo eletrônico acontece em Nova Erechim. E as informações do esporte, daqui a pouco. Aguarde.
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1: Boa tarde. Estamos de volta com o RCO Notícias. Segurança Pública. Os destaques da segurança pública e do trânsito com Roberto Lorenzon.
13: Muito bem. No trânsito, tivemos um acidente no município Monte Castelo, BR-116, envolvendo caminhão e pedestre. O pedestre, homem de 29 anos, morreu no local. No município de Turvo, na SC-285, no sul do estado, acidente envolvendo carro e bicicleta, morreu o ciclista, homem de 43 anos. Outros acidentes na região. Em Chapecó, na BR-480, colisão de carro e moto, motociclista apresentava suspeita de fratura em uma das mãos. Em Chapecó, acidente envolvendo carro e moto, condutor da moto teve escoriações pelo corpo. Em Chapecó, colisão de carro contra outro veículo de passeio que estava parado, só danos materiais. Em Chapecó, saída de pista de veículo de passeio, sentido a Planalto Alegre, só danos materiais. Em Iraceminha, na BR-282, colisão entre dois veículos de passeio, três pessoas tiveram ferimentos. Em Xanxerê, queda de moto, condutor teve escoriações pelo corpo. Em Cunha Porã, acidente envolvendo veículo de passeio, saída de pista e colisão em objeto fixo, quatro idosas entre 72 e 77 anos encaminhadas para a avaliação médica. Em Iporã do Oeste, acidente envolvendo moto contra um pneu que se desprendeu de um veículo reboque. O motociclista, homem de 44 anos, teve ferimentos, encaminhado para o hospital. No interior de Iporã do Oeste, linha Preferido Alto, colisão de moto e veículo de passeio, condutor da moto de 51 anos, encaminhado para o hospital. Em São João do Oeste, acidente na SC-163, envolvendo caminhão e moto, condutor da moto de 20 anos, apresentava fratura exposta em uma das pernas e escoriações pelo corpo. Em Ponte Serrada, acidente envolvendo trator, condutor homem de 47 anos, apresentava suspeita de fratura em arcos costais e outros ferimentos. Na área da segurança pública, casal encontrado morto em uma propriedade na linha 8 de maio, interior de Concórdia. Luiz Escorteganha, de 61 anos, e a mulher Jussara Lanzarindo Prado Escorteganha, de 50 anos. O caso que vai ser investigado. Em Chapecó, bombeiros atenderam ocorrência de incêndio em veículo. Em Chapecó, a Polícia Militar atendeu uma ocorrência e apreendeu 16 quilos de maconha. Três homens encaminhados para a delegacia. Em Chapecó, homem é preso por descumprir medida protetiva. Em Chapecó, homem é preso por furto de fiação. Em Chapecó, uma mulher foi presa novamente por descumprir medida protetiva contra uma sobrinha de 11 anos. Mulher de 46 anos foi encaminhada para a delegacia. Em São Miguel do Oeste, um trabalhador sofreu choque elétrico e ficou gravemente ferido. Homem de 26 anos teve queimaduras em mais de 30% do corpo após acidente com cabo de alta tensão. Numa operação da GAECO, mirou integrantes de facção criminosa nas cidades de Xanxerê e Blumenau. Seriam essas as informações do trânsito e da segurança pública.
8: Motoristas de Santa Catarina precisam ficar atentos ao prazo para a retirada das CNHs emitidas antes de 5 de dezembro de 2025 e que ainda estão disponíveis nas unidades do Detran. Os documentos poderão ser retirados somente até o dia 2 de junho. Após essa data, as habilitações que não forem buscadas serão inutilizadas e destruídas, conforme regulamentação vigente. Segundo o Detran, diversos exemplares seguem armazenados, aguardando a retirada pelos condutores. A orientação é para que os cidadãos consultem se possuem alguma pendência e procurem o local onde realizaram a emissão ou renovação da carteira. O recolhimento deve ser feito pelo próprio titular, mediante a apresentação de documento oficial com foto. Em situações específicas, o procedimento também poderá ser realizado por representante legal com procuração. Prefeitura de Pinhalzinho asfalta 16 novas ruas. O investimento é de R$2.500.000. Repórter Henrique Paulo.
14: O avanço das obras de infraestrutura urbana segue sendo uma das principais demandas da população de Pinhalzinho. Nos últimos anos, a pavimentação de ruas tem sido incluída entre as prioridades da administração, principalmente em regiões com maior circulação de moradores e veículos. Dentro desse cronograma, o município concluiu recentemente o asfaltamento de 16 vias no bairro Pioneiro. O investimento foi de R$2.500.000, conforme informou o executivo. De acordo com o prefeito Alessandro Beltrame, os trabalhos fazem parte do planejamento de melhorias.
15: Estamos com a 23ª etapa de reperfilagem asfáltica. Aqui são 16 ruas atendidas. Lembrando que existe um cronograma lá no município dizendo que quais são os loteamentos que vão na sua vez pelo ano do IPTU. Então aqui é o loteamento Colina do Sol. E como fizemos no nosso governo no ano passado, todo loteamento que tem uma saída para o interior, a gente está estendendo para o interior também. Então aqui, através da rua Hugo Campos, levamos até a saída da Riqueza, esse braço, onde também a pessoa que vem do interior, que vai para o interior, vai andar 100% em asfalto. 16 ruas, são R$2.500.000 o contrato que está sendo feito aqui com o Cidir, que está fazendo essa reperfilagem. E lembrando que, além da reperfilagem, nós temos outras obras de melhorias que estão sendo feitas aqui, a exemplo de drenagens, porque com a nova reperfilagem acelera bastante a água e precisamos cuidar e ver uma forma para tratarmos essa absorção da água e que vá aí através da drenagem do pluvial, que deu destino correto. É o maior bairro hoje do município em extensão, porque se desenvolveu bastante para esse lado, mas também em população. E, de acordo com o cronograma dos loteamentos, seria o loteamento atendido agora. Então vem aqui contemplar um grande número de pessoas aqui nessas 16 ruas que foram feitas aqui, que serão agraciadas.
14: A vice-prefeita Franci Verlan destacou que os recursos aplicados representam um retorno dos impostos pagos pela comunidade.
16: E é importante ressaltar, reforçar, que aqui é o dinheiro do pagador de imposto do município de Pinhalzinho retornando em mobilidade, em segurança para os nossos cidadãos. Também nós precisamos aqui agradecer todas as equipes de trabalho, nossas equipes da Secretaria de Desenvolvimento Urbano, juntamente com o Cidir, e também a Secretaria de Obras do nosso município, nossos engenheiros, nosso secretário, que estão à frente de todo esse trabalho aqui, então proporcionando para a nossa população aqui a reperfilagem. Esse programa ele iniciou na gestão anterior e nós, com muito compromisso, estamos dando sequência saber, né, da importância da reperfilagem. E estamos seguindo, então, claramente o cronograma para que as pessoas tenham acesso e saibam, né, então, que essa ordem será seguida para que todos aí sejam contemplados. A nossa ideia é que até o final da gestão a gente consiga atender o maior número possível de ruas e, quem sabe, todas que estão lá contempladas no cronograma.
14: Da Central de Jornalismo para o RCO Notícias, repórter Henrique Paulo.
8: O município de Pinhalzinho recebeu oficialmente 4 caminhões caçamba e uma escavadeira hidráulica que passam a integrar a frota. O investimento total ultrapassa 3 milhões e foi viabilizado por meio de emenda parlamentar indicada pelo deputado estadual Júlio Garcia, atual presidente da Assembleia Legislativa de Santa Catarina, além de contrapartida do município. O prefeito Alessandro Beltrame ressaltou os impactos para os serviços públicos.
15: Tivemos ontem a entrega oficial, então, de 4 caminhões caçamba, caminhões basculante caçamba, traçados, então, são caminhões fortes, que irão aí auxiliar diretamente na Secretaria de Desenvolvimento Rural, mas também a Secretaria de Desenvolvimento Urbano e a Secretaria de Desenvolvimento Econômico. E mais uma escavadeira. E aqui, mais uma vez, agradecer ao nosso deputado Júlio Garcia e também os vereadores que estiveram envolvidos, o vereador Juliano, o vereador Léo e o secretário Sérgio Matti, que estiveram junto lá em Florianópolis com o empresário Roberto Sagonel, balizando e firmando esse pedido, e recebemos ontem, fizemos a entrega oficial ontem, de 4 caminhões caçamba e mais uma escavadeira, sendo 3 milhões do deputado e mais 43 mil de recurso próprio do nosso município.
8: Segundo a administração, os novos equipamentos devem reforçar principalmente os serviços de infraestrutura urbana, manutenção de estradas e apoio às demandas do setor rural. Campanha para recolhimento de lixo eletrônico acontece em Nova Erechim. Repórter Gilmar Bortese.
17: O município de Nova Erechim realiza neste sábado, dia 16 de maio, uma campanha de recolhimento de lixo eletrônico. A ação será realizada na rua coberta das 8 às 11 horas e tem como objetivo incentivar o descarte consciente e adequado de equipamentos eletrônicos e eletroeletrônicos. A iniciativa, conforme Bianca Moro, busca contribuir com a preservação do meio ambiente, evitando que materiais contaminantes sejam descartados de forma incorreta.
18: Então, neste sábado, dia 16 de maio, será mais uma edição do recolhimento de lixo eletrônico no município de Nova Erechim. Vai acontecer das 8 às 11 da manhã na rua coberta, junto à praça municipal. Neste dia estarão sendo recolhidos eletrônicos e eletroeletrônicos. Também serão recolhidos pilhas e lâmpadas com custos adicionais de pilhas R$30 o quilo e lâmpadas R$2,50 a unidade. Esse custo é para a empresa realizar o descarte adequado desses materiais. Essa campanha visa, além do descarte adequado, evitar que esses materiais sejam despejados de forma inadequada nos terrenos e que se tornem criadouros de vetores, como os ratos, mosquitos, e também que acabam se tornando prejudicial à saúde da população. Então, contamos com o apoio de todos para realizar o descarte de forma adequada.
17: Durante a campanha, a população poderá entregar itens como computadores, televisores, celulares, fios, carregadores e outros aparelhos eletrônicos sem uso. Da Central de Jornalismo para o RCO Notícias, repórter Gilmar Bortese.
8: De acordo com dados do IBGE de 2024 para 2025, o ganho médio em Santa Catarina passou de R$3.587 para R$3.900. A média nacional é de R$3.367. O diretor de indústria da Secretaria de Estado de Indústria, Comércio e Serviços, Anderson Antônio Linsmaier, elenca os fatores que contribuem para o avanço econômico no estado.
19: A vocação do estado sempre foi investir, investir, investir. Isso é uma contínua ação que é apoiado pelo governo do estado, né, com os incentivos fiscais. É um estado que o governador Jorginho Melo prezou por não aumentar impostos, né, diante de todos os problemas nacionais. Aí o estado se manteve com uma redução tributária em cima da carga efetiva da produção. Isso faz com que a economia ela se mantenha focada em crescimento, em produção de competitividade. Nós temos uma diversificação do ecossistema bastante expressivo, isso cria um valor agregado para as vagas de emprego, né? Então o estado aí tem pleno emprego, o crescimento acima da média nacional, vem valorizando cada vez mais a qualidade produtiva, né, do formato de mão de obra. Esse crescimento acima da média nacional já faz parte do foco do estado.

0: conectado com a cadeia produtiva, né? E a cadeia produtiva responde muito rápido, fazendo com que as novas indústrias 4.0, né, cada vez mais sejam expandidas dentro do estado, venham novas indústrias também. A economia da categoria do comércio, serviço, também vem acompanhando, né, pela qualidade do serviço prestado. Eu diria assim, é bem claro que o ecossistema catarinense da sua economia é que traduz esses resultados bastante expressivos e positivos.
1: O crescimento da renda acompanha o bom momento do mercado de trabalho. Em 2026, foram mais de 59 mil novas vagas de emprego formal abertas, segundo o Caged, mantendo a menor taxa de desemprego do país, com 2,2%. Esporte. 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
2: Chegamos com as informações do esporte. O Internacional está nas oitavas de final da Copa do Brasil, mas a torcida saiu de campo mais atormentada do que aliviada e com o Rocher na mira. Apesar da vitória por 3-2 sobre o Athletic, os erros defensivos e uma falha do goleiro roubaram a cena no Beira-Rio. Além do objetivo alcançado, com boa parte dele feito já no jogo de ida, pouco se tira do duelo na gelada noite de terça-feira em Porto Alegre. O ataque funcionou bem novamente. Bernabé seguiu como protagonista e Borré anotou o terceiro gol nos últimos 3 jogos. Paulo Pezzolano, treinador da equipe, tem até sexta-feira para tentar corrigir os problemas defensivos ou o duelo com o Vasco tende a ser preocupante. A partida válida pela 16ª rodada do Brasileirão acontece às 18h30 no estádio Beira-Rio. Outros jogos da competição ontem, o Cruzeiro venceu a equipe do Goiás pelo placar de 1-0, gol de Caio Jorge. Já o Fluminense derrotou o Operário por 2-1 e também garantiu vaga na próxima fase da competição. Hoje se enfrentam às 19 horas Vasco e Paysandu. Tem também a partida do Ceará com o Atlético Mineiro, jogo às 9h30 da noite. Mirassol e Bragantino, 8h30. Jacuipense contra o Palmeiras, 9h30 da noite. Coritiba e Santos, 19 horas, no mesmo horário, Juventude e São Paulo se enfrentam por essa fase da Copa do Brasil. Também Remo e Bahia, às 9h30 da noite. No lado do Grêmio, o goleiro Everton está entre os nomes listados por Carlo Ancelotti. O titular do tricolor não foi chamado nenhuma vez pelo técnico, mas participou do ciclo com treinadores anteriores. Dorival Júnior e Fernando Diniz convocaram o arqueiro. Além disso, o Everton foi convocado por Tite para a Copa do Mundo de 2022. Ainda do lado do Grêmio, Balbuena e Vila Sante têm expectativa de serem convocados pelo Paraguai. Além disso, o atacante Amuso também tem o sonho de ser chamado por Gana para a Copa. Com as informações do esporte, Henrique Paulo.
1: Mais informações em nossa programação. Eu sou o Hernani Edson e encerro aqui o RCO Notícias. Boa tarde.
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5: 12h40.
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8: 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Então, vai participando, boa sorte. Meio-dia 42 agora.
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18: 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Importante, as obras em andamento são de responsabilidade da construtora Oliveira, não sendo uma intervenção no município neste momento.

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0: Os irmãos Giovanni, mensagem errada. É o nosso Conexão. Até uma, aquele sertanejo romântico. Sucesso da atualidade também, claro. E depois tem ritmo bailão, ritmo dançante. Já queira mandar o seu, sua preferência musical pra gente, manda lá no 3366-6200. Alô, Maritânia Basso, Nova Erechim, boa tarde.
1: Bom dia, Milton.
0: Bom dia.
1: Quero, em primeiro lugar, agradecer por eu ser sorteada na sexta-feira, ou na sexta, não sei que dia que foi, da Orquídea.
0: Olha aí, ó.
1: E quero participar hoje mais uma vez do sorteio do prêmio. Eu moro no Divinéia, sou Maria Lourdes Boto.
0: Valeu, Maria Lourdes Boto. São participações de, da manhã ainda, né? 11h45. A Rosa Pituco mandou às 11h46. Ela mora no Jardim Maria Terezinha. Valeu, boa sorte também, tá? Obrigado a todos.
2: Degustar. Meu nome é Sofia Vitória Rimpel Begnini. Moro em Pinhãozinho. Quero participar do sorteio. Espero ganhar.
0: Olha aí, ó. Boa sorte. Por isso que a gente fala, e tá aí a prova, né? A Rádio Centro-Oeste atravessa gerações. Brigadão, boa sorte.
3: Boa tarde, Milton, Rádio Centro-Oeste.
0: Boa
3: Eu
0: tarde.
3: Quero participar do sorteio da pizza, degustar. A gente já é meio cliente lá, né?
0: Olha aí, ó.
3: Então, queria ser sorteada com uma pizza. Tá bem? Obrigada por ser atendida.
0: E a nossa vizinha, dona Jacinta Willenkefer, é? Pois é, somos vizinhas aí do Degustar, né? E clientes. E no sorteio, claro, aí boa sorte também, tá, dona Jacinta? É, tô se preparando aí psicologicamente também, certamente pro compromisso da tarde, né? Ela é a dona Jurilda, as amigas. A Nelci Guedes Meotti, também na sintonia, obrigado, boa sorte. Ela é do Jardim Maria Terezinha, valeu, galera. Essa aqui pediram e a gente faz assim, preferência do ouvinte é a nossa também. Então, bora lá. 5 para 1.

0: Chorecleto, Romário. Essa é forte, né? Não precisa nem água, né? Pra lavar a louça, larga as lágrimas. Vai aonde? Ai, ai. Também teve o clássico e Chitãozinho Chororó, Doce Pecado. Daqui a pouco começa o nosso bailão. No sinal, 13 horas e um minuto.
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2: Oi, Milton, boa tarde, tudo bem? Boa tarde, Milton, boa tarde, Centro-Oeste. Ah, eu quero participar do sorteio aí das pizzas e do que tiver aí, quero participar desse sorteio. Tô escutando a rádio, Alzira Rur de Serra Alta. E

0: desejar para vocês uma boa quarta-feira, com saúde, paz, alegria, felicidade. Tá bom?
1: Tá ótimo.
0: Vou escutar o sorteio.
1: Uhum.
0: Vai que me dá na sorte. Tá bom?
1: Tá bom.
0: Abraço, tudo de bom. Fica com Deus.
1: Obrigado,
0: igualmente. Participar desse sorteio aí. Faz tempo que não ganho nada.
1: Aí, ó.
0: Mas eu insisto, uma hora eu ganho. Tá bom? Abraço, tudo de bom, fica com Deus.
1: Amém, dona Alzira Rour, Serra Alta. Obrigado pelo carinho, pela audiência e boa sorte que nós desejamos, tá? 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

0: Boa tarde, Milton. Maria Lopes de Pinhalzinha, quero participar do sorteio. Por atendido, agradeço.
1: Ok, Maria, muito obrigado por estar ligada e boa sorte também. 13 horas e 7 minutos, temperatura em elevação, agradável, 19 graus. Sol brilhando aqui na Grande Pinhalzinha, também na nossa grande e abençoada região. Ó, a partir de agora até as 2, para você que se liga, para você que se amarra naquele ritmo bailão, Cristina dançante. Talvez está aí ainda reclamando que está meio friozinha. Que tal dar um chega para lá na cadeira da cozinha, da sala e... Bora lá porque o nosso bailão começou!

0: sabor de chocolate Champion. Teve Doce Bandida, Portal da Serra. E a pedido do ouvinte, teve Corpo e Alma também. A música Pistoleira. A Iraci Kaminski Miller na sintonia, boa sorte no sorteio. A Jaqueline Algaier, bairro Pioneiro, também ligados com a gente, boa sorte, galera. 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Acertando a hora no sinal, 13:16.
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5: Avaliações de especialistas apontam que a inadimplência no agronegócio do Brasil ainda pode crescer no curto prazo, apesar de sinais de melhora esperado para o segundo semestre de 2026. Atualmente, entre 94% e 95% da carteira do agro segue em dia, o que indica uma inadimplência entre 5% e 6%.

0: 4%, nível acima dos últimos anos, mas ainda inferior ao registrado por outras instituições financeiras. Segundo dados, fatores como o aumento no custo do diesel e fertilizantes, além da desvalorização do real, seguem pressionando as margens nos produtores, principalmente na próxima safra. A expectativa é que 2025 tenha sido o pico dessa pressão, com melhora gradual ao longo de 2026 e um ponto de virada mais claro a partir do segundo semestre. Medidas como a reestruturação de dívidas já ajudaram a reorganizar cerca de 5 bilhões em crédito, permitindo que produtores retomem a capacidade de pagamento e voltem a acessar financiamentos do Plano Safra.
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0: Aí, Porta do Sol, cheia de charme. Nesse bloco também nós tivemos Grupo Momentos, Bagaço. Tivemos Rainha Musical, Lolux pro Lixo. E da Banda 10, Boletos do Coração. 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Chegando 100.9 News, notícia da hora com o colega Henrique Paulo. Daqui a pouco a gente volta. 13 horas 32 minutos.
1: Sem ponto 9 News e a informação da Central de Jornalismo. O presidente Lula assinou ontem uma medida provisória para acabar com a cobrança de 20% de imposto de importação sobre compras internacionais, apelidada de taxa das blusinhas. A MP deve ser publicada em edição extraordinária do Diário Oficial ainda hoje. Da Central de Jornalismo, repórter Henrique Paulo.

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0: de susto.
1: Corpo e Alma com Marcos e Belucci, data especial. Teve banda Passarela, quarto 12, Wi-Fi, banda dos pecados. Atendemos ao ouvinte, a Rosane Hirt, que participa também do sorteio do degustar e pediu Wi-Fi. A gente rodou. E tudo começou com Rogério Magrão e banda, o coração pirou. 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E aí, ó, tamo junto. 14 minutos, eu separo das duas.
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1: Temperatura agradável em elevação, 20 graus. Que sol lindo, brilhando. E aí dá pra dizer assim, essa combinação, né? Esse friozinho gostoso com este sol, esta vitamina tão boa. 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

Milênio e a cor de caramelo. Banda modelo com Rogério Magrão, se eu não tivesse bloqueado. Alô, Daziela Horn, também na sintonia, boa sorte. Lembrando que às 18 no Som Brasil, tem sorteio de 2 dias de pizzas, presentão, degustar restaurante churrascaria e pizzaria. 5 minutos nos separa das 14h. Muito obrigado pela companhia, pelas participações. Deixo vocês em ótima companhia. Lindomar José chegando com o Sincroniza. Amanhã, querendo Deus, a gente volta às 11h com mais um Conexão. E claro, amanhã cedinho às 5h com o Sertão Inquirente. Nem que esteja frio, não tem problema, né? Tamo junto. Muito obrigado a todos. Muito obrigado, Deus. A gente se encontra por aí. Tchau.

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A liberação da ordem de serviço para o início das obras de pavimentação da SC-154, que liga Ipumirim à BR-282, no trecho entre Vargião e Faxinal dos Guedes, no Meio Oeste, passou a ser prioridade dos deputados que integram a bancada do Oeste na Assembleia Legislativa. Os parlamentares decidiram em reunião nesta terça-feira manifestar apoio ao Executivo Estadual para que a Secretaria da Infraestrutura homologue a repactuação de custos e garanta o breve início das obras pela empresa habilitada em licitação. O coordenador da bancada do Oeste, deputado Neudi Sareta, manifestou a posição do grupo parlamentar para que seja assegurada agilidade para o início das obras. 100.9 News, com a informação da hora para a rádio da sua cidade, Hernani Edson.

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Começando o nosso Sincroniza. Essa é a sua Rádio Centro-Oeste 100.9. 47 anos com você, levando até você boa música, alegria, descontração e muita informação. Pra você, uma excelente tarde, super quarta-feira, 13 de maio de 2026. Temperatura.

0: Feira, tempo bom em Pinhalzinho e em toda a grande região, né? Apesar do início da manhã aí ser fresquinho, friozinho, agora estamos aí com a temperatura praticamente em 22 graus. Para você, uma excelente tarde. Centro-Oeste FM. 14 horas 17 minutos agora, boa tarde.
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0: Você ligadinho na melhor programação do seu rádio, hein? Simbora então, já tem muito mais música aqui na programação 100.9. Segue ligado, ligando e participando por aqui. E olha só, hein? Hoje é quarta-feira, 13 de maio. E pelo nosso calendário do nosso sistema por aqui, hoje é dia da estrada de rodagem, né? Rodovias, dia do automóvel e dia da fraternidade brasileira. Essa tá em falta, né? Enfim. Vambora por aqui então nessa quarta-feira de tempo bom em Pinhalzinho, hein? Coisa linda, tá uma maravilha. Clima gostoso. No sinal, 14 horas, 30 minutos. Boa tarde.
1: Sem.9 News e a informação da Central de Jornalismo. Um carro saiu da pista e caiu em uma ribanceira ontem, em Cunha Porã. O acidente aconteceu por volta das 5h40 na rua Augusta Zimmermann, no bairro Cidade Alta. Conforme o Corpo de Bombeiros, o veículo ficou sustentado por uma viga de apoio do telhado da varanda de uma residência. Quatro mulheres idosas com idades entre 72 e 77 anos estavam no automóvel. Quando as equipes de socorro chegaram, todas já haviam saído do automóvel. Elas foram encaminhadas ao pronto-socorro para avaliação médica. Da Central de Jornalismo, repórter Henrique Paulo.

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1: Simbora, vamos juntos abrir nossa sequência de pop rock nacional por aqui.
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1: E claro, um pagodinho também faz parte, né?

0: Agora faltando 14 minutos para as 15 horas. Boa tarde.
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0: bacana, Vento, teve também os Paralamas do Sucesso, Meu Sonho, Engenheiros do Havaí, Vida Real. É, só sonzeira das antigas aí pra gente recordar hoje na programação 100.9, nessa tarde linda de quarta-feira. Lembrando que daqui a pouquinho, pra começar a hora 2, também tem o nosso momento flashback e, claro, você está no convite aí pra ficar ligadinho com a gente, participando por aqui também, mandando o teu alô. Participando por aqui da nossa promoção Quarta da Pizza. Mandar um alô por aqui também a Daziela Horn, aqui de Pinhalzinho. O José Quevedo tá participando, tá concorrendo. A Simone também ligadinha com a gente, concorrendo. Valeu, gente. Boa sorte. 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
1: 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O rendimento médio do catarinense saltou de R$ 3.587 para R$ 3.900 reais na passagem de 2024 para 2025, conforme o IBGE. Isso representa um crescimento de 8,7% ou R$ 313 no período. A renda média do catarinense é, portanto, 15,8% superior à média nacional de R$ 3.367, o que reforça a pujança da economia catarinense. Com esse resultado, Santa Catarina se manteve com a quarta maior renda média do país, ficando atrás apenas do Distrito Federal, São Paulo e Rio de Janeiro. O crescimento da renda acompanha o bom momento do mercado de trabalho catarinense. 100.9 News, com a informação da hora para a rádio da sua cidade, Hernani Edson.

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Legal demais! E é hora da gente viajar no tempo! É o nosso momento flashback aqui na 100.9. Aumenta o som e curte aí!

tem muito mais música pra você aqui na 100.9. Tem muito mais sucesso pra você. 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

0: Se liga na hora, 15 horas e 18 minutos.
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Ligando e participando por aqui, 3366-6200, telefone tá liberado, aguardando a tua participação também. Deixa eu mandar um alô por aqui, pessoal aí no interior que se liga com a gente, pessoal dos municípios vizinhos também, né? Pessoal de Modelo, Serra Alta, Bom Jesus do Oeste, Sul Brasil, Irati, Jardinópolis, Águas Frias, pessoal aí de Coronel Freitas, enfim... em toda a grande região, sintonizada no 100.9. 15 horas 24 minutos agora.

0: rapidinha que a gente fecha por aqui. Já já tem o nosso balcão de empregos. É durante o próximo intervalo que tá começando. E é rapidinho, a gente volta com mais música e com a nossa Hora Sertaneja. Quinze horas 31 minutos, vem aí a informação da hora.
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0: Muito bem, está no ar mais uma edição do nosso Balcão de Emprego, sempre em duas edições diárias, às 9h45, também às 15h30, aqui na Rádio Centro-Oeste, trazendo para você as vagas de trabalho disponíveis em Pinhalzinho e região. Empresa com fábrica em Cunha Porã realiza entrevista de empregos no dia 19 de maio, entre as 9 e as 14 horas, na Avícola Pinhal, aqui em Pinhalzinho, próximo ao Trevo Leste. Interessados deverão comparecer no local, então, dia 19 de maio, entre as 9 e as 14 horas, trazendo aí documentos pessoais. Aos contratados, a empresa disponibiliza transporte, vale alimentação, refeitório, plano de saúde e outros benefícios. Vaga para auxiliar de produção em fábrica de uniformes e profissionais em Pinhalzinho. Contatos no 3366-2518. Vaga para camareira em hotel no centro. Contatos 98904-3674. Rede de lojas contrata operadora de caixa. Currículos pelo 99105-5416. Fábrica e loja de confecções contrata costureira. Currículos via WhatsApp no 3366-1679. Frigorífico em Nova Erechim dispõe de diversas vagas em diversos setores da indústria. Auxiliar de controle de qualidade, auxiliar administrativo, analista de RH, cozinheira, auxiliar de cozinha, analista de qualidade com formação em medicina veterinária. Currículos pelo 499-8859-3716. Vaga para costureira e revisora de costura em malharia, 999-34-2512 é o telefone de contato. Posto de combustíveis contrata operador de caixa, currículos pelo 988-18-8570. Vaga para faxineira em loja, currículos no 988-66-6343. E rede de loja de móveis e eletros contrata vendedor ou vendedora. Informações complementares para estas vagas podem ser obtidas através do 3366-6200 ou diretamente na recepção da Rádio Centro-Oeste em horário comercial. Balcão de Empregos, de segunda a sexta-feira, às 9h45 e às 15h30, aqui na Rádio Centro-Oeste.
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Fred Fabrício, te amar é meu talento. Simbora com mais som, agora faltando aí 16 minutos e meio para as 16 horas. Boa tarde. Olha aí.

0: Uma sequência que a gente fecha, começando a nossa Hora Sertaneja aqui na 100.9. Excelente tarde pra você. Em alto e bom som por aqui nas ondas da 100.9, a gente leva o melhor da música, alegria e descontração para o seu trabalho, para o seu carro, onde quer que você estiver. Agora faltando aí 13 minutos para as 16. Boa tarde.
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0: Simbora com muito mais som, esse é o nosso Sincroniza.
9: Essa é pesada, hein?

0: Que Deus abençoe esse sucesso maravilhoso.
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4: Simbora, tem muito mais som, muito mais música, mas também muito mais promoção pra você. É aqui na 100.9 e o nosso Sincroniza. Até às 16h30 a gente vai juntos por aqui. 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Em destaque, falando de informações, Prefeitura de Pinhalzinho asfalta 16 ruas, investimento é de 2 milhões e meio de reais. Policial de São Carlos morre em acidente, família decide doar órgãos. Outras informações, Ministério Público pede arquivamento e pode encerrar investigação sobre morte do cão Orelha. Esse caso vai dar muito pano pra manga ainda, porque afinal de contas, pessoas foram aí indiciadas, né? Foram incriminadas, tudo de forma muito precoce, sem ter realmente provas. E agora? Quem paga todas as ameaças que a família sofreu, toda a calúnia? E, na verdade, o cão não morreu por agressão, né? Então, agora, ao finalizar o inquérito, foi dado como não ter sido agressões a causa da morte do cão Orelha. Bacana demais, hein? Mais um sucesso pra você. Já já a gente fecha por aqui a nossa segunda hora de programação.

0: Agora 16 horas, 4 minutos. Boa tarde.
1: C.9 News, a informação da hora. O presidente Luiz Inácio Lula da Silva anunciou nesta terça-feira o programa Brasil contra o Crime Organizado, com ações voltadas ao enfrentamento ao crime organizado e reforço na segurança pública do país. O plano terá 11 bilhões em financiamento e é dividido em 4 eixos, visando a asfixia financeira das organizações, a promoção do padrão de segurança máxima no sistema prisional, a ampliação das taxas de esclarecimento de homicídios e o enfrentamento ao tráfico de armas, munições e explosivos. 100.9 News, com a informação da hora para a rádio da sua cidade, Hernani Edson.

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3: Na Blitz de hoje, Elis Justi, Insônia da Madrugada é o nome dela. Curte aí.

0: Essa é a programação do nosso Sincroniza, conectando você com o mundo da música aqui na 100.9. Para você que tá aí na sua tarde trabalhando, né? A gente te faz companhia, levando mais alegria, mais descontração aí no seu trabalho. Se liga na hora, 16 horas, 18 minutos.
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0: 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O amanhã está aqui.
1: Bom demais, hein? 16 horas e 20 minutos. Temperatura 23 graus. Que delícia, tá bom demais, né?

0: Tá, Simone. Vem cá.
1: Legal demais, então. Agora 16 horas e 24 minutos, né? E a gente vai ficando por aqui com a programação de hoje do nosso Sincroniza. Tá chegando por aí o José e o Som Brasil. E às 18h30 tem resenha esportiva também aqui na nossa programação, tá? Fica com Deus, excelente restante de tarde de quarta-feira. E a gente volta a se falar amanhã às 14 horas, se o Papai do Céu assim nos permitir. É, e queremos estar aqui mais uma vez levando até você o melhor da música também. Tá bom? Grande abraço, até amanhã, tchau, tchau.

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3: Acaerte apresenta Educação no Ar. O primeiro contato com o mercado de trabalho pode transformar sonhos, ampliar horizontes e abrir novos caminhos para o futuro. Em Santa Catarina, estudantes da rede pública em situação de vulnerabilidade social estão tendo essa oportunidade por meio do estágio social do Tribunal de Justiça. O programa oferece bolsa remunerada, auxílio transporte e experiência profissional para adolescentes que atuam em fóruns de diferentes regiões do estado. A iniciativa está presente em cidades como Florianópolis, Criciúma, Joinville, Blumenau e Chapecó. Além da experiência profissional, o projeto busca fortalecer o vínculo dos estudantes com a educação e incentivar novas perspectivas de vida. A psicóloga escolar Letícia Ramos Melo acompanha de perto esse trabalho em Criciúma.
7: Então, essa aproximação ela contribui para a construção de um sentimento de pertencimento social, de reconhecimento simbólico, de elementos que são fundamentais para o desenvolvimento da identidade, da autoestima, oferecendo novos referenciais identificatórios e abrindo a possibilidade delas traçarem novos caminhos, né? Ter contato com outras pessoas, novas visões de futuro.
3: As estudantes selecionadas conciliam a rotina escolar com atividades administrativas dentro do fórum. E segundo a psicóloga, a experiência vai além da formação profissional.
7: O desenvolvimento de uma maior responsabilidade, de autonomia, capacidade de lidar com regras, com algumas frustrações, capacidade de organização. Então, isso tudo elas vão levar para a sua vida acadêmica, né, e também profissional futuramente.
3: A iniciativa também tem impactado servidores que acompanham a rotina das adolescentes dentro do judiciário. A chefe de secretaria do Fórum de Criciúma, Luana Soares Souza, destaca o comprometimento das estudantes.
8: Está sendo muito bom, a gente recebeu alunas muito sérias, comprometidas. Estou aqui há 22 anos, é impossível que a gente não se inspire também nessa vontade que elas chegam de aprender coisas novas, de ver tudo o que a gente faz aqui. Enfim, eu tenho certeza que o futuro delas vai ser de muito sucesso e espero mesmo que elas estando aqui esse tempo conosco, a gente consiga contribuir de alguma forma para o crescimento delas.
3: O estágio social tem duração inicial de 1 ano, com possibilidade de prorrogação. Mais do que a experiência profissional, o projeto reforça a educação como ferramenta de transformação social e construção de oportunidades. De Florianópolis, da Rede de Notícias Acaerte, Amarilis Pequeno.
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Alô, você, muito boa tarde. 16 horas e 39 minutos, quarta-feira, 13 de maio de 2026. 23 graus a temperatura está marcando no momento aqui no centro da capital da amizade, hein? Você pode mandar o seu recado para nós aqui, interagir com a gente. 33666200, hein? Hoje está valendo rodízio de pizza no Degustar em frente ao SESI aqui na capital da amizade. Pode mandar sua mensagem para nós, fica muito bem à vontade. Gente, você pode mandar fazer seu cadastro também lá no nosso site, nosso portal rco.com.br. Vai lá, participe realmente. Por aqui, José na comunicação, até às 6h30 te faço companhia. Vamos que vamos juntos. A música sertaneja, nativista e gaúcha, e a sua participação está valendo a partir de agora na programação da tarde da 100.9. Tempo bom aqui em Pinhalzinho, em toda a região. 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E a gente começa muito bem assim, ó, Chitãozinho e Chororó. 20 faltando pra 5. Bom fim de tarde a você.

0: 16 horas e 47 minutos, confirmando de Paulo e Paulino. Esses caras cantam demais, hein? Ainda Chitãozinho e Chororó passaram por aqui. É a programação da Rádio Centro-Oeste pra você. Já já tem um alô do ouvinte. Na sequência tem o alô do ouvinte aqui na tarde também, hein? Hoje tá valendo pizza, tá valendo rodízio de pizza pra você não degustar em frente ao SESI aqui na capital da amizade. Intervalo comercial chegando aqui no nosso Som Brasil, já já volto com muito mais. Ano 48 de comunicação. Na rádio da sua cidade, 12 faltando para 5. Boa tarde.
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0: 11, faltando para 5 horas da tarde. 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
7: 16 horas e 53 minutos. É isso mesmo, hein? 7 faltando para 5 horas da tarde. Deixa eu mandar um abraço, um alô para o Luiz. É Luiz André Rixiel, aqui de Pinhalzinho, está participando. Valeu! Tá curtindo a programação aí, forte abraço. Obrigado pela companhia de sempre. Eu sim também mando um recado pra nós aqui. Alô, Ceni Ferla. Alô, Ceni, minha amiga Ceni. Sempre está ligadinha com a gente aqui também na tarde. Forte abraço, tudo de bom, felicidades, hein? Ah, meu amigo Jandir Luiz Machado também tá na audiência do nosso Som Brasil. Boa sorte a vocês aí. Deixa eu fazer um adendo especial aqui, mandar um alô, um abraço bem carinhoso, bem especial também. É, lá para os meus amigos que sempre estão ligadinhos com a gente, amigos lá da Refrigeração Resfriar aqui de Pinhalzinho. Alô, vocês da Resfriar, hein? Anunciantes aqui da 100.9, meu amigo Vitor, também a Nena. Alô, Dudu, meu amigo Dudu, estive visitando eles hoje à tarde. Forte abraço, Dudu, estava ligadinho conosco, ouvindo a programação aqui da Rádio Centro-Oeste. Meu grande amigo Dudu, um abraço pra vocês aí, tá mandado um abraço, quem prometi um abraço, valeu, obrigado pela companhia de vocês, amigos da família também, sempre estão ligadinhos com a gente lá da Refrigeração, a Resfriar aqui de Pinhalzinho, felicidades a vocês, e sempre estão ligadinhos conosco também aqui na tarde. Ah, quem também mandou um recado pra nós aqui foi a Claudete Gracioli. Alô, Claudete Gracioli, forte abraço. Meu amigo Daniel, Dani, alô, Daniel Marmit, lá de Nova Erechim, também está participando do sorteio. Tá sempre na companhia por aqui. Valeu, Dani. Forte abraço, bom trabalho, obrigado pela companhia da 100.9. Boa sorte a vocês, ó. Lembrando que tá valendo 2 rodízios de pizza no Degustar em frente ao SESI, aqui em Pinhalzinho. Quando eu falo em degustar, rapaz, é bom demais, hein? 5 faltando para 5, Bruno Marrone.

0: 17 horas e 1 minuto. Tá aí pra você, Rogério Magrão e Banda. O novo sucesso do Rogério Magrão e Banda. Pra você, o Coração Pirou. E também Bruno e Marrone rodaram as canções que rodaram por aqui na Super Sequência. Som Brasil pra você, diretamente dos estúdios do centro aqui da capital da amizade. Já já tem o Lodovinte. E hoje tá valendo pizza. Rodízio de pizza para você não degustar em frente ao SESI, aqui na capital da amizade. Tá certo? Participe, boa sorte via nosso site rsol.com.br. Lá no cadastro, você pode fazer lá no banner da promoção, tá certo? Das promoções. E também via 33666200. Intervalo comercial chegando no seu rádio, 17 horas e 2 minutos.
1: C.9 News, a informação da hora. O município de Pinhalzinho recebeu oficialmente na tarde desta segunda-feira 4 caminhões e uma escavadeira hidráulica, adquiridos com investimento de R$3 milhões, tendo como indicação emenda parlamentar. As 5 máquinas pesadas foram viabilizadas por meio do deputado estadual Júlio Garcia, do PSD, atual presidente da Assembleia Legislativa de Santa Catarina. Trata-se de 4 caminhões caçamba da marca Mercedes-Benz, modelo Atego, equipado com caçamba basculante de 12 metros cúbicos. O ato teve também a chegada de uma escavadeira hidráulica de 22,5 toneladas e concha de 1,2 metros cúbicos. 100.9 News, com a informação da hora para a rádio da sua cidade, Hernani Edson.

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8: Som Brasil no seu rádio, 17:06. Alô para você que manda recado para nós aqui, tá na companhia. Deixa eu mandar um alô também, um abraço bem apertado a toda a equipe lá da Gomes Móveis, aqui de Pinhalzinho, aqui na capital da amizade. Alô vocês da Gomes Móveis para escritório aqui em Pinhalzinho, no centro, hein? Forte abraço, bom trabalho a vocês e obrigado pela companhia de sempre também. Sempre estão ligadinhos conosco aqui na programação da 100.9. Minha amiga Joyce, aqui de Pinhalzinho. Alô, Dirceu também. Garantiu a participação por aqui. Josinei está na companhia. Forte abraço. Oi, Carla, também de saudades. Vale da Hospitalidade. Boa tarde para a Lisete Schwendler, bairro Nova Divinéia, aqui de Pinhalzinho. Alô, Lisete. Um abraço, boa sorte. Obrigado pela companhia. Está participando também. Está valendo pizza. Tem mais uma hora de Som Brasil abrindo com chave de ouro por aqui, ó. 17:07. Mano Lima.

17h14, tá aí Jean Giovanni, novo som do Jean Giovanni com, teve a participação do Bruno Marrone, hein? Me Faz Te Odiar, ainda Mano Lima, passou por aqui Mano Lima, então, é a programação aqui da Rádio Centro-Oeste para você, bom fim de tarde. Até às 18h30 eu te faço companhia, pode mandar sua mensagem para nós aqui também via 3366-6200, ainda o nosso site portal R.

0: RCO 5:17, boa tarde.
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Pra você que está ligadinhos conosco, forte abraço, tá ligadinho conosco em toda a região. Alô, Josemar também, boa tarde. Ah, Gabriel Mozart, valeu, tá participando por aqui também. Lucas, alô Lucas, como é que você tá, meu amigo? Tudo bem, tudo certo? Rosimar também, lá de Saudades, Vale da Hospitalidade. E a Iracema, aqui de Pinhalzinho, boa tarde, boa sorte. Vamos lá com a música regionalista, nativista, Délcio Tavares.

0: Aí pra você, o Tchê Garotos do Brasil, judiou, hein? Júnior e César, também Delcio Tavares, passaram por aqui a super sequência pra você nessa tarde de quarta-feira, 13 de maio de 2026. Deixa eu mandar um alô para a Nilvânia Cunz, boa tarde, tá participando, hein? Pizza Degustar, valeu, boa sorte. A Nizete segue ligado com a gente também, alô meu amigo Claudir de Sul Brasil, boa sorte. A Luciana de Pinhãozinho também tá na companhia aqui do nosso Som Brasil. Intervalo comercial chegando no seu rádio. Já já volto com muito mais. Na Rádio Sua Cidade, 29, faltando para 6. Boa tarde.
1: .9 News e a informação da Central de Jornalismo. O governo do presidente Luiz Inácio Lula da Silva e presidente da Câmara, Hugo Mota, fecharam um acordo nesta quarta-feira para avançar com a PEC do fim da escala 6x1 e votar em seguida um projeto de lei do Palácio do Planalto sobre o tema. O acordo estabelece jornada máxima de 40 horas semanais, 2 dias de folga e manutenção dos salários. O texto é discutido em comissão especial na Câmara e deve chegar ao plenário ainda em maio. Da Central de Jornalismo, Poliana Rambo.

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1: Som Brasil pra você, 17h35, bom fim de tarde. 20 graus a temperatura está marcando aqui no centro da capital da Amizade, mais precisamente na Avenida Belém. Alô, Isabelle, Isabelle Maurício, valeu. Ana Paula também está curtindo a programação, Ana Paula Silva, valeu. Marcelo também, Marcelo Fernando. Saudades, Vale da Hospitalidade, forte abraço, lá de saudades, hein? Alô, Eteuvina também de Pinhalzinho, boa sorte. Novo sucesso da banda Portal da Serra.

0: Marcos e Fernando, pra você, socorro! Também Gaitá Sushi passando por aqui, Fernando Sorocaba e muito mais. Você está com a Rádio Centro-Oeste de Pinhalzinho, bom fim de tarde pra você, tá certo? É o nosso Som Brasil, edição da quarta-feira, 13 de maio de 2026. Deixa eu mandar um alô especial aqui lá para a ouvinte, a nossa amiga a Lourdes Freitag, aqui de Pinhalzinho. Forte abraço, obrigado pela companhia de vocês aí. Aos amigos e amigas lá da Panificadora Delícias da Vila também. Sucesso a vocês, obrigado pela sintonia. Confirmando no sinal 12, faltando para 6. Boa tarde.
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0: Som Brasil pra você, já vai rolar o sorteio. Oi para Marinete, Boto também, a Janete Ternos, em A Volta Grande, valeu. Mais uma participação chegando por aqui da tarde também, Maria Luísa Stark. Boa sorte a vocês aí. Alô Roberto também, forte abraço aqui de Pinhalzinho. Tem mais som aqui, o Som Brasil pra você, Amado Batista.

5:57, bom fim de tarde a você, Paula Fernandes, Israel e Rodolfo, nascemos pra cantar, hein? Amado Batista também passou por aqui, ainda Marcos e Fernando, você está com a Rádio Centro-Oeste aqui de Pinhalzinho, bom fim de tarde, alô pra você que tá no trânsito também, tá levando a 100.9 de carona aí no seu possante, no seu carrão, está passando pelas BRs, pelas SCs da região também, levando a Rádio Centro-Oeste. 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Valeu, Fábio, um abraço. Obrigado pela parceria forte para com a Rádio Centro-Oeste também, hein? 100.9. Tem mais som por aqui, ó. Essa vaneira é o Sandro Oliveira. Tranco Fandangueiro. 2 soltando para 6. Já tem a oração da Ave Maria com o Padre Wilson também, tá certo? E já vai rolar o sorteio para você, pizza, do Degustar em frente ao SESC.

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1: Bem-vindo, irmãos e irmãs, mais uma vez para esse momento de oração do Santo Ângelo. Vamos rezar com muita fé e com muito carinho. O anjo do Senhor anunciou a Maria e ela concebeu do Espírito Santo. Eis a serva do Senhor, faça-se em mim segundo a vossa palavra. E o Verbo de Deus se fez carne e habitou entre nós. Ave Maria, cheia de graça, o Senhor é convosco. Bendita sois vós entre as mulheres e bendito é o fruto do vosso ventre, Jesus. Santa Maria, Mãe de Deus, rogai por nós, os pecadores, agora e na hora da nossa morte. Amém. Rogai por nós, Santa Mãe de Deus, para que sejamos dignos das promessas de Cristo. Amém. Irmãos e irmãs, vamos escutar o Santo Evangelho do dia. O Senhor esteja convosco, Ele está no meio de nós. Proclamação do Evangelho de Jesus Cristo segundo João. Glória a vós, Senhor. Naquele tempo disse Jesus a seus discípulos: tenho ainda muitas coisas a dizer-vos, mas não sou capazes de a compreender agora. Quando, porém, vier o Espírito da verdade, ele vos conduzirá à plena verdade, pois ele não falará por si mesmo, mas dirá tudo o que tiver ouvido, e até as coisas futuras vos anunciará. Ele me glorificará, porque receberá do que é meu e vo-lo anunciará. Tudo o que o Pai possui é meu. Por isso disse que o que ele receberá e vos anunciará é meu. Palavra da salvação. Glória a vós, Senhor. Que as palavras do Santo Evangelho perdoem os nossos pecados. Amém. Queridos irmãos e irmãs, hoje temos também uma grande festa, a festa da bem-aventurada Virgem Maria de Fátima. Esta festa está ligada à memória e à experiência mística de três pastorzinhos, cujo nome são Lúcia, Francisco e Jacinta, que lá em 1917, essas três crianças tiveram essa bonita revelação de Fátima e a mensagem que ela passa para eles e para toda a igreja é que sejamos firmes na fé, também pratiquemos o espírito da oração, da humildade e fazemos penitência em reparação de todas as ofensas que cometemos contra o Sagrado Coração de Jesus, que nos ama tanto. Que Nossa Senhora de Fátima proteja a todos e nos dê a sua bênção. E também deixo meus parabéns para a comunidade de Nova Erechim, cuja festa hoje está celebrando a presença da Virgem Maria de Fátima. Que todos tenham uma boa missa e uma boa festa. Muito bem, irmãos e irmãs, hoje temos um evangelho interessante onde Jesus diz: tenho ainda muitas coisas a dizer-vos, mas não sois capazes de as compreender agora. Muito bem, Jesus, ele nos trouxe o reino de Deus. E esse reino de Deus, ele contou muito em parábolas, né? Nos ensinou muito as Sagradas Escrituras, pede conversão de vida, anuncia a presença de Deus na nossa vida. Enfim, ele vai trazendo para nós essa presença bonita de Deus na nossa vida. Mas nós temos também a questão do Cristo, né? Jesus Cristo. Quem é Jesus Cristo? Temos dois momentos para pensar. Primeiro temos o Jesus histórico, o Jesus que nasceu e viveu no meio de nós, anunciou o reino de Deus e morreu na cruz. Esse é o Cristo histórico. E depois, logo em seguida, temos o outro momento do Cristo ressuscitado, o Cristo da fé, que está sempre presente na nossa vida e presente na nossa igreja. Se nós não temos o Cristo da fé, nós teríamos somente o Cristo histórico, e esse Cristo ficaria lá no passado. Nós sabemos que Cristo nasceu, viveu e morreu, e ficaria lá no passado. Mas como temos o Cristo da fé, o Cristo ressuscitado, essa presença de Jesus vai sendo renovada na nossa vida constantemente através da igreja. E isso é um grande mistério, e somente o Espírito Santo vai revelando isso para nós, essa presença bonita de Jesus na nossa vida. Por isso, esses dois momentos são muito importantes para nós cristãos. O Cristo histórico, mas também o Cristo da fé, o Cristo da ressurreição. Então vamos agradecer a Deus por esse Espírito da verdade estar entre nós, que é o Espírito Santo. Ele nos revela Jesus na nossa vida. Vamos receber a bênção de Deus. O Senhor esteja convosco, Ele está no meio de nós. Por intercessão de Maria Santíssima, nossa Mãe querida, abençoe-vos Deus Todo-Poderoso, o Pai, o Filho e o Espírito Santo. Amém. Fiquem com Deus e fiquem em paz.
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2: Vamos lá então, hein? Mercadão do Calçado com a gente, também na parceria forte. Alô Juarez, a equipe também Mercadão do Calçado. Sempre estão com a gente na programação por aqui. Meu amigo Jandir Luiz Machado também, forte abraço. Alô Veronice Quevedo, boa sorte a vocês aí, estão participando aí. A Márcia Frei, lá de Saudades. Oi Márcia, como é que você está, minha amiga? Tudo bem, tudo certo? Alô Janete, também de Saudades. A Marinete está na companhia aqui da 100.9. Vamos lá para o sorteio então? Você que ligou, participou, boa sorte. Tá valendo por aqui. Rodízio de pizza. 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Deixa eu mandar um abraço para o Kleder, a Vanessa, toda a equipe, simpaticista também do Degustar. Sempre estão com a gente na parceria forte para com a Rádio Centro-Oeste também, hein? Valeu, obrigado pela sintonia de vocês aí. Ah, temos uma participação por aqui, ó, uma ganhadora hoje. É uma ganhadora. E aqui de Pinhalzinho. Alô, você do final do telefone 6237. Alô, você do final do telefone 6237 de Pinhalzinho. Alô, quem ganhou aqui na promoção da quarta da pizza foi Sofia Vitória Rempel Beguinini. Parabéns, Sofia Vitória Rempel Beguinini de Pinhãozinho, final no telefone 6237. A Sofia precisa passar aqui na rádio e retirar o seu vale. Amanhã tem mais, hein, gente? Amanhã, quinta-feira, amanhã vale combustível, R$100 em gasolina para você. Lembrando que amanhã, excepcionalmente, a programação vai ser diferenciada aqui no nosso Brasil, hein? Que amanhã haverá o jogo da Chapecoense, tá certo? Parabéns à ganhadora de hoje, então, a Sofia Vitória Rempel Beguinini, aqui de Pinhalzinho, ganhadora do Rodízio de Pizza. Vamos lá, de Beto e Júlio, Ed, Brito e Samuel.

0: RCO, 18 horas e 18 minutos. Boa noite.
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1: 18 horas e 21 minutos, é isso mesmo, a nossa reta final, agradecendo a sua companhia, sua gostosa audiência, sua participação aqui no horário também. E eu prometo voltar amanhã, se Deus quiser, o patrão do céu nos permitir, às 16h30 amanhã. Excepcionalmente, vai ter umas 5h30, mais ou menos, programação da 100.9, porque amanhã haverá jogo da Chapecoense, hein? Às 18 horas, tá certo? Combinados? Nos falamos amanhã, se Deus quiser, o patrão do céu nos permitir. 18 horas. Às 16h30 amanhã. Vem aí, Henrique Paulo e os nossos colegas no Resenha Esportiva. Olha o Henrique lá fazendo sinal, Henrique. Corre aqui organizar aqui o resenha, rapaz. Gente, obrigado, tá? Nos falamos amanhã. Bom descanso, bom repouso. Fica com Deus. Abençoados e protegidos, ficaremos bem melhor. Te cuida. Pensamento positivo que dá tudo certinho. Fica com Deus, até mais, valeu, tchau!

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1: 18:35.
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0: Muito bem, 6h39, estamos começando mais um Resenha Esportiva aqui na sua Centro-Oeste FM 100.9, nesta quarta-feira, hoje, dia 13 de maio, ano 2026. Obrigado pelo carinho da sua sintonia, audiência, você que está nos ouvindo aí em 100.9 FM através do rádio, também acessando a gente nas redes sociais. Valeu demais pela sua audiência, você nos veículos aqui pela nossa região. Muito obrigado mesmo. Hoje o Resenha Esportiva vai falar sobre a vitória do Internacional ontem sobre o Athletic, partida de 5 gols, e também alguns jogos da Copa do Brasil que acontecem hoje, e o Grêmio amanhã contra o Confiança também, a Chapecoense, que tem um confronto importante também por essa fase da Copa do Brasil, buscando a vaga às oitavas de final da competição, partida que acontece na Arena Condá em Chapecó contra o Botafogo. 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Professor Ricardo Niquete, falar do Internacional e também o que a torcida mencionou, que foi o Rocher, a atuação dele na partida de ontem, assim como o Alex, que fez gol, o Bernabé, que ontem foi colocado novamente na lateral esquerda, ele que já vinha sendo utilizado mais à frente também, mas o Internacional venceu e não convenceu, talvez é isso. Boa noite, seja bem-vindo.
1: Boa noite a todos. O Inter é um jogo que era pra passar, né? O Inter, o Fluminense, o Cruzeiro também jogou ontem, né?
0: O Cruzeiro venceu o Goiás 1-0.
1: Não jogaram tão bem os três times, né? É aquele jogo que o jogador não motiva tanto, né? Eu sei que é até irônico falar, né? Porque a gente se motiva pra ganhar um salário infinitamente menor que eles, mas jogador de futebol é uma coisa muito maluca, então eles não estavam tão ligados no jogo. O Inter jogou o jogo mais solto, conseguiu classificar, isso que importa. Claro, teve algumas críticas, eu não gosto dessa ideia da torcida vaiando o Rocher. Claro que o Rocher não fez uma partida de novo, mas isso, tipo assim, esse clima não é tão legal. Então eu acho que talvez ele vai jogar a Copa do Mundo também, tá tão... muda os ares, muda o jeito de jogar, treinar, então talvez mude, fique diferente, né? Mas só que agora tá numa fase que não tá tão boa, né? Mas é assim, o jogador passa por essas fases, né?
0: É verdade. E o Internacional, até fazendo uma pesquisa aqui, o Inter que agora com esses jogos, o Borré marca pela terceira vez de forma consecutiva, então vem se firmando aí no ataque colorado, ele que até vinha sendo colocado no banco de reservas, mas o que chama atenção realmente foi a atuação do Rocher no jogo de ontem e o Bernabé sendo uma referência hoje, Niquete. Então, importante também, ele talvez se identificou nessa posição agora no Inter?
1: Acho que sim, né? Tem esse processo do Bernabé ser o cara mais versátil, porque corre mais e tudo, mas eu acho que o jogo de ontem não é parâmetro para... Claro, ajuda a gente a ver certas coisas, vislumbrar certas coisas, mas o Inter, a grande partida do Inter agora é contra o Vasco, né? Sábado às 6h30. Então essa partida nós temos que ganhar, porque falta 3 partidas antes da Copa do Mundo. Então o Inter tem Vasco, depois tem Vitória fora e depois tem Bragantino. Então nós temos que pelo menos fazer uns 5 pontos ou uns 7 pontos no cenário mais positivo para a gente passar esse ciclo da Copa do Mundo de uma forma mais tranquila, né? Não é fácil, mas o Inter tem que entrar ligado como entrou contra o time do Fluminense para sair vitorioso. Contra o Coritiba, eu acho que dava pro Inter beliscar cara, o Inter era muito gol, né? O Inter é muito distraído, mas dominamos o Coritiba. Ontem também contra o Athletic teve momentos que foi um pouco mais tenso, mas depois o Inter conseguiu se aliviar a pressão, né? Então acho que o Inter é isso aí, né? É determinação, tem alguns jogadores, e nós precisamos urgentemente, na metade do ano, trazer 2 zagueiros, né? Temos que trazer 2 zagueiros, porque se não trazer 2 zagueiros vai complicar um pouco.
0: É verdade, o Internacional que tem uma dificuldade no sistema defensivo, e até o Paulo Pezzolano minimizou um pouco as falhas do Rocher, disse que precisa corrigir, e a próxima partida é justamente contra o Vasco, do Renato Gaúcho, que conhece muito bem o Internacional. Mas, Niquete, você acredita hoje nesse futebol que o Internacional está apresentando, que a equipe tem chances de conquistar a Copa do Brasil ou não? Mais difícil, o Corinthians na temporada passada também não era tão favorito assim, acabou sendo o campeão. talvez o Inter consiga um título, levantar uma taça, porque a última foi justamente contra o Brasil de Pelotas, a Supercopa Gaúcha.
1: É, a Recopa Gaúcha, né? Mas, é, a Copa do Brasil é muito difícil, eu escutei ontem, acho que foi a Leila falando que o Palmeiras, acho que a prioridade do Palmeiras, uma das prioridades do Palmeiras é a Copa do Brasil por causa do volume de dinheiro, e isso garante mais jogadores, uma certa estabilidade, né? Então, eu acho que a Copa do Brasil, se não ganhar, tem quanto mais longe, melhor, por causa que nós estamos vivendo um processo financeiro muito terrível, né? E aí tem uma coisinha no meio disso chamado sorteio, né? Então temos que ter sorte no sorteio, pegar um adversário talvez que a gente consiga a segunda em casa para conseguir talvez vencer. Agora, se nós pegar os mais complicados aí, complica as horas da gateada. Eu não sei quando é que é a próxima rodada da Copa do Brasil, quando é que é a próxima fase.
0: As oitavas? Deixa eu fazer uma pesquisa aqui.
1: Acho que é depois da
0: Porque
1: Copa.
0: Porque tem 7 jogos agora, na noite de hoje, que é as partidas entre o Vasco da Gama e o Paysandu, o Juventude enfrentando São Paulo, aí tem Coritiba e Santos, Mirassol e Bragantino, jogo dos times paulistas, o Ceará contra o Atlético Mineiro, Remo e Bahia, Jacuipense e Palmeiras. Essas são as partidas desta quarta-feira. Vale destacar aqui talvez o Palmeiras, com que tem a maior vantagem, venceu por 3-0, aí partida equilibrada entre Coritiba e Santos. O Juventude apenas perdeu por 1-0 do São Paulo, enfim, então acredito que seja bastante equilíbrio.
1: É, sem dúvida. A próxima oitavas e final é entre dia 30, 29 e 31 de julho e 5 e 7 de agosto. Então vai demorar um pouquinho, né? Depois as outras são em setembro, aí as semifinais em outubro e as finais em novembro, é isso. Acho que é outubro ali, final de outubro, novembro, geralmente sinais da Copa do Brasil. Esse ano a Copa do Brasil, não sei se é jogo único, não sei se também tem essa, mudou essa regra, porque agora todos os caras estão fazendo essas mudanças, final da Copa do Brasil, 2026, se é jogo único ou não. Estamos fazendo a pesquisa, já vamos.
0: Tá chegando aí.
1: Será disputado em jogo único, dia 6 de dezembro de 2026. Então isso também vai ser uma novidade, né? Então dia 6 de dezembro de 2026 só não tem o estádio ainda que vai sediar a Copa do Brasil em jogo único. Então agosto, né? Agosto ali, setembro, outubro e aí a final acho que é em dezembro. Então o mês de novembro não vai ter Copa do Brasil.
0: É porque para também agora, Niket, para a Copa do Mundo também, partidas Sim. que começam no mês de junho, aí menos de 30 dias agora para a Copa, e então o
1: menos
0: calendário
1: de 30
0: acompanha.
1: Dias.
0: É, menos de 30 dias. O calendário acompanha também a
1: Copa
0: FIFA, né? Os jogos da Copa do Mundo.
1: A Copa começa dia 11, né?
0: 11 de junho.
1: E aí, não sei se o senhor está colecionando as figurinhas da Copa?
0: Ainda não, já começou?
1: Ah, sem dúvida, né? Nossa, tu não
0: tem
1: começou
0: ainda. Tem figurinha repetida, Niket, ou não? Já tem figurinha
1: muita repetida. Não, já trocamos também muita. Tá. Lembrando, quem tá fazendo, acho que a cidade vai se organizar aí para fazer troca de figurinha, porque é uma coisa que o pessoal, alguns não optaram por fazer, porque é um álbum que tem mais figurinhas, né, na história, né? Tem 980 figurinhas, é bastante figurinha.
0: Porque aumentou o número de seleções também.
1: É, aumentou seleções porque esse ano tem mais competidor. E tem uns times assim que é. E é bom porque a gente conhece a geografia a partir do álbum, né? Tipo, Curaçao, sabe? Cabo Verde. Tem umas. Bósnia e Herzegovina. Tem uns paizinhos. E eu achei pouco país da Ásia, né? Tem menos país da. Tem menos, não, né? A gente não. Não tá muito. Mas muito país da América, porque tem 3 países, né? México, Estados Unidos e Canadá não fizeram eliminatórias, entraram direto. Então tem Panamá, tem outras coisas que talvez nunca mais vão para a Copa, né?
0: É verdade. E, Niket, você que acompanha bastante as guerras e curiosidades, o Irã está na Copa do Mundo.
1: Está na Copa do Mundo e disse que vai jogar.
0: Isso, teve algumas informações também, não sei se você acompanhou, tem alguns destaques aí do Irã ou não, você que acompanha
1: não,
0: o futebol.
1: Não, mas
0: parece que eles iam impor algumas restrições.
1: É, tem algumas restrições, mas o que se sabe é que eles vão jogar, né? Porque, claro, daqui até a Copa tem 28 dias, né? Pode ser que essas tensões aumentem e volte à guerra. Porque agora está um sistema de banho-maria, né? Então, provavelmente, eles vão vir jogar, né? o Irã é um país, eu acho que no grupo não tem, não tá, mas já teve uma Copa do Mundo que Irã jogou contra os Estados Unidos, acho que 94, 98, não lembro, assim, não recordo da...
0: Vamos ver aqui, mas se acontecer, dele... Niketi, se acontecer Irã e Estados Unidos, tem como ou não nessa Copa?
1: Se ter, não sei, né, mas é que o Irã e os Estados Unidos não são dois... Eu acho que os Estados Unidos vai fazer uma boa Copa, né, porque eles estão evoluindo em relação ao futebol, a liga deles é mais forte, isso dá uma certa repercussão, né, mas eu não sei, eu agora tô, vou ver até aqui, eu tô vendo eu não sei qual é o grupo do Irã, porque os cruzamentos também vão ser diferentes, né?
0: Nessa tem muito Copa grupo das... também, tem o Iraque também que está na Copa.
1: Ah, tem bastante seleção, pô, mas e de figurinha? É Irã, Nova Zelândia, Bélgica e Egito. Mas grupo, esse grupo bom, também hein? Super bom. E cara, aí... tu assistir à meia-noite, vai ter dia 27, à meia-noite... Vai ter Egito e Irã. Cara, esse jogo aí, o cara que assistir tem que dar um troféu.
0: Jogaço,
1: cara.
0: Porque aí tem o Salah de um lado, tem... Pô, mas...
1: Irã e Nova Zelândia, iranianos. Primeiro jogo do grupo do Irã na Copa, Irã e Nova Zelândia. Cara, Nova Zelândia, lá só tem, assim, só tem ovelha e vaca lá, é um conjunto de ilhas, né? A Nova Zelândia é lascada, né? Oceania... futebolisticamente é um lugar limitado. A Nova Zelândia que tem aquele o esporte mais, sabe qual é o esporte mais popular na Nova Zelândia?
0: Qual?
1: Rugby. E claro que nós temos a nossa atleta pinhalense que joga rugby.
0: Verdade.
1: É o mais popular na Nova Zelândia e eles têm aqueles ritual de começar o jogo fazendo aquela dancinha, sabe? É tipo uma saudação, né?
0: Que assusta até.
1: Sim.
0: E o grupo dos Estados Unidos na Copa, Niketi, é o grupo D.
1: Qual que é?
0: Paraguai, Austrália e Turquia serão seus adversários.
1: É difícil o grupo deles, hein?
0: Então, realmente a situação dos Estados Unidos não ficou legal no grupo, né? Os jogos serão em Seattle. Conhece lá?
1: Seattle, não conheço.
0: Teve jogos do mundial.
1: Seattle, né? A capital do Seattle, Seahawks, é zona costa oeste. Então vai ser os jogos dele, vai ser em relação ao nosso fuso horário, vai ser maior, né? Porque quando é na costa leste, o fuso horário é de 2-3 horas, é mais tranquilo, mas na costa oeste acho que é de 5-6 horas, é mais complicadinho um pouco os jogos deles, né?
0: E outro incremento também dos Estados Unidos é porque é treinado por um argentino, Maurício Pochettino, é o técnico dos Estados Unidos. Lembra dele?
1: Não, mas eu agora sem sacanagem, sem brincadeira, eu acho que os Estados Unidos vai fazer uma boa Copa. O time dele tá avançando em nível de jogar e eles são muito, muito profissionais. Eles vão jogar, vão fazer uma boa Copa. Lógico, uma boa Copa para os Estados Unidos é, sei lá, mas vão fazer uma boa Copa em relação a eles mesmos.
0: É verdade. E Niketi, pra gente ir findando o assunto seleções, gostou da pré-lista do Carlo Ancelotti? A gente até comentava ontem que não apareceu nenhum jogador do Internacional, enfim, mas não era brincadeira, porque o Everton do Grêmio foi o único selecionado. Não é nenhum tipo de...
1: Qual Everton? Ah, o goleiro? O
0: Everton goleiro.
1: Pá, mas aí tá louco. Mas... Não, tudo bem que leve, não tem problema.
0: Ficou bom a lista ou não? A pré-lista?
1: É, mas eu acho que a pressão em relação ao Neymar tá cada vez maior. Eu acho que ele vai ir pra Copa. O Neymar não me... Nossa, eu acho que se ele ir pra Copa vai ser pior pro Brasil, mas... É, como a gente fala, a definição é segunda, né? Dia 18, né?
0: Dia 18, segunda-feira.
1: Então aí vamos ver, né? A Copa, geralmente o Brasil, as listas do Brasil são sempre recheadas de polêmica. Nós tivemos isso em 98, em 2002 também. Nós tivemos isso em 2010, quando o Dunga não convocou o Ganso e o Neymar. Então vamos ver, né? Vamos aguardar, porque aí chegamos na segunda, vamos definir os... É 25 que convoca agora, né?
0: 25.
1: São três goleiros ou quatro? Três goleiros?
0: Manteve três goleiros.
1: Mas vamos ver, né? Acho que a maioria tá definido. O grande mistério da seleção é o Neymar, se vai ou não vai. Tu acha que vai?
0: Eu acho que vai, porque vai ficar um peso muito grande pro Carlo Ancelotti, pra própria CBF também, ele não comparecer, Niket. Dos jogos de hoje, nenhum mais destaque. Amanhã...
1: O Vasco, né? Tomara que o Vasco canse bastante. Que vai jogar contra nós sábado, né?
0: É verdade.
1: Então tá, um abraço, vou ter que sair mais cedo, mas vocês vão ficar com a ótima companhia do Henrique e os seus... Ele vai cantar o hino do Corinthians pra todo mundo agora. Um abraço.
0: Tem palpite pro Grêmio ou não? Amanhã, já que não teremos resenha?
1: 1-1.
0: Então tá. Tá aí o Ricardo Niquete participando conosco do Resenha Esportiva desta quarta-feira, agora 6h56. Eu falava dos jogos também da Copa do Brasil, das partidas de hoje. E também saiu uma informação aqui com relação a Libertadores da América. Aquela partida que não aconteceu entre Flamengo e Independiente Medellín da Colômbia. Então, por 60 dias, a Conmebol puniu aí a equipe após o cancelamento do jogo contra a equipe brasileira nessa Libertadores da América. Então, nesse período, a equipe colombiana não terá direito a atuar com torcida, seja nos jogos em casa ou como visitante. A partida da última quinta-feira não aconteceu. Na verdade, ocorreu ali apenas um minuto de bola rolando, mas aí acabou sendo interrompido o jogo no estádio Atanasio Girardot, na Colômbia. Então, insatisfeitos com a diretoria do clube, torcedores jogaram sinalizadores no gramado. Além disso, houve invasão também de campo, colocando em risco jogadores e outros torcedores. Então, saiu essa informação aqui, o Flamengo, que então acabou vencendo essa partida pela Libertadores da América. Então, como não teremos resenha esportiva amanhã, a gente citou os jogos de hoje da Copa do Brasil. Amanhã o Grêmio entra em campo, partida que acontece lá no Sergipe, jogo às 19 horas. Confiança aí que acabou demitindo o seu treinador nesta semana, Cláudio Caçapa, não é mais o técnico do Confiança. Então o Grêmio já tem a vantagem por ter vencido por 2-0 e deve se classificar sim à próxima fase. Saiu até a escalação provável do Grêmio aqui do Luiz Castro. O goleiro Everton, aí Balbuena, Gustavo Martins e Vierre, Caio Paulista, Noriega, Pérez, Pavon, o Mac, o Carlos Vinícius e também o Amuso. Jogador de Gana, da Bélgica, aí que até tem o sonho também de jogar a Copa do Mundo. Então Grêmio e Confiança, jogo de amanhã, que acontece também. Chapecoense e Botafogo, partida às 18 horas, jogo na Arena Condá em Chapecó. Roberto Lorenzon irá transmitir esse jogo ao lado do Sadilink. Então, todas as informações, todas as emoções dessa partida, Chapecoense e Botafogo, a partir das 18h amanhã. Atlético Goianiense e Atlético Paranaense, jogo às 19h da noite. CRB e Fortaleza, Vitória e Flamengo. Então, são os confrontos de amanhã da Copa do Brasil. 6h59, a gente vai encerrando o Resenha Esportiva de hoje, agradecendo a você pelo carinho da audiência, da sintonia. Amanhã, então, como informado, teremos a transmissão do jogo da Chapecoense contra o Botafogo, por isso não teremos o Resenha Esportiva. A gente volta na próxima sexta-feira com as principais informações do esporte. 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A todos, uma ótima noite e a gente se encontra na próxima sexta-feira aqui no Resenha Esportiva. Até lá!

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0: 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Boa noite, Raquel.
1: Oi, oi, gente, muito boa noite. Chegamos com mais uma edição do nosso Só Bailão. Alegria, o melhor da música de banda, desfilando por aqui nessa quarta-feira à noite. Então vem com a gente até às 9, nosso Só Bailão, aqui na Rádio Centro-Oeste. E eu sou a Raquel Cristine, fico contigo em todas as plataformas, pra você que tá curtindo a gente no carro, levando a gente na carona nessa noite maravilhosa, pra você que tá na companhia da Rádio Centro-Oeste também, no seu rádio convencional, através do aplicativo, no site, na Alexa, fica à vontade com a gente. Por aqui a gente garante o melhor do bailão pra você e com certeza muita música boa, muita animação na sua noite de quarta-feira, pra você arrastar os móveis mesmo e bailar com a gente aqui no nosso Só Bailão. Então vem comigo desde já, fica à vontade na nossa programação e curta o melhor do bailão, que começa agora.

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14: Muito obrigada pela sua companhia. Esse é o nosso Só Bailão, te fazendo companhia nessa noite maravilhosa de quarta-feira, meio de semana. Fica melhor ainda, com muitos sucessos, com muita animação aqui no nosso Só Bailão. Ótima noite de quarta-feira, gente.

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6: Segunda hora de Só Bailão aqui na Rádio Centro-Oeste. Até as 9, eu, Raquel Cristi, te faço companhia com os maiores sucessos das bandas nessa noite. Já conferiu, né? Na nossa primeira hora teve muito sucesso, velhinho. Teve as novinhas desfilando por aqui também. E claro que por aqui a gente segue com o alto astral que você merece. Pra você que leva a gente na carona nessa noite. Atenção nas estradas, obrigada pela sintonia. Pra você que acompanha a gente através da sua Alexa, através do aplicativo do radinho tradicional. Boa noite, aproveitei a quarta-feira com muito

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10: Esse é o Só Bailão, DRC, ótima noite de quarta-feira para você, meio de semana, para alguns dias dos apaixonados também, né? Quarta do sofá. E com certeza nessa noite, além de todas as animadas do bailão, a gente tem muitas músicas românticas também que marcaram época nos sucessos das nossas bandas do Sul. Bora lá de manhã.

E o nosso Sou Bailão dessa quarta-feira vai ficando por aqui, gente. Beijão no coração, fiquem com Deus, se cuidem. Amanhã a gente se encontra para mais uma edição do nosso Show da Manhã. Amanhã cedinho aqui na programação da RCO. Beijo no coração.

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1: Está no ar a Voz do Brasil. As notícias do governo federal que movimentaram o país no dia de hoje.
2: Olá, boa noite.
3: Boa noite para você que nos acompanha em todo o país.
2: Quarta-feira, 13 de maio de 2026.
3: E vamos ao destaque do dia: medida para conter a alta no preço do combustível.
2: O governo do Brasil anuncia subvenção a produtores e importadores de gasolina. Gabriela Noronha.
4: A expectativa é que essa subvenção reduza em até 62 centavos o preço do litro da gasolina ao consumidor após a mistura obrigatória de etanol.
3: E ainda, número de empregos formais no país cresceu 5% no ano passado.
2: São quase 60 milhões de vínculos ativos entre trabalhadores dos setores público e privado. Pablo Mundim.
5: Nos últimos 3 anos, foram mais de 7 milhões e 800 mil novos vínculos registrados. O resultado confirma a continuidade da expansão do emprego formal no país.
3: Você vai ouvir também: Brasil registra o menor número de homicídios da década para os 3 primeiros meses do ano.
2: Aumenta também a apreensão de armas e munições.
3: Para falar como o país alcançou esses resultados, vamos conversar ao vivo com o secretário nacional de Segurança Pública, Chico Lucas.
2: Hoje, na apresentação da Voz do Brasil, eu, Mariana Jungmann e Nazi Brum.
3: E acompanhe a gente ao vivo, acesse radiogov.tbc.com.br.